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1: Vamos finalizando o especial do Rei Roberto Carlos, agradecendo a você a audiência, a companhia. Um beijo, um abraço, bom fim de semana, boa semana para todo mundo. Semana que vem a gente se encontra. Até lá!
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3: Nove e três.
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21: Que a graça e a paz do Senhor Jesus esteja convosco. Amém. Seja bem-vindo. Ó, minha voz ainda tá meio rouca. Aliás, tô rouco, né? No final de semana a gente vai estar fazendo nosso programa assim meio rouquito. Mas vamos estar juntos e louvando ao Senhor, louvando e dando graças ao Senhor por mais um dia, por mais um momento de estar aí na sua presença, de estar aqui, né, para adorar e agradecer o seu nome. E a gente já começa bem o nosso final de semana.

Tende em vós o mesmo sentimento que houve também em Cristo Jesus. Pois ele, subsistindo em forma de Deus, não julgou como usurpação ser igual a Deus. Antes a si mesmo se esvaziou, assumindo a forma de servo, tornando-se em semelhança de homens e reconhecido em figura humana. E a si mesmo se humilhou, tornando-se obediente até a morte de cruz. Pelo que também Deus o exaltou sobremaneira.

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1: 9:22. 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
16: Todo mundo de boa conectado aqui na sua rádio preferida, da nossa estação, ouvindo o nosso Top Gospel Brasil. Vamos continuar, louvor? Vamos lá.

0: pessoal, tá chegando o nosso intervalo, daqui a pouquinho tô de volta, tá? Rapidinho, rapidinho, volta já.
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0: devido à voz da Simia Roca, a gente, vamos fazer, claro, tem palavra de hoje, tem uma reflexãozinha pra gente, claro, por que não, por que não, por que não? Lucas 6:27, anotou aí? Lucas 6:27, vai anotando aí, daqui a pouquinho a gente fala. Vamos pro nosso intervalo, daqui a pouquinho tô de volta. Desculpa a voz novamente.
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3: 9:37.
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0: Legal demais, estamos de volta com o nosso Top Gospel Brasil. Deixei uma palavra para que nós possamos ler. Vamos ler agora. Lucas 6:27 diz assim: mas eu digo a vocês que estão me ouvindo, amém? Os seus inimigos, façam o bem e aos que os odeiam. Amém. Glória a Deus. Palavra de Deus, ela é sempre poderosa. A gente precisa estar sempre atento, lendo, relendo, meditando. E é o que nós vamos fazer neste final de semana. Meditar na palavra de Deus. Amém. Meditar. Daqui a pouquinho eu falo um pouco mais sobre essa palavra que está chegando aí. Louvor.

0: E aí, pessoal, tranquilo, eu vou falar devagarzinho pra ver se você me entende, pra ver se a voz colabora, né? Pra ver se a voz colabora. Essa palavra que nós lemos, mas eu digo a vocês que estão me ouvindo, quem tá me ouvindo aí? Amém. Os seus inimigos façam bem aos que os odeiam. É muito difícil, né? É muito complicado. A palavra de Deus nos ensina a sermos justos. A palavra de Deus nos ensina a amar o próximo, não importa as circunstâncias. Todos nós temos defeitos. Faz parte do discurso de Jesus essa palavra, conhecido como o Sermão da Montanha. Aqui ele apresenta um ensinamento radical sobre o amor e a atitude que devemos ter em relação aos outros, especialmente aqueles que nos faz ou nos fazem mal. É um negócio difícil, né, irmão? Mas Jesus está nos ensinando isso. Então a gente precisa aprender e colocar em prática. Precisamos orar pelos nossos inimigos, aqueles que nos odeiam, né? Porque a Bíblia fala que a nossa luta não é contra carne nem contra sangue, mas sim contra os poderes tenebrosos, né? Com os poderes sobrenatural, com o poder do inimigo. Então, fica a dica aí, tá? Vamos curtir nosso intervalo, daqui a pouquinho eu volto.
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2: 9:51.
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12: Muito bem, pessoal, estamos de volta com o nosso Top Gospel Brasil. A voz ainda continua falhando, mas a gente continua por aqui ministrando também, né? Meditando na palavra de Deus, e nós estamos meditando muito. Meditar agora em Lucas 6:27. Para aquelas pessoas que estão se sentindo aí humilhadas por outras pessoas, né? Muitas pessoas que nos odeiam acabam causando essas coisas na gente. A gente não tem que carregar essas coisas, não. Jesus nos ensina a amar. Amar mesmo que as pessoas nos odeiam, né? Por exemplo, a palavra diz, mas eu digo a vocês que estão me ouvindo. Quem está me ouvindo? Quem está me ouvindo agora? Quase quem está ouvindo a palavra. Amém, ou assim seja. Os seus inimigos façam bem e os aos que os odeiam, né? A amar aos inimigos é um convite a superar o ódio e o ressentimento. Na cultura da época era comum retribuir o mal que se recebia, mas Jesus desafia aí a norma. Ele nos chama a agir com bondade e compaixão, mesmo para aqueles que não nos tratam bem. Esse amor não é apenas um sentimento, mas se traduz em ações concretas, como fazer o bem e buscar o bem-estar dos outros. Amém, meu irmão? Glória a Deus. Eu vou finalizar o programa por aqui e orar a Deus para que Ele nos ensine ainda mais, muito mais. Que essa palavra continue nos ensinando durante todo esse final de semana. Amém? Glória a Deus. Valeu, valeu. Tchau, tchau.

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2: 10 e 4.
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0: Muito bem, senhoras e senhores, a partir deste momento apresentaremos o Central Mix aqui mesmo, nesse mesmo bate-canal, nessa mesma bate-hora e nesse mesmo bate-local, tá certo? Eu sou Márcio Edson e apresento o Central Mix pra você, enfim. Mas falando de música, falando de dance, estamos aqui com o Central Mix. Então, sem blá blá blá, vamos começando Central Mix agora no ar.
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0: 10h31.
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0: Muito bem! Você gostou do primeiro bloco do Central Mix? É, tá muito legal, hein? Vem mais coisa por aí, aqui no Central Mix, todo final de semana, aqui mesmo, nesse mesmo bate-canal, nessa mesma bate-hora, essa super rádio deliciosa, maravilhosa, tá certo? Então é isso aí. Agora você vai desmaiar de tanto dançar nesse segundo bloco do Central Mix. Vamos lá, segundo bloco do Central Mix.
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0: 10h59.
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2: Este é o Central Mix. Todo final de semana é só paulada pra você, tá certo? Pra você parar, não parar de mexer o esqueleto. Esse é o Central Mix, aqui mesmo. Essa mesma bate-hora, nesse mesmo bate-local, todo final de semana, a gente tem um encontro aqui com o Central Mix. Terceiro bloco do Central Mix, agora no seu rádio, para você não ficar parado. É simples, é só você mexer o esqueleto e curtir o Central Mix comigo. Vamos lá!
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0: 11:30.
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22: Muito bem. Chegou ao final do Central Mix. Último bloco do Central Mix agora. Mas não fica desesperado, não fica desanimado. Porque final de semana tem mais. A gente tem sempre um encontro marcado neste final de semana, todo final de semana, aqui nessa rádio deliciosa, maravilhosa, que você curte, que você sempre está antenado. Tá certo? Então é isso. Eu sou Márcio Edson e fico por aqui. Central Mix fica por aqui neste final de semana, mas o final de semana que vem tem muito mais, tá certo? Então a gente tem um encontro marcado no próximo final de semana. Fica ligado. Um abraço para você. Um excelente final de semana. E eu tô de volta final de semana que vem com Central Mix.
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2: Meia-noite e três.
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15: Olá, tudo bem? Sejam todos muito bem-vindos ao programa Central da Biografia. É a valorização do talento brasileiro na comunicação, Éder Machado. E hoje o destaque vem para Leonardo Magalhães. Léo Magalhães é o especial de hoje do Central da Biografia. Vamos começar. Aí o homem chora, dá volume. Léo Magalhães especial.

Central da Biografia Especial Leonardo Magalhães. Léo Magalhães, ele que nasceu no dia 9 de agosto de 1980 em Teófilo Otoni, Minas Gerais. Léo Magalhães, desde criança, demonstrava talento para a música. Cresceu ouvindo sertanejo romântico, que mais tarde se tornaria sua principal marca artística. Antes da fama, cantava em bares, festas e eventos da região. Como muitos artistas do interior, conciliou a música com outras atividades até conseguir viver apenas da carreira artística. Léo Magalhães começou a ganhar notoriedade nos anos 2000, especialmente no Nordeste do Brasil, onde conquistou grande público com seu estilo romântico e voz marcante. Léo Magalhães, especial central da biografia. Vamos ouvir? Dá um tempo, vai!

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0: Você curtindo o Central da Biografia Especial Léo Magalhães, melhor amigo seu. Vamos a um rápido intervalo e você fica ligado, o Central da Biografia está de volta já já com Léo Magalhães. Se liga aí.
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2: Meia-noite e 30.
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0: Ok, já estamos de volta. Bem-vindos ao programa Central da Biografia, a valorização do talento brasileiro. Léo Magalhães é o destaque de hoje. Ao longo da carreira, Léo lançou vários CDs e DVDs e participou de grandes eventos sertanejo. Construiu uma fase fiel de fãs, principalmente nas regiões Norte e Nordeste. Atualmente, Léo Magalhães segue ativo na música, realizando shows pelo Brasil e participando de festivais sertanejos. Continua lançando novos projetos e mantendo sua identidade no sertanejo romântico. Dá volume, Léo Magalhães, para você, no especial Central da Biografia. Meu amor voltou.

Que maravilha, você curtindo a programação do Central da Biografia, é a valorização do talento brasileiro. Léo Magalhães é o especial de hoje, ouvimos Nosso Casamento Agora Tem Onde Anda Meu Amor.

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0: Léo Magalhães com Leonardo, vem fazer amor comigo. Assim vamos chegando ao final da edição de hoje do Central da Biografia. Foi uma hora inteirinha com Léo Magalhães, sempre o seu artista preferido na programação. Obrigado pela audiência. Até o nosso próximo especial. Valeu!
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2: 00:57.
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0: Olá para você que nos ouve, seja bem-vinda, seja muito bem-vindo a mais um Conexão Central. Eu sou Jorge Karnevskis e este é o programa para o segundo final de semana de agosto de 2026. Hoje começamos ao som de Landrick, Namora com o Telefone. Essa música, Namora com o Telefone, é um sucesso do cantor angolano Landrick, lançada em julho de 2026, recente demais agora, mês passado, como parte do seu álbum mais pessoal, Onde Está Meu Amor. A música traz uma reflexão bem-humorada e crítica sobre o impacto da tecnologia dos celulares nos relacionamentos modernos. A letra aborda a situação de casais que estão fisicamente juntos, mas emocionalmente distantes porque um dos parceiros passa o tempo todo conectado no aparelho. Já viu alguma situação dessa? É pra pensar, né? Parece que a tecnologia está cada vez mais presente nos relacionamentos, não é mesmo? E pra continuar com as belas canções portuguesas, agora você ouve Léo 2745, História. História é uma música nova, lançada mês passado também, só música nova agora, hein? Que fala sobre reviver uma história. A letra fala de um amor que se revela nos detalhes, especialmente no olhar, simbolizando a esperança, paz, desejo e verdade. É quando o mundo abranda, o tempo parece parar e tudo faz sentido só por causa de uma pessoa. Fica com a gente e vamos ouvir Léo 2745 Histórias.
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1: Estamos de volta e você ouviu Waze Traumas. A música Traumas, do artista português Waze, retrata o impacto de relacionamentos passados mal resolvidos em um novo amor, onde o narrador sofre as consequências dos erros cometidos pelo ex-parceiro da pessoa amada. A faixa aborda a frustração de carregar a culpa por feridas emocionais que ele não causou. A letra gira em torno do desabafo de quem tenta construir um relacionamento saudável, mas é constantemente barrado pelas defesas da outra pessoa. O refrão centraliza a mensagem principal. Os traumas dela não a deixam ser feliz. O ex fez-lhe mal, mas sou eu quem paga por isso. Destaca o desgaste de tentar provar boas intenções quando o outro parceiro está paralisado pelo medo de sofrer novamente. Muitas histórias parecidas, né?
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1: E se você quiser participar, deixar uma sugestão, um recado ou pedir uma música, envie uma mensagem para o número +351 910 222 400 via WhatsApp, Telegram ou Signal. E para me seguir no Instagram, você me encontra no @jorgecjr.voz. E agora, eu quero saber se você gosta de músicas internacionais. Sabe por quê? Porque agora vamos tocar as músicas internacionais mais ouvidas no mundo. E hoje, vamos viajar lá para a Coreia do Sul. Quero saber se você conhece esse cara que é muito animado. O artista que popularizou o K-pop globalmente. Psy tem nacionalidade sul-coreana. O rapper, cantor e compositor nasceu em 31 de dezembro de 1977 em Seul, na Coreia do Sul. Ele ganhou fama mundial com o sucesso viral Gangstyle. Essa música foi lançada em 15 de julho de 2012, faz tempo, já faz quase 15 anos, e é uma sátira social à ostentação que se tornou o primeiro videoclipe a atingir 1,6 bilhões de visualizações no YouTube. E tem um significado e uma crítica social. A letra ironiza a obsessão da Coreia por status e riqueza. O termo Gangstyle refere-se ao estilo de vida luxuoso do bairro nobre de Gangneung, em Seul. O clipe usa o humor e a famosa dança do cavalo para desmistificar esse glamour. Você ouve agora Gangnam Style.

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1: A música Apté é um sucesso global de José, integrante do Blackpink, em parceria com Bruno Mars, e não com Psy, embora a canção tenha quebrado recordes e recordes históricos antes que pertencia ao próprio Psy, né? Lançada em 18 de outubro de 2024, a faixa foi inspirada em um famoso jogo de beber sul-coreano chamado Apartment. Apeteu. E você, já dançou muito com essa música? Aproveita para me contar enquanto vamos a um rápido intervalo e voltamos já. Não sai daí!
2: Uma e 29.
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0: Estamos de volta e vamos agora voltar ao passado, relembrando as músicas que marcaram época. E hoje começamos com Sherry Lynn, Go To Back Rio, com essa canção que marcou geração. A música, lançada em 78 por Sherry Lynn, fala sobre autenticidade, autoaceitação e a busca por sentimentos e relação verdadeira. A canção usa a palavra real para incentivar a liberdade de ser quem você é, sem mentiras e sem máscaras. A letra pede que você mostre o que realmente sente e sabe, valorizando o que é verdadeiro na vida. Os versos falam de um amor que é pra valer e veio pra ficar, sem jogos de mentira. A batida animada da era disco virou um símbolo de orgulho e confiança para o público. E agora você vai ouvir Chique, Everybody Dance. Essa música foi lançada em abril de 78 pela Atlantic Records e foi a primeira música escrita especificamente pela Chique. Você sabia que a letra propaga que a música nunca decepciona e que a dança ajuda a aliviar a dor, refletindo sobre o papel social das discotecas da época? Devido a seu peso histórico para o grupo, costuma ser a faixa escolhida para abrir as apresentações ao vivo da banda. Para você, Chique, Everybody Dance.
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1: Você sabia que a história da música ABC do Jackson 5 tem muitas curiosidades? Uma delas é que a letra compara os sentimentos amorosos a uma lição básica da escola, como o alfabeto ABC, ou os números 1, 2, 3 e notas musicais Dó, Ré, Mi. Outra curiosidade é que a idade do Michael Jackson, quando ele era vocalista principal do Jackson 5, era de apenas 11 anos na época, que combinava perfeitamente com o clima inocente e divertido da letra. E agora chegou o grande momento. Momento de ouvir as três músicas mais ouvidas. E hoje escolhemos o Spotify. O Spotify traz músicas do mundo todo, que tem muitos ritmos e canções lindíssimas, muitas delas dançantes, e tem essa música em seu top 3, as músicas mais ouvidas no Spotify do mundo. E você começa ouvindo o terceiro lugar, que vem com Lewis Capaldi, Some You Loved.

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0: E ao som do The Weeknd, Blind Lights, a música mais ouvida no mundo, segundo o Spotify, encerramos mais um Conexão Central. Obrigado pela companhia e até a semana que vem. Tchau!
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2: 1:54.
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3: Em meio aos trabalhos, sofrimentos e alegrias de cada dia, elevemos o coração à Santa Virgem Maria. Viva a Mãe de Deus e nossa, sem pecado concebida. Viva a Virgem Imaculada, a Senhora Aparecida. Ela é a mulher revelada por Deus para esmagar a cabeça da serpente. Eleita desde toda a eternidade para ser a mãe do Verbo Eterno, anunciado pelo anjo e concebido no seio virginal como Filho de Deus e verdadeiro homem. Maria foi unida estreitamente ao mistério da redenção do homem e do mundo, ao pé da cruz, no Calvário. Foi dada como mãe a todos os homens, representados pelo discípulo João. Foi dada como mãe a toda a igreja, desde a comunidade que se preparava para acolher o Espírito Santo no cenáculo em Jerusalém. Era assim que a igreja nascia, a comunidade de todos os que peregrinam sobre a terra no decorrer da história. Ó Maria, quero confiar-vos este povo e esta igreja do nosso amado Brasil. Todos os vossos filhos e filhas, com todos os seus problemas e angústias, trabalhos e alegrias. Ó Mãe, fazei que esta igreja, a exemplo de Cristo, seja defensora de todos, em particular, os pobres e necessitados. Fazei que a igreja no Brasil esteja a serviço da justiça entre os homens e contribua para o bem comum e a paz na sociedade. Santa Mãe Maria, abri os corações dos discípulos e que todos compreendam que somente no espírito do Evangelho, o mandamento do amor e as bem-aventuranças do Sermão da Montanha será possível construir um mundo mais humano, no qual é valorizada a dignidade das pessoas. Ave Maria, cheia de graça, o Senhor é convosco. Bendita sois vós entre as mulheres e bendito o fruto do vosso ventre, Jesus. Santa Maria, Mãe de Deus, rogai por nós, pecadores, agora e na hora da nossa morte. Viveremos na Igreja viva e atuante, do jeito da Santa Virgem Maria.

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0: 12h55. 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

0: 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Paraná registra nova queda nos índices de criminalidade. Repórter William Sopa.
1: O Paraná registrou nova queda nos principais indicadores de criminalidade agora na avaliação entre janeiro e julho de 2026. Os homicídios passaram de 687 ocorrências nos primeiros 7 meses de 2025 para 658 neste ano, redução de 4%. Na comparação com o mesmo período em 2018, a queda chega a 43%, com o número de homicídios passando de 1.145 para os atuais 658. Os roubos, em geral, tiveram redução de 21% na comparação com os 7 primeiros meses de 2025, passando de 8.940 para 7.056 ocorrências. Em relação a 2018, a queda chega a 81%. Na época, foram 36.239 casos. O secretário de Segurança Pública do Paraná, Hudson Teixeira, ressalta o impacto das reduções deste ano.
2: Tivemos reduções expressivas no número de crimes ocorridos no Paraná. Lembrando que 2025 foi um ano onde nós tivemos os melhores índices de segurança no estado do Paraná. Isso se dá graças à integração entre as forças de segurança, isso se dá graças ao emprego de tecnologia e também da aplicação da inteligência na atividade policial.
1: As estatísticas ainda apontam para uma queda nos furtos. Foram 77.630 registros entre janeiro e julho deste ano contra 83.243 em 2025, queda de 7%. Na comparação com 2018, a redução é de 24%, quando foram registradas 102.363 ocorrências. Nos crimes contra veículos, os roubos caíram 24% entre 2025 e 2026, de 941 para 711 casos. Na comparação com 2018, a redução chega a 85%. Já os furtos de veículos passaram de 5.365 ocorrências nos primeiros 7 meses de 2025 para 4.283 neste ano, queda de 20% e de 58% na comparação com 2018. De Curitiba, William Sopa.
0: Empresários devem analisar impactos da CBS e do IBS. Alan Barbosa.
3: Empresas optantes pelo Simples Nacional têm até o dia 30 de setembro para avaliar a forma de recolhimento da CBS, que é a contribuição sobre bens e serviços, e ao mesmo tempo antecipar os impactos da futura cobrança do IBS, o Imposto sobre Bens e Serviços. A CBS entra no lugar da PiscoFins e o IBS substituirá até 2033 o ICMS e o ISS. Advogado tributarista Jacques Veloso explica que empresários fornecedores de produtos e serviços para pessoas jurídicas precisam ser mais cautelosos na decisão.
4: Aquelas empresas que têm como seus clientes predominantemente pessoas jurídicas podem vir a ser questionadas por essas pessoas jurídicas, por esses clientes, quanto à questão do crédito de CBS que irão outorgar nas suas vendas, né? As empresas que permanecerem no Simples, quando venderem seus produtos ou seus serviços, irão gerar para o cliente um crédito reduzido. É um crédito com alíquota que estará dentro da tabela. Enquanto quem está fora gera um crédito cheio. E isso pode vir a ser questionado na questão comercial. O cliente que está comprando pode dizer, olha, eu não aceito assim, eu quero um crédito maior. E isso tem que ser analisado agora em setembro.
3: O primeiro passo é fazer um diagnóstico completo do negócio. Levantar faturamento, despesas, margens, principais fornecedores e principalmente entender o perfil dos clientes. Uma empresa que vende diretamente ao consumidor final pode ter uma realidade bastante diferente daquela que negocia predominantemente com outras empresas.
4: Você tem empresas que venderão produtos que têm, por exemplo, predominantemente a venda de produtos de cesta básica. Esses produtos não pagarão CBS. Então, às vezes, fica mais barato apurar a CBS por fora em razão desse desconto. A área médica vai ter 60% de redução de alíquota, dependendo de qual for o nível de consumo que ele tenha para prestar aquela atividade, talvez também fique mais barato. Então, ele vai ter que fazer essas contas para chegar à sua conclusão, porque cada empresa é uma realidade diferente.
3: Para uma melhor decisão, a orientação é reunir diferentes especialidades. O contador conhece a realidade financeira da empresa, sua escrituração e pode elaborar simulações comparando os diferentes cenários tributários. Já o advogado tributarista interpreta a legislação, avalia riscos jurídicos e analisa os reflexos da escolha sobre contratos, negociações e estratégia empresarial. De Brasília, Alan Barbosa.
0: Dia de Cooperar leva saúde, educação e cultura até as comunidades. Repórter Bruno Moreira.
5: Atendimentos de saúde, atividades educativas e culturais, esporte, arrecadação de donativos, ações ambientais e iniciativas de bem-estar. A realização de atividades gratuitas como essas, que aproximam o cooperativismo das comunidades, marcaram mais uma edição do Dia de Cooperar, o Dia C. A ação aconteceu no sábado, dia 29 de agosto, em comunidades pelo país. De acordo com Jéssica Balzan, coordenadora de desenvolvimento de cooperativas do sistema OCB, a data novamente mostrou a força de pessoas que se unem para transformar realidades e construir comunidades melhores, um ideal do cooperativismo.
6: São iniciativas desenvolvidas de diferentes formas, mas sempre considerando as características e principalmente as necessidades de cada comunidade. E essa proximidade é uma das grandes forças do cooperativismo. As cooperativas fazem parte dos territórios, conhecem as pessoas e conseguem mobilizar cooperados, empregados, voluntários e parceiros para transformar necessidades em soluções construídas coletivamente.
5: A programação ocorreu em estados de todas as regiões do Brasil e foi da saúde, cidadania e educação até a solidariedade, cultura, meio ambiente e novas gerações. Ainda segundo Jéssica, o Dia C também colocou em prática um dos princípios que orientam o movimento.
6: O interesse pela comunidade. Isso significa entender que o desenvolvimento das cooperativas está ligado ao desenvolvimento dos lugares onde elas estão inseridas. Por isso, o dia 29 de agosto é uma grande celebração, mas representa um compromisso que existe durante todo o ano. É a cooperação mostrando sua força para cuidar das pessoas, fortalecer comunidades e contribuir para um futuro mais sustentável e com mais oportunidades para todos.
5: Mais informações no site somoscooperativismo.coop.br. Produção e reportagem, Bruno Moreira.
0: Cupons de desconto viram estratégia para negociar dívidas no país. Repórter Priscila Mendes.
7: O interesse pelos cupons vai além dos descontos promocionais nas compras. 8 em cada 10 brasileiros consideram importante utilizar esse tipo de benefício para também quitar as dívidas. Dessa forma, a Serasa lança a primeira campanha internacional intitulada Todo Mundo Ama Cupons para Quitação de Dívidas, estrelada por Tichina Arnold, conhecida por interpretar a Rochelle na série Todo Mundo Odeia o Chris. Segundo pesquisa realizada pela empresa, em parceria com o Instituto Opinion Box, 36% utilizam cupons pelo menos uma vez por mês e 70% afirmam economizar mensalmente com essa prática. Em um cenário de alto endividamento, iniciativas que associam descontos à negociação de dívidas podem ter impacto relevante na redução da inadimplência, como explica Renan Maximiano, diretor criativo da Serasa.
8: Durante muito tempo, o cupom foi visto só como uma vantagem pontual, algo bem promocional do dia a dia. Mas o dado, que a cada 8 em cada 10 brasileiros utilizam o cupom, mostra que o brasileiro já observa essa forma de pagamento como uma forma de organização financeira e não apenas para consumo. O consumidor está cada vez mais atento a qualquer oportunidade que o ajude a economizar, inclusive na hora de negociar o que ele também deve. Quando 80% da população brasileira diz que esse tipo de benefício é importante também para quitar dívidas, isso também mostra uma mudança de mentalidade por parte da população.
7: Ao todo, são mais de 80 milhões de ofertas com desconto extra para 15 milhões de consumidores que podem negociar as dívidas atuando como um aliado na hora de dar novo passo rumo à organização financeira. Maximiano destaca como a forma do consumidor utilizar os cupons de desconto se torna uma ferramenta para negociar as dívidas.
8: Assim, o desconto ele acaba virando uma economia de verdade e não um estímulo para gastar mais do que o planejado. Outro ponto muito importante é entender que o cupom ele não substitui o planejamento financeiro. Sobre o passo a passo, é tudo muito simples. É só entrar no site ou aplicativo da Serasa, fazer o login, clicar em renegociar dívidas ou negociar dívidas e verificar se há alguma oferta disponível com cupom para você. E aí você escolhe a forma de pagamento. E na hora de confirmar o acordo, você precisa adicionar o cupom.
7: Vale lembrar que o desconto do cupom é adicional ao desconto que o consumidor já recebeu do credor na hora da negociação da dívida. Mais informações no site da Serasa e nas redes sociais da empresa. Produção e reportagem, Priscila Mendes.
9: Área para cultivo de arroz cairá 3,4% no Rio Grande do Sul. Repórter Eduardo Amaral.
10: Principal produtor de arroz do país, o Rio Grande do Sul terá mais um ano de queda na área destinada ao cultivo do cereal. O Instituto Rio Grandense do Arroz, IRGA, divulgou nesta segunda-feira a projeção para o ciclo 2026-2027 do cereal. O prognóstico apresentado na Expo Inter, feira que acontece na cidade de Esteio, no Rio Grande do Sul, aponta para uma área pouco superior a 861.700 hectares voltados à cultura. A estimativa representa uma queda de 3,4% em relação à safra anterior, que já vinha de uma queda. O presidente do IRGA, Alexandre Velho, aponta que os baixos valores pagos pelo mercado são o principal motivo para a redução na área plantada.
11: Isto é o reflexo principalmente da falta de rentabilidade dos dois últimos anos, principalmente. O arroz tem um custo de produção muito alto, nós temos problema de endividamento, nós temos problema de crédito também muito grave, falta de seguro também adequado para a cultura do arroz, tem faltado subvenção, que é a parte que o governo banca do seguro. Enfim, é uma situação complexa e penso que isso é o reflexo, então, principalmente da queda no preço nos dois últimos anos.
10: O Rio Grande do Sul responde por mais de 70% de toda a produção nacional de arroz. Mesmo com a queda na área de cultivo, Velho garante que não há risco de desabastecimento no mercado interno.
11: De forma alguma, não existe risco algum de termos desabastecimento. O 860 mil hectares que foi anunciado hoje é uma área que dá com folga para nós mantermos tranquilamente a segurança alimentar brasileira com relação ao arroz, principalmente porque tem aumentado a rotação de culturas, então rotação com soja principalmente, aumenta a fertilidade da área de arroz e aumenta a produtividade. Então é muito tranquilo, não temos problema algum com relação a isso.
10: O levantamento do IRGA também aponta que a soja se consolidou como a principal cultura no sistema de rotação nas áreas de cultivo de arroz irrigado. A oleaginosa ocupará mais de 431 mil hectares em áreas de cultivo de arroz irrigado no Rio Grande do Sul. Produção e reportagem, Eduardo Amaral.
9: Ferrugem pode reduzir em mais de 30% a produção de café. Repórter Décio Caramigo.
12: A ferrugem está entre as doenças que mais preocupam quem produz café no Brasil. E o problema não termina quando acaba uma safra. Dependendo da intensidade, o fungo pode provocar perdas superiores a 30% e comprometer também a produção do ano seguinte. O clima de importantes regiões cafeeiras ajuda a explicar esse risco. Temperaturas amenas, umidade e água sobre as folhas favorecem o desenvolvimento do fungo, que ainda pode se espalhar pela chuva, pelo vento e até pela movimentação de máquinas dentro da propriedade. A engenheira agrônoma e desenvolvedora de mercado da FMC, Ellen Santato, explica o que acontece com o cafezal quando a doença avança.
13: A gente tem os impactos sobre a planta e impactos sobre a produtividade. Impacto sobre a planta, a ferrugem vai causar um dano ali na folha, reduzindo a área foliar, consequentemente, vai abortar essas folhas, então a gente tem menor fotossíntese, que vai enfraquecer a planta, vai causar um maior estresse fisiológico, e aí a produtividade, consequentemente, menor pegamento e desenvolvimento dos frutos, a redução do enchimento de grãos, a redução da produtividade por planta, e dependendo da severidade dessa ferrugem, ela pode comprometer até a safra seguinte.
12: Quando os sinais aparecem nas folhas, a ferrugem já pode ter avançado. Por isso, monitoramento e prevenção são fundamentais. Entre as opções de manejo está a combinação de dois princípios ativos, o fluindapir e a azoxistrobina, que atuam de formas diferentes. A estratégia também ajuda no manejo da resistência do fungo. E Ellen Santato explica como essa combinação atua.
13: Eles contribuem atuando em alvos diferentes ali dentro do fungo, então aumenta a consistência no controle, eles são fundamentais para o manejo de resistência e para a proteção dos ativos. Sendo o fluindapir, ele é uma carboxamida inédita e nunca exposta aqui no Brasil, né? Então o fungo ainda não tem mecanismo de defesa. Já a azoxistrobina é uma estrobirulina consagrada no mercado do café, com excelente ação sobre a ferrugem, tornando assim uma ótima opção para o controle e para a rotação de ativos. E aí eu queria deixar um adendo, é que a gente não pode esperar a ferrugem mostrar o seu potencial para poder agir.
12: O manejo preventivo e a rotação adequada das tecnologias ajudam a proteger as folhas, manter o vigor das plantas e preservar tanto a produtividade atual quanto o potencial da safra seguinte. Produção e reportagem, Décio Caramigo.
0: Economia com sementes piratas pode gerar prejuízo na lavoura. Repórter Eduardo Kowaleski.
14: Assim como outros tipos de mercadorias, as sementes usadas na agricultura também podem ser pirateadas ou falsificadas. Isso acontece com todo e qualquer produto vegetal comercializado como semente, que não siga as normativas do Ministério da Agricultura e Pecuária, nem cumpra a lei integralmente. Em geral, são grãos comerciais adquiridos com agricultores, atravessadores ou comerciantes ilícitos, que são colhidos em áreas não registradas, sem supervisão e controle de qualidade, ou sem acompanhamento técnico especializado. A engenheira agrônoma Bruna Marchesi, especialista de boas práticas agrícolas em sementes, da Corteva AgriScience, aponta os principais riscos.
15: O maior problema em utilizá-las é o altíssimo risco de prejuízo financeiro e técnico para o agricultor. Por não passarem por testes rigorosos, essas sementes podem apresentar taxas baixíssimas de germinação e também vigor, além de servirem como vetor para a introdução de pragas, plantas daninhas e nematóides, que podem contaminar a área e também os solos das áreas, né, por anos.
14: Estudos feitos pela CropLife Brasil estimam que 11% da área plantada de soja no país utilize sementes piratas, o que gera uma perda estimada de 10 bilhões de reais por ano. A produtividade também pode reduzir em média 4 sacas por hectare, o que representa até 17% de redução no rendimento. E ainda existe o risco do agricultor sofrer penalidades caso seja flagrado usando mercadoria ilegal, com negativa de crédito rural e seguro agrícola. O controle de qualidade pode ser verificado pelo próprio agricultor. Bruna orienta como proceder.
15: Para garantir a compra de sementes certificadas, o produtor deve obrigatoriamente exigir a nota fiscal e o termo de conformidade que traz os dados de garantia do lote. E também é fundamental certificar-se que o fornecedor, seja ele o multiplicador ou a revenda, possui registro ativo no Registro Nacional de Sementes e Mudas, que é o RENASEM, que é vinculado ao Ministério da Agricultura e Pecuária. Então, caso o produtor perceba que ele adquiriu sementes não certificadas ou sementes piratas, ele deve suspender em medida, possui registro ativo no Registro Nacional de Sementes e Mudas, que é o RENASEM, que é vinculado ao Ministério da Agricultura e Pecuária. Então, caso o produtor perceba que ele é

0: como a plataforma Fala.br. Outra maneira é por meio dos canais da CropLife Brasil. Produção e reportagem, Eduardo Kowaleski.
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0: 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Mercosul precisa driblar protecionismo e conquistar a Europa. Repórter Eduardo Amaral.
1: Promessa de um novo mercado bilionário, o acordo entre Mercosul e União Europeia esconde uma série de armadilhas que precisam ser superadas pelos sul-americanos. Historicamente protecionistas, os europeus têm reforçado as medidas que buscam evitar o embarque de produtos de maior valor agregado vindos da América do Sul. Um dos focos tem sido, por exemplo, a carne, com a perda de preferência do animal já processado pelo chamado boi em pé, que é o animal ainda vivo. Segundo a diretora-geral do Campus da Serra da Universidade Federal do Rio Grande do Sul, URGS, Kelly Bruch, a nova preferência reforça uma prática já comum de países europeus e mesmo dos Estados Unidos quando se trata de proteger o próprio mercado.
2: A União Europeia, ela é exímia em fazer protecionismo. Então, assim, a gente vai ter que aprender qual é a dança que eles dançam. Aprender quais são as normas técnicas, sanitárias e fitossanitárias para poder superar isso. Superado isso, a gente tem um mercado muito grande lá de consumidores que gostam de produtos de valor agregado. Se a gente aprender o caminho, os nossos produtos de valor agregado com certeza vão encontrar lá um nicho de mercado muito bom. Só que a gente precisa saber como é esse percurso.
1: Mas apesar da postura pouco amistosa do mercado europeu, os sul-americanos ainda podem superar as barreiras impostas pelo velho continente. Só que Bruch explica que essa abertura de mercado para produtos de valor agregado depende muito mais de cada país, já que o bloco do Mercosul não atua de forma unificada nas negociações.
2: Como o Mercosul não tem uma personalidade jurídica, no final, os acordos

0: são firmados com cada um dos países. As tarifas são firmadas em cada um dos países.
1: 3h25.
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4: Rux conversou com representantes de cooperativas gaúchas durante o seminário promovido pelo Sindicato e Organização das Cooperativas do Estado do Rio Grande do Sul, o ASERGS. Durante o evento, ela apontou que um dos caminhos para superar o protecionismo é apostar em um tipo de mercado que, embora mais caro na produção, é mais rentável na hora da venda.
0: Commodity, a gente tem uma certa abertura. Mas talvez a gente não esteja vendo uma oportunidade que são nesses mercados de nicho. Porque os mercados de nicho, eles têm uma vantagem. Se por um lado eu tenho um custo um pouco maior, porque é um produto finalizado, por outro, eu tenho uma margem maior. Diferente de uma commodity, que a margem de lucro é muito pequena. Então, eu tenho possibilidade de ter um retorno, um investimento muito mais interessante quando eu encontro um mercado como esse. E a União Europeia é um mercado que valoriza produtos de nicho.
4: O acordo entre Mercosul e a União Europeia entrou em vigor de forma provisória no dia 1º de maio deste ano. A previsão é de uma redução gradativa nas tarifas de comércio entre os dois blocos ao longo dos próximos anos. Juntos, Mercosul e União Europeia combinam um produto interno bruto, PIB, de 22 trilhões de dólares e mais de 720 milhões de consumidores. Produção e reportagem, Eduardo Amaral.
5: Empreendedorismo. Crédito para as mulheres já supera 1 bilhão em garantias. Com a informação, repórter Virgínia Alves.
6: Mais de 16 mil mulheres empreendedoras já conseguiram acesso a crédito com o apoio do FAMP Mulheres. O mecanismo de garantia já avalizou mais de 1 bilhão e 200 milhões de reais em operações no país. Mesmo com o avanço do empreendedorismo feminino, o acesso ao financiamento ainda é desigual. Dados apresentados durante o Congresso Brasileiro do Cooperativismo de Crédito mostram que os pequenos negócios liderados por mulheres recebem menos de um terço do crédito concedido às empresas no Brasil. A coordenadora do programa Plural do Sebrae Nacional, Giovanni Isaac, afirma que ampliar esse acesso tem impacto direto na economia.
7: E aí o Sebrae acredita que o acesso ao crédito às mulheres não é apenas uma agenda de inclusão, é uma agenda de desenvolvimento econômico. Quando uma mulher empreendedora cresce, ela gera emprego, ela aumenta a renda familiar, fortalece comunidades e movimenta a economia local.
6: Uma das principais barreiras para conseguir financiamento é justamente a falta de garantias. O FAMP Mulheres pode garantir até 100% das operações elegíveis de negócios liderados por mulheres. As cooperativas de crédito têm participação importante nesse movimento. Sicoob e Sicred respondem juntas por mais de 75% de todo o crédito avalizado pelo FAMP Mulheres no país. A superintendente de negócios, pessoa jurídica do Sicred, Estela Fará, destaca que o crédito e orientação precisam caminhar juntos.
8: Então a estratégia é uma proximidade, é um entendimento do negócio, é uma solução ajustada para o que cada uma dessas nossas empreendedoras precisam e não o que a gente quer vender, né?
6: Mais de 500 milhões de reais já foram concedidos por meio do FAMP Mulheres. O desafio agora é ampliar o alcance do crédito entre empreendedoras com potencial de crescimento, mas que ainda enfrentam dificuldades para conseguir financiamento. Produção e reportagem, Virgínia Alves.
5: Evento discute como cuidar melhor da saúde do trabalhador. Repórter Valquíria Rios traz os detalhes.
9: Integrar informações para cuidar melhor da saúde dos trabalhadores. Esse é um dos principais temas do Conecta Saúde, evento que reúne especialistas, gestores e empresas para discutir como tornar o atendimento mais coordenado e preventivo. Este ano, o encontro traz uma questão principal a ser respondida: como cuidar melhor das pessoas em um sistema de saúde ainda tão dividido. O gerente de saúde integral do SESI, Thiago Tarro, explica a importância da integração de dados.
10: No Conecta, a gente está trazendo justamente a lógica do cuidado coordenado e passa muito pela integralidade de dados, da interoperabilidade de dados, porque a gente está trazendo de sair de um olhar fragmentado para um olhar contínuo, um olhar longitudinal desse trabalhador. Então, a gente quer que, a partir desses dados que a gente tem, a gente consiga integrar essas informações de forma a gente poder entender melhor esse perfil populacional de saúde que a gente tem, direcionar melhor as ações, seja para um público que tem uma necessidade de prevenção, seja para quem tem uma necessidade de fazer um programa de saúde.
9: Uma das novidades desta edição é o relatório Vige Indústria Brasil, que reúne dados de todas as regiões do país. O levantamento traça um retrato da saúde dos trabalhadores e acende alertas para temas como sedentarismo, consumo de álcool, saúde mental e doenças crônicas. O Conecta Saúde será realizado na Fiesp, em São Paulo. Para mais informações, acesse o site www.sesi.portaldaindustria.com.br. Produção e reportagem, Valquíria Rios.
5: Afonso Pena será base de manutenção de novos jatos da Latam. Com os detalhes, repórter William Sopa.
11: O Aeroporto Internacional Afonso Pena, em São José dos Pinhais, no Paraná, será a principal base de manutenção programada dos novos jatos Embraer 195E2 da Latam. A estrutura, com conclusão prevista para outubro, poderá atender simultaneamente até 3 aeronaves por pernoite e realizar até 21 atendimentos semanais. A operação também prevê contratação e capacitação de mão de obra especializada. Para receber os novos aviões, a companhia está construindo uma sala de manutenção, modernizando o armazém e a ferramentaria, além de adquirir novos equipamentos específicos. No Brasil, 127 mecânicos serão dedicados ao E195E2, distribuídos entre Curitiba, Guarulhos e Brasília. A escolha do Afonso Pena acompanha a expansão da malha aérea da Latam no Paraná. Em Curitiba, foram registrados 14.300 voos e 2.640.000 assentos em 6 rotas domésticas em 2025, alta de 12% e de 14%, respectivamente, em relação ao ano anterior. A companhia também opera em Foz do Iguaçu, Londrina, Maringá e Cascavel. De Curitiba, William Sopa.
5: Internet leva a moda do Agreste para todo o Brasil. Com as informações, repórter Virginia Alves.
6: Pequenos negócios do Polo de Confecções do Agreste Pernambucano passaram a conquistar clientes em diferentes estados brasileiros por meio da internet. Segundo a pesquisa Pulso dos Pequenos Negócios do Sebrae, cerca de 73% das pequenas empresas já comercializavam produtos e serviços por canais digitais. Para o analista do Sebrae Pernambuco, Gilson Gonçalves, a mudança no comportamento do consumidor impulsionou esse movimento.
12: É uma mudança de comportamento do consumidor que tem puxado toda essa alteração, esse ajuste, não só para o polo comercial aqui de Caruaru, de Pernambuco, como para todo o Brasil. Esse comportamento se acelerou drasticamente com a pandemia, onde as pessoas aprenderam e perderam muito do medo de compra de confecção, de vestuário pela internet. É atrelado a isso a uma política de logística reversa, né, legalizada no Brasil com relação à devolução, juntando esses dois fatores, fez com que as pessoas perdessem esse receio e começassem a comprar.
6: A empreendedora Juliana Bezerra cresceu no setor de confecções e, ao reposicionar a marca, apostou nas vendas pela internet.
13: Hoje, 90% das nossas vendas são realizadas por canais digitais e isso tem transformado cada dia mais o negócio. Consegue alcançar muito mais clientes em praticamente todos os estados do Brasil e fortalecer também a marca, né? Então, todo o nosso atendimento acontece por meio de e-commerce, onde o cliente pode fazer o pedido no horário que for mais conveniente, a loja fica aberta 24 horas por dia, todos os dias, e domingo a domingo. Então, ele faz a sua compra e recebe na sua comodidade, né? Seja na sua casa ou no seu negócio.
6: O avanço do comércio eletrônico também aparece nos números. Segundo a Associação Brasileira de Inteligência Artificial e E-commerce, o faturamento do setor deve alcançar cerca de 259 bilhões e 800 milhões de reais neste ano. Produção e reportagem, Virgínia Alves.
5: E agora vamos falar de economia. Brasil mira a expansão de negócios com uma das maiores economias. Repórter Valquíria Rios.
9: Brasil e Índia querem ampliar os negócios e a cooperação. Na última década, o comércio bilateral quase triplicou, mas o crescimento é desequilibrado para o lado brasileiro. Enquanto as exportações do Brasil para a Índia cresceram 117,2% no período, as importações do mercado indiano dispararam 236%. Para a indústria brasileira, ainda há espaço para aumentar e diversificar as exportações. Durante um encontro entre representantes dos governos e do setor privado dos dois países, o presidente da Federação das Indústrias de Goiás e representante da CNI, André Rocha, destacou o potencial do mercado indiano.
14: A Índia é a quinta maior economia do mundo, com a população de 1,4 bilhões de habitantes e elevadas taxas de crescimento. O país tem um mercado extraordinário e um setor de tecnologia pujante que oferece diversas possibilidades de cooperação e de investimento para as empresas brasileiras. Na última década, por exemplo, a corrente de comércio bilateral praticamente triplicou, passando de 5,6 bilhões de dólares em 2016 para 15,2 bilhões de dólares em 2025.
9: Um estudo da CNI identificou 377 produtos da indústria brasileira com potencial de exportação para o mercado indiano. Entre eles estão produtos químicos, alimentos, máquinas e equipamentos. Um dos principais obstáculos é o acordo comercial entre Mercosul e Índia, considerado limitado pela indústria. Atualmente, o tratado abrange apenas 452 linhas tarifárias de um universo de 9 mil, o que evidencia a urgência de uma modernização. A CNI defende a ampliação do acordo, a redução de barreiras comerciais e a simplificação dos procedimentos aduaneiros. A entidade também aponta oportunidades de cooperação em áreas como transição energética, minerais críticos, tecnologia e inteligência artificial. O tema deve voltar à pauta durante a cúpula dos BRICS, em setembro, na Índia. Produção e reportagem, Valquíria Rios.
5: Cooperativismo amplia oportunidades de trabalho e renda no país. Os detalhes com o repórter Bruno Moreira.
15: 601 cooperativas em todo o país formam o ramo Trabalho, Produção de Bens e Serviços do Sistema OCB. São mais de 188 mil cooperados e 11 mil empregos diretos, de acordo com o Anuário do Cooperativismo Brasileiro 2026. O levantamento mostra que o setor movimentou mais de R$5,4 bilhões em 2025. A presidente executiva do Sistema OCB, Tânia Zanella, destaca o impacto do cooperativismo brasileiro na geração de oportunidades.
16: São mais de 620 mil empregos diretos, com crescimento de mais de 7% em um ano. Isso representa mais que o dobro do ritmo do mercado formal brasileiro no mesmo período. E um detalhe que, para mim, tem um significado especial. A maioria da nossa força de trabalho estão nas mulheres. Hoje, 53% das pessoas que trabalham no cooperativismo brasileiro são elas, as mulheres.
15: As cooperativas de trabalho estão presentes em diversos segmentos produtivos e atendem demandas nas áreas de serviços especializados, tecnologia, educação, consultoria, cultura, engenharia, comunicação e meio ambiente, entre outras atividades. A analista do Sistema OCB, Letícia Monteiro, explica como o modelo cooperativo contribui para a atuação desses profissionais.
17: O ramo trabalho, ele é um caminho, né, para geração de renda, para inclusão e para desenvolvimento. E a gente consegue ver isso quando a gente olha para os dados, né, do anuário COP e perceber que houve um aumento no número de cooperativas, de cooperados, né, na geração de emprego dentro do ramo, né. Então, isso tem demonstrado que o cooperativismo de trabalho tem sido esse caminho para que profissionais de diferentes áreas possam unir suas competências, eles possam se organizar coletivamente e, dessa forma, chegar ao mercado aí com mais força, né.
15: Mais informações sobre o cooperativismo brasileiro estão disponíveis no site somoscooperativismo.coop.br. Produção e reportagem, Bruno Moreira.
5: Uso de canetas emagrecedoras preocupa pediatras no Brasil. Os detalhes com o repórter Marco Aurélio Franco.
18: Elas viraram febre no Brasil. As chamadas canetas emagrecedoras, como as que têm semaglutida, liraglutida ou tirzepatida, passaram a ser procuradas não só por adultos, mas também por adolescentes. Os medicamentos podem ser importantes no tratamento de doenças, como a obesidade e o diabetes, mas o uso precisa ser feito com indicação e acompanhamento médico. Por isso, a Sociedade Brasileira de Pediatria lançou um alerta sobre o uso de canetas emagrecedoras por crianças e adolescentes. De acordo com a entidade, os medicamentos podem trazer riscos à saúde e afetar o desenvolvimento de pessoas que ainda estão em fase de crescimento. O presidente do Departamento Científico de Endocrinologia da Sociedade Brasileira de Pediatria, Crésio Alves, alerta para o uso indiscriminado por adolescentes e crianças.
19: Algumas complicações pela automedicação são corrigíveis rapidamente, como a desidratação. Outras requerem cirurgia, como a colelitíase, que é a pedra na vesícula. Outras requerem internamento, como a pancreatite. E outras são ameaçadoras à vida, como a hipoglicemia. Você pode ter baixar o seu açúcar no sangue e não ter ninguém em casa para lhe ajudar.
18: O Brasil tem mais de 17 milhões de crianças e adolescentes entre 5 e 19 anos de idade com excesso de peso, segundo o Atlas Mundial da Obesidade. Desse total, 7 milhões já são considerados obesos. Em alguns casos, o tratamento pode ser indicado para adolescentes. A semaglutida, por exemplo, tem indicação aprovada para o tratamento da obesidade em pacientes a partir dos 12 anos, dentro de critérios específicos. Mas isso não significa que qualquer adolescente que queira emagrecer possa usar a medicação, conforme alerta a Sociedade Brasileira de Pediatria.
19: Orientamos que esse medicamento nunca deva ser utilizado com finalidade estética, nunca deva ser utilizado para perda de peso rápida antes de uma festa ou de uma competição esportiva e que nunca deva ser utilizado em substituição a um plano alimentar e atividades físicas adequadas.
18: Outro risco apontado pela SBP é o uso de produtos comprados fora do Brasil. A entidade alerta que não é possível saber com segurança o que há no produto ou qual é a quantidade da substância presente. As canetas emagrecedoras, autorizadas pela Agência Nacional de Vigilância Sanitária, precisam de receita médica. Produção e reportagem, Marco Aurélio Franco.
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0: 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Mercosul precisa driblar protecionismo e conquistar a Europa. Repórter Eduardo Amaral.
1: Promessa de um novo mercado bilionário, o acordo entre Mercosul e União Europeia esconde uma série de armadilhas que precisam ser superadas pelos sul-americanos. Historicamente protecionistas, os europeus têm reforçado as medidas que buscam evitar o embarque de produtos de maior valor agregado vindos da América do Sul. Um dos focos tem sido, por exemplo, a carne, com a perda de preferência do animal já processado pelo chamado boi em pé, que é o animal ainda vivo. Segundo a diretora-geral do Campus da Serra da Universidade Federal do Rio Grande do Sul, URGS, Kelly Bruch, a nova preferência reforça uma prática já comum de países europeus e mesmo dos Estados Unidos, quando se trata de proteger o próprio mercado.
2: A União Europeia, ela é exímia em fazer protecionismo. Então, assim, a gente vai ter que aprender qual é a dança que eles dançam. Aprender quais são as normas técnicas, sanitárias e fitossanitárias para poder superar isso. Superado isso, a gente tem um mercado muito grande lá de consumidores que gostam de produtos de valor agregado. Se a gente aprender o caminho, os nossos produtos de valor agregado com certeza vão encontrar lá um nicho de mercado muito bom. Só que a gente precisa saber como é esse percurso.
1: Mas apesar da postura pouco amistosa do mercado europeu, os sul-americanos ainda podem superar as barreiras impostas pelo velho continente. Só que Bruch explica que essa abertura de mercado para produtos de valor agregado depende muito mais de cada país, já que o bloco do Mercosul não atua de forma unificada nas negociações.
2: Como o Mercosul não tem uma personalidade jurídica, no final os acordos são firmados com cada um dos países. As tarifas são firmadas em cada um dos países, então também essa lógica de organização tem que ser uma lógica brasileira. A gente pode estar trabalhando coletivamente, mas a gente absolutamente precisa trabalhar internamente. É trabalhar unindo o produtor, mas também o Ministério da Agricultura, trabalhando com a Anvisa e buscando otimizar ainda mais os processos que a gente tem na parte sanitária e fitossanitária, além, claro, do cumprimento das normas técnicas que eles exigem.
1: Durante a Expo Inter, feira de agronegócio realizada na cidade de Esteio, no Rio Grande do Sul, Bruch conversou com representantes de cooperativas gaúchas durante o seminário promovido pelo Sindicato e Organização das Cooperativas do Estado do Rio Grande do Sul, o ASERGS. Durante o evento, ela apontou que um dos caminhos para superar o protecionismo é apostar em um tipo de mercado que, embora mais caro na produção, é mais rentável na hora da venda.
2: Commodity, a gente tem uma certa abertura, mas talvez a gente não esteja vendo uma outra oportunidade que são nesses mercados de nicho, porque os mercados de nicho eles têm uma vantagem. Se por um lado eu tenho um custo um pouco maior, porque é um produto finalizado, por outro, eu tenho uma margem maior, diferente de uma commodity, que a margem de lucro é muito pequena. Então, eu tenho possibilidade de ter um retorno, um investimento muito mais interessante quando eu encontro um mercado como esse. E a União Europeia é um mercado que valoriza produtos de nicho.
1: O acordo entre Mercosul e a União Europeia entrou em vigor de forma provisória no dia 1º de maio deste ano. A previsão é de uma redução gradativa nas tarifas de comércio entre os dois blocos ao longo dos próximos anos. Juntos, Mercosul e União Europeia combinam um produto interno bruto, PIB, de 22 trilhões de dólares e mais de 720 milhões de consumidores. Produção e reportagem, Eduardo Amaral.
0: Empreendedorismo. Crédito para as mulheres já supera 1 bilhão em garantias. Com a informação, repórter Virgínia Alves.
3: Mais de 16 mil mulheres empreendedoras já conseguiram acesso a crédito com o apoio do FAMP Mulheres. O mecanismo de garantia já avalizou mais de 1 bilhão e 200 milhões de reais em operações no país. Mesmo com o avanço do empreendedorismo feminino, o acesso ao financiamento ainda é desigual. Dados apresentados durante o Congresso Brasileiro do Cooperativismo de Crédito mostram que os pequenos negócios liderados por mulheres recebem menos de um terço do crédito concedido às empresas no Brasil. A coordenadora do programa Plural do Sebrae Nacional, Giovanni Isaac, afirma que ampliar esse acesso tem impacto direto na economia.
4: E aí o Sebrae acredita que o acesso ao crédito às mulheres não é apenas uma agenda de inclusão, é uma agenda de desenvolvimento econômico. Quando uma mulher empreendedora cresce, ela gera emprego, ela aumenta a renda familiar, fortalece comunidades e movimenta a economia local.
3: Uma das principais barreiras para conseguir financiamento é justamente a falta de garantias. O FAMP Mulheres pode garantir até 100% das operações elegíveis de negócios liderados por mulheres. As cooperativas de crédito têm participação importante nesse movimento. Sicoob e Sicredi respondem juntas por mais de 75% de todo o crédito avalizado pelo FAMP Mulheres no país. A superintendente de negócios, pessoa jurídica do Sicredi, Estela Fará, destaca que o crédito e orientação precisam caminhar juntos.
5: Então a estratégia é uma proximidade, é um entendimento do negócio, é uma solução ajustada para o que cada uma dessas nossas empreendedoras precisam e não o que a gente quer vender, né?
3: Mais de 500 milhões de reais já foram concedidos por meio do FAMP Mulheres. O desafio agora é ampliar o alcance do crédito entre empreendedoras com potencial de crescimento, mas que ainda enfrentam dificuldades para conseguir financiamento. Produção e reportagem, Virginia Alves.
0: Evento discute como cuidar melhor da saúde do trabalhador. Repórter Valquíria Rios traz os detalhes.
6: Integrar informações para cuidar melhor da saúde dos trabalhadores. Esse é um dos principais temas do Conecta Saúde, evento que reúne especialistas, gestores e empresas para discutir como tornar o atendimento mais coordenado e preventivo. Este ano, o encontro traz uma questão principal a ser respondida: como cuidar melhor das pessoas em um sistema de saúde ainda tão dividido. O gerente de saúde integral do SESI, Thiago Tarro, explica a importância da integração de dados.
7: No Conecta, a gente está trazendo justamente a lógica do cuidado coordenado e passa muito pela integralidade de dados, da interoperabilidade de dados, porque a gente está trazendo de sair de um olhar fragmentado para um olhar contínuo, um olhar longitudinal desse trabalhador. Então, a gente quer que, a partir desses dados que a gente tem, a gente consiga integrar essas informações de forma a gente poder entender melhor esse perfil populacional de saúde que a gente tem, direcionar melhor as ações, seja para um público que tem uma necessidade de prevenção, seja para quem tem uma necessidade de fazer um programa de saúde.
6: Uma das novidades desta edição é o relatório Vige Indústria Brasil, que reúne dados de todas as regiões do país. O levantamento traça um retrato da saúde dos trabalhadores e acende alertas para temas como sedentarismo, consumo de álcool, saúde mental e doenças crônicas. O Conecta Saúde será realizado na Fiesp, em São Paulo. Para mais informações, acesse o site www.sesi.portaldaindustria.com.br. Produção e reportagem, Valquíria Rios.
0: Afonso Pena será base de manutenção de novos jatos da Latam. Com os detalhes, repórter William Sopa.
8: O Aeroporto Internacional Afonso Pena, em São José dos Pinhais, no Paraná, será a principal base de manutenção programada dos novos jatos Embraer 195E2 da Latam. A estrutura, com conclusão prevista para outubro, poderá atender simultaneamente até 3 aeronaves por pernoite e realizar até 21 atendimentos semanais. A operação também prevê contratação e capacitação de mão de obra especializada. Para receber os novos aviões, a companhia está construindo uma sala de manutenção, modernizando o armazém e a ferramentaria, além de adquirir novos equipamentos específicos. No Brasil, 127 mecânicos serão dedicados ao E195E2, distribuídos entre Curitiba, Guarulhos e Brasília. A escolha do Afonso Pena acompanha a expansão da malha aérea da Latam no Paraná. Em Curitiba, foram registrados 14.300 voos e 2.640.000 assentos em 6 rotas domésticas em 2025, alta de 12% e de 14%, respectivamente, em relação ao ano anterior. A companhia também opera em Foz do Iguaçu, Londrina, Maringá e Cascavel. De Curitiba, William Sopa.
0: Internet leva a moda do Agreste para todo o Brasil. Com as informações, repórter Virginia Alves.
3: Pequenos negócios do polo de confecções do Agreste Pernambucano passaram a conquistar clientes em diferentes estados brasileiros por meio da internet. Segundo a pesquisa Pulso dos Pequenos Negócios do Sebrae, cerca de 73% das pequenas empresas já comercializavam produtos e serviços por canais digitais. Para o analista do Sebrae Pernambuco, Gilson Gonçalves, a mudança no comportamento do consumidor impulsionou esse movimento.
9: A mudança de comportamento do consumidor que tem puxado toda essa alteração, esse ajuste, não só para o polo comercial aqui de Caruaru, de Pernambuco, como para todo o Brasil. Esse comportamento se acelerou drasticamente com a pandemia, onde as pessoas prenderam e perderam muito do medo de compra de confecção, de vestuário pela internet. É atrelada a isso a uma política de logística reversa, né, legalizada no Brasil com relação à devolução, juntando esses dois fatores, fez com que as as pessoas perdessem esse receio e começassem a comprar.
3: A empreendedora Juliana Bezerra cresceu no setor de confecções e, ao reposicionar a marca, apostou nas vendas pela internet.
10: Hoje, 90% das nossas vendas são realizadas por canais digitais e isso tem transformado cada dia mais o negócio. Consegue alcançar aí muito mais clientes em praticamente todos os estados do Brasil e fortalecer também a marca, né? Então, todo o nosso atendimento acontece por meio de e-commerce, onde o cliente pode fazer o pedido no horário que for mais conveniente, a loja fica aberta 24 horas por dia, todos os dias, e domingo a domingo. Então, ele faz a sua compra e recebe na sua comodidade, né? Seja na sua casa ou no seu negócio.
3: O avanço do comércio eletrônico também aparece nos números. Segundo a Associação Brasileira de Inteligência Artificial e E-commerce, o faturamento do setor deve alcançar cerca de 259 bilhões e 800 milhões de reais neste ano. Produção e reportagem, Virgínia Alves.
0: E agora vamos falar de economia. Brasil mira a expansão de negócios com uma das maiores economias. Repórter Valquíria Rios.
6: Brasil e Índia querem ampliar os negócios e a cooperação. Na última década, o comércio bilateral quase triplicou, mas o crescimento é desequilibrado para o lado brasileiro. Enquanto as exportações do Brasil para a Índia cresceram 117,2% no período, as importações do mercado indiano dispararam 236%. Para a indústria brasileira, ainda há espaço para aumentar e diversificar as exportações. Durante um encontro entre representantes dos governos e do setor privado dos dois países, o presidente da Federação das Indústrias de Goiás e representante da CNI, André Rocha, destacou o potencial do mercado indiano.
11: A Índia é a quinta maior economia do mundo, com a população de 1,4 bilhões de habitantes e elevadas taxas de crescimento. O país tem um mercado extraordinário e um setor de tecnologia pujante que oferece diversas possibilidades de cooperação e de investimento para as empresas brasileiras. Na última década, por exemplo, a corrente de...
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6: Identificou 377 produtos da indústria brasileira com potencial de exportação para o mercado indiano. Entre eles estão produtos químicos, alimentos, máquinas e equipamentos. Um dos principais obstáculos é o acordo comercial entre Mercosul e Índia, considerado limitado pela indústria. Atualmente, o tratado abrange apenas 452 linhas tarifárias de um universo de 9 mil, o que evidencia a urgência de uma modernização. A CNI defende a ampliação do acordo, a redução de barreiras comerciais e a simplificação dos procedimentos aduaneiros. A entidade também aponta oportunidades de cooperação em áreas como transição energética, minerais críticos, tecnologia e inteligência artificial. O tema deve voltar à pauta durante a cúpula dos BRICS, em setembro, na Índia. Produção e reportagem, Valquíria Rios.
0: Cooperativismo amplia oportunidades de trabalho e renda no país. Os detalhes com o repórter Bruno Moreira.
15: 601 cooperativas em todo o país formam o ramo trabalho, produção de bens e serviços do sistema OCB. São mais de 188 mil cooperados e 11 mil empregos diretos, de acordo com o Anuário do Cooperativismo Brasileiro 2026. O levantamento mostra que o setor movimentou mais de R$5,4 bilhões em 2025. A presidente executiva do Sistema OCB, Tânia Zanella, destaca o impacto do cooperativismo brasileiro na geração de oportunidades.
16: São mais de 620 mil empregos diretos, com crescimento de mais de 7% em um ano. Isso representa mais que o dobro do ritmo do mercado formal brasileiro no mesmo período. E um detalhe que, para mim, tem um significado especial. A maioria da nossa força de trabalho estão nas mulheres. Hoje, 53% das pessoas que trabalham no cooperativismo brasileiro são elas, as mulheres.
15: As cooperativas de trabalho estão presentes em diversos segmentos produtivos e atendem demandas nas áreas de serviços especializados, tecnologia, educação, consultoria, cultura, engenharia, comunicação e meio ambiente, entre outras atividades. A analista do sistema OCB, Letícia Monteiro, explica como o modelo cooperativo contribui para a atuação desses profissionais.
17: O ramo trabalho, ele é um caminho, né, para geração de renda, para inclusão e para desenvolvimento. E a gente consegue ver isso quando a gente olha para os dados, né, do anuário COP e perceber que houve um aumento no número de cooperativas, de cooperados, né, na geração de emprego dentro do ramo, né. Então, isso tem demonstrado que o cooperativismo de trabalho tem sido esse caminho para que profissionais de diferentes áreas possam unir suas competências, eles possam se organizar coletivamente e, dessa forma, chegar ao mercado aí com mais força, né.
15: Mais informações sobre o cooperativismo brasileiro estão disponíveis no site somoscooperativismo.cop.br. Produção e reportagem, Bruno Moreira.
0: Uso de canetas emagrecedoras preocupa pediatras no Brasil. Os detalhes com o repórter Marco Aurélio Franco.
18: Elas viraram febre no Brasil. As chamadas canetas emagrecedoras, como as que têm semaglutida, liraglutida ou tirzepatida, passaram a ser procuradas não só por adultos, mas também por adolescentes. Os medicamentos podem ser importantes no tratamento de doenças, como a obesidade e o diabetes, mas o uso precisa ser feito com indicação e acompanhamento médico. Por isso, a Sociedade Brasileira de Pediatria lançou um alerta sobre o uso de canetas emagrecedoras por crianças e adolescentes. De acordo com a entidade, os medicamentos podem trazer riscos à saúde e afetar o desenvolvimento de pessoas que ainda estão em fase de crescimento. O presidente do Departamento Científico de Endocrinologia da Sociedade Brasileira de Pediatria, Crésio Alves, alerta para o uso indiscriminado por adolescentes e crianças.
19: Algumas complicações pela automedicação são corrigíveis rapidamente, como a desidratação. Outras requerem cirurgia, como a colelitíase, que é a pedra na vesícula. Outras requerem internamento, como a pancreatite. E outras são ameaçadoras à vida, como a hipoglicemia. Você pode ter baixar o seu açúcar no sangue e não ter ninguém em casa para lhe ajudar.
18: O Brasil tem mais de 17 milhões de crianças e adolescentes entre 5 e 19 anos de idade com excesso de peso, segundo o Atlas Mundial da Obesidade. Desse total, 7 milhões já são considerados obesos. Em alguns casos, o tratamento pode ser indicado para adolescentes. A semaglutida, por exemplo, tem indicação aprovada para o tratamento da obesidade em pacientes a partir dos 12 anos, dentro de critérios específicos. Mas isso não significa que qualquer adolescente que queira emagrecer possa usar a medicação, conforme alerta a Sociedade Brasileira de Pediatria.
19: Orientamos que esse medicamento nunca deva ser utilizado com finalidade estética, nunca deva ser utilizado para perda de peso rápida antes de uma festa ou de uma competição esportiva e que nunca deva ser utilizado em substituição a um plano alimentar e atividades físicas adequadas.
18: Outro risco apontado pela SBP é o uso de produtos comprados fora do Brasil. A entidade alerta que não é possível saber com segurança o que há no produto ou qual é a quantidade da substância presente. As canetas emagrecedoras, autorizadas pela Agência Nacional de Vigilância Sanitária, precisam de receita médica. Produção e reportagem, Marco Aurélio Franco.
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1: Olá a todos os telespectadores da TV Evangelizar. Meu nome é Ronaldo Casagrande, vice-presidente do Instituto Casagrande, e estou aqui para mais uma prosa educativa. Este podcast que é uma parceria entre o Instituto Casagrande e a TV Evangelizar. E hoje vamos ter um papo extremamente interessante que com certeza você que está aí me assistindo agora, você vai ver o quanto que esse assunto que nós vamos discutir hoje tem impacto em você, nos seus familiares e talvez especialmente nos seus filhos, que nós vamos conversar muito a respeito disso. E a minha convidada de hoje é uma grande amiga que eu conheci aí nas jornadas da educação, é a professora Denise Cavallini, que é uma especialista no assunto de autoconhecimento, na área de emoções, escreve materiais nesta área, trabalha há 15 anos diretamente com Augusto Cury, que todos conhecem, então ela é muito da linha do que o Augusto Cury nos escreve. Então, primeiro, Denise, obrigado aí por aceitar o nosso convite para estar aqui nessa prosa educativa.
2: Ah, Ronaldo, é um prazer imenso ter a oportunidade de prosear aqui de uma maneira tão gostosa, né? E falando sobre um assunto que é tão maravilhoso, né? Então, é um prazer estar aqui compartilhando com todos vocês que estão aqui nos ouvindo, né? Que estão participando aqui conosco e compartilhar esses conhecimentos que fomos aí trabalhando ao longo de tantos anos, né? E tendo a oportunidade de compartilhar em diversos contextos, quer seja em palestras, cursos, montando materiais, como o Ronaldo disse, né? Então, é um privilégio poder falar sobre esse assunto.
1: E foi muito legal a curiosidade, como eu conheci mais de perto a Denise, porque tem um sistema de ensino que foi fazer um trabalho de comemoração de 15 anos da sua história, e ela fez eventos no Brasil todo, e eu fazia uma palestra sobre inteligência artificial, e logo depois a Denise fazia sobre a área de emoções, que é o assunto um pouco do que nós vamos conversar hoje. E eu sempre fazia palestra, não conseguia assistir a Denise, porque eu tinha o voo logo na sequência, e depois um dia acabou coincidindo, e eu falei, nossa, vou ter que fazer parceria com essa mulher aí, porque ela domina muito esse assunto e fala de uma forma tão gostosa, né? E estamos fazendo vários trabalhos juntos, e hoje tenho o privilégio da Denise estar aqui em Curitiba para estar conosco aqui gravar esse podcast aqui conosco. Mas vamos lá, Denise, nós vamos falar muito hoje sobre emoções, autoconhecimento. Todos que com certeza estão aqui nos assistindo já ouviram falar de emoções, né? Mas as pessoas muitas vezes não sabem exatamente conceituar a emoção, mas mais do que conceituar, talvez é sentir as emoções. Me fala um pouco sobre isso, Denise.
2: É uma dúvida muito, mas muito recorrente, Ronaldo. Inclusive pais, professores mesmo, profissionais da educação ou da saúde, que muitas vezes se confundem com essa análise ou mesmo com essa busca, né, por entender conceitos. E as emoções, né, o Dr. Augusto Cury até tem uma fala muito interessante, ele tem tornado essa discussão mais ampla nos últimos meses, que é realmente assim, existe uma inteligência emocional, né? Porque a emoção, por si, ela não é inteligente. Pelo contrário, ela não passa pelo crivo da análise, da ponderação. Algo que é mais primitivo, né? Então, assim, você elaborar essa questão exige do ser humano, efetivamente, um trabalho mais sistematizado. Por isso, a importância hoje de termos uma educação socioemocional, né? E por que uma educação socioemocional? Justamente para que a gente possa elaborar melhor a emoção, para aprendermos a conviver de uma maneira mais saudável, né? Emocionalmente e mentalmente, né? E justamente dentro dessa concepção de que, por exemplo, se você pega a tristeza, né? Se você pega a alegria, se você pega várias emoções que nós podemos trazer de uma maneira assim, integral para ser analisado, nós vamos perceber que somente um choque de lucidez muitas vezes consegue elaborar melhor uma raiva. Por quê? O primeiro impacto da raiva, por exemplo, que é uma, acho que é uma emoção mais fácil da gente poder compreender.
1: Todo mundo já sentiu?
2: Todo mundo já sentiu. E, ao mesmo tempo, sabe que, muitas vezes, é imediato. A raiva aparece e você se comporta. Então, assim, não existe aquela ponderação. Por que estou sentindo isso?
1: Agora, Denise, desculpa te interromper. Quando você falou, vem a raiva, aquilo é imediato. Eu acho que eu queria pegar até um pouco antes, que nós, já que estamos falando, conceituando emoções, o que de fato que é emoção? É algo que acontece no teu cérebro? Porque assim, você cita raiva, tem pessoas que ficam com raiva e ficam tremem. Tem pessoa que tem raiva sua, né? O que acontece efetivamente, biologicamente, com uma emoção?
2: Quando você entra nessa questão, por exemplo, existem gatilhos. São várias situações que podem despertar em você uma emoção, né? Não é algo que você acorda e já está sentindo, né? Teve algum porquê dessa emoção surgir, né?
1: Então você
2: alegria,
1: tem gatilhos. Que dispara essas emoções.
2: E você compreender esse processo, quais são esses gatilhos, é um dos itens mais importantes que a gente chama de automapeamento. Que é você aprender a se automapear em termos de características, em termos de emoções. Porque, assim, o próprio filme... Vou usar o filme divertidamente, Ronaldo, porque é um filme muito interessante, que ele tem uma análise que eu gosto, assim, bastante de puxar. No filme Divertidamente, a impressão que passa, porque é um filme maravilhoso, ele nos auxilia muito a ilustrar para a criança como as emoções elas se consolidam ali. Só que, no meu entendimento, ele traz dois erros crassos. O primeiro é em personificar as emoções como se fossem pessoas, né? Assim, tem uma caracterização mais personificada. Eu, se fosse fazer algum filme nesse sentido, eu colocaria uma figura amórfica, por exemplo, como uma energia, sabe? Por quê? Não há essa personificação. A alegria, por exemplo, dá a impressão de ser uma menina, uma jovem.
1: Até porque a emoção, ela não é algo que ela é permanente em você, né? Ela dá um pulso e baixa, não é?
2: E em outras situações também, olha, que além dessa observação importantíssima que você está trazendo, ela não é pura. Porque muitas vezes, por exemplo, você pode ver até no próprio filme, Divertidamente, a alegria não tem uma emoção pura, ela não é só alegria. Ela fica preocupada, ela fica irritada.
1: Daí desaparece a alegria naquele momento.
2: Ela pode, assim, se mesclar. Então, no meu entendimento, o ideal seria se o filme pudesse trazer, assim, por exemplo, a alegria azul, tá? E, de repente, a raiva vermelha.
1: Que é a mesma, ela vai...
2: Quando ela se misturasse, ficaria um tom de roxo. Você tá entendendo? Que tipo assim, eu tô alegre.
1: Porque elas não convivem, na verdade, simultaneamente todas contigo,
2: não,
1: né?
2: Não. E ao mesmo
1: tempo...
2: Tem horas
1: que você não tá sentindo raiva,
2: exatamente,
1: por exemplo.
2: E não necessariamente a tua alegria, ela é pura. É essa a importância. A gente entendeu que aquele filme ali, ele tem a intenção de explicar de uma maneira mais clara possível para as crianças. Só que poderia ter sido melhor ainda nesse sentido.
1: Você falou dois problemas, né?
2: E o outro problema é a inexistência de um eu, o avatar. Um avatar da personagem, da Riley lá, ou de qualquer outro personagem, que tivesse um avatar do eu. Porque ali dá a impressão de que as emoções transitam, elas mesmas se autogovernam. Sendo que, na verdade, quem governa e quem deveria estar no
1: controle sou eu.
2: É o eu. Porque é o eu, como o Dr. Augusto Cury fala, é o eu que tem a responsabilidade de dar um choque de lucidez. O que é um choque de lucidez? É você confrontar. Por quê? Porque a mente, ela, ela, ela muitas vezes é tomada por certos instintos, certas situações ou certos gatilhos, que se por acaso você não assume o controle, são essas emoções que assumem o controle sobre você. Por exemplo, numa situação de trânsito.
1: Até foi bom que você colocou essa questão, que aconteceu comigo depois que eu comecei a estudar basicamente mais sobre esse assunto, Denise. Você acorda, às vezes, mais cedo e começa a pensar um monte de coisa que não são pensamentos bons, né? Tenho esse problema, tenho aquilo. E daí a pouco eu paro para pensar, falei, mas isso aqui é minha mente que está criando. Ele está me preocupando antecipadamente, que é uma coisa que talvez não exista.
2: Perfeito.
1: Né? Que está criando um monstro dentro de mim, que não faz parte de mim aquilo ali.
2: Perfeito. Por isso a importância da tomada de consciência sobre o teu estado emocional, que é o que você está fazendo. Eu acordo, eu sou sugado, puxado para certas emoções. Por quê? Eu lembro da minha conta bancária, eu lembro
1: insegurança.
2: Eu lembro que hoje vai ter uma tempestade, aquilo já me desperta uma certa ansiedade. Então, assim, são vários flashes que vêm ali que, se por acaso eu não assumo o controle, aquilo assume o controle do meu dia. Aliás, do meu dia, da minha família, das minhas relações, e acaba atrapalhando todo o processo. Porque quem está no controle já não é o meu eu. É a emoção.
1: Mas, Denise, eu entendo isso, né? Mas não é uma coisa também tão fácil, né? Não é fácil de você, parece... deixa eu assumir esse controle. Não é o meu pensamento. Porque às vezes a gente deixa o nosso pensamento, que também tem relação com as emoções, ele tomar conta e você fala, não, sai daqui, né?
2: Exatamente.
1: Sai longe de mim.
2: Exatamente.
1: E você assumiu o controle da situação.
2: Vou te citar um exemplo básico, tá? Semana passada eu estava vindo de Cuiabá para São Paulo e eu estava cansadérrima, mas muito cansada. E aí, atrás de mim, sentou uma mãe com um filho. O filho sentou na poltrona atrás de mim e a mãe do lado. E o filho começou a chutar a poltrona. Mas chutar, sabe? Com força. E aí, xingava e brigava, assim, de maneira grosseira com a mãe. Menino de 5 anos, né? De maneira grosseira com a mãe. Aí, ele começou assim, esse avião vai cair. Esse avião vai cair, né? E você começa a perceber que quem tem medo ali por perto já fica tenso. Tinha uma senhora do lado, né? A poltrona do meu lado estava vazia. Eu estava atrás dele, né? Na frente dele, aliás. A poltrona do meu lado estava vazia. E a senhora do lado começou a suar. Você percebe que a pessoa está tensa, porque a gente...
1: E a gente tem mais medo mesmo. Né?
2: E a gente aprende a visualizar essas reações, né? E aí, esse menino, assim, impaciente o tempo inteiro, né? O primeiro gatilho meu é o cansaço, a falta de paciência já, porque eu queria dormir. O Ronaldo estava morrendo de sono. A vontade era virar para a mãe e falar para a mãe, pelo amor de Deus, cuida dessa criança, né? Sabe? Mas você sabe que ninguém pode dar o que não tem. Se a mãe já não estava ali dando conta, ela ficava assim para o menino o tempo todo. Filho, eu vou deixar você com seu pai da próxima vez. Então, assim, o que ela fazia? Ela dava um indicativo para o menino que eu não dou conta de você. Numa linguagem não verbal, era isso que ela estava passando. Ao mesmo tempo, ela não estava sabendo trabalhar a emoção desse menino. Porque por que é que ele estava ansioso desse jeito? Aí, assim, algum motivo estava levando para que ele tivesse aquele comportamento. E aí, assim, nessa questão, eu poderia muito bem, Ronaldo, chegar e falar assim, ó, virar para trás e falar, olha, pelo amor de Deus, se por acaso eu não tomar conta dessa criança, eu vou ter que chamar a aeromoça. Não, o que eu fiz? Levantei, olhei para a criança e falei para ela. Falei, você não quer sentar do meu lado? Aí ele pegou e falou assim, quero. Né? Eu perguntei para a mãe. Falei, ele pode sentar comigo um pouquinho? Ela falou, pode, já tinha... já estávamos no ar já, né? Aí ele pegou, veio, sentou do meu lado e a gente começou a brincar com a mão. Sabe aquelas brincadeiras de mão? Brincar com a mão. Depois eu comecei a fazer brincadeira de o que eu estou pensando, né? E aí, com essa brincadeira, nós voamos quase 1h20 sem o menor problema. Você entendeu? Então, assim, o que significa essa questão de você aprender a detectar a emoção? Esse menino estava ansioso. Ele estava nervoso. Na verdade, assim, o medo dele era justamente o que vai acontecer comigo? Era a primeira vez que ele estava voando.
1: E a mãe, possivelmente, não consegue ter essa percepção.
2: Não tem. Por quê? Porque também vem aquela questão. Nós não fomos trabalhados dentro dessa percepção.
1: Denise, tá muito bom o nosso bate-papo, mas nós vamos aguardar só...
2: Justamente, o que vai acontecer comigo? Era a primeira vez que ele estava voando.
1: E a mãe, possivelmente, não consegue ter essa percepção.
2: Não tem, por quê? Porque também vem aquela questão. Nós não fomos trabalhados dentro dessa percepção.

0: Olá, estamos de volta aqui para mais um bloco aqui do Prosa Educativa, aqui na TV Evangelizar, em parceria com o Instituto Casa Grande, falando sobre emoções, autoconhecimento, com a minha convidada, que é a Denise Cavallini. Denise, falamos sobre basicamente o que, que vem a ser emoção, né? Tanto o aspecto físico, como isso provoca no teu organismo e tudo mais. Mas você está falando que as pessoas não têm dificuldade de compreender mais sobre isso. E a escola, eu acho que ela tem... E aí eu não falo só da nossa escola, talvez você possa discorrer um pouco mais da escola mundial. Nós não fomos preparados para isso, né? Nós mesmos, eu muitas vezes falo, as pessoas comentam, né? Puxa, hoje eu não estou me sentindo muito bem, eu estou com um negócio aqui dentro, mas a pessoa não consegue expressar se aquilo é medo, se é ansiedade, se é insegurança, o que, que ela está sentindo. Ela fala, não estou bem. E é isso, eu acho, né, Denise? A gente não aprendeu a reconhecer emoções.
1: Exatamente, Ronaldo. Infelizmente, para vocês pais que estão nos assistindo, pais, professores, é uma pergunta muito importante e recorrente que eu sempre coloco, né? Nós aprendemos a trabalhar sobre as nossas emoções? Nós aprendemos a conhecer um pouco mais sobre essas questões? Não. Né?
0: Nem em casa, na escola.
1: Exatamente. E os nossos pais também não nos ensinaram. Por quê? Porque eles também não aprenderam.
0: Não reconhecem a dele?
1: Não reconhecem. Né? Então, assim, o que nós estamos fazendo hoje dentro da educação, trazendo essa possibilidade de discussão, de automapeamento das emoções, é revolucionário. Porque se nós formos analisar dentro da linha do tempo, em termos de conhecimento humano, nós sempre fomos trabalhados para conhecer do lado de fora. O solo, o subsolo, a profundeza dos mares. Nós falamos sobre planetas que nunca pisaremos.
0: Outros continentes
1: que talvez nunca visitaremos. Mas nós não falamos dos solos da memória, que é onde nós pisamos todos os dias. E muitas vezes nós não somos convidados a compreender esse GPS do eu, essas avenidas, essas vielas, esses bairros da memória que a gente tem. Onde você guarda os dias mais felizes da sua vida? Onde você guarda os dias mais tristes? Como que você acessa essas memórias? Como você se sente quando você acessa essas memórias? Muitas vezes a gente não sabe sobre isso. E o processo de autoconhecimento, ele precisa primordialmente nos conduzir a pensar, a nos projetarmos para dentro. Porque se você analisar, tem até aquele livro que chama O Menino, Cavalo, a Toupeira. Agora eu não me lembro o nome do autor, mas tem um trechinho que ele fala assim, ó, não é estranho que a gente aprenda tanto do mundo de fora, quando tudo que acontece no mundo acontece do lado de dentro? Olha que...
0: Profundo.
1: Profundo. É um livro de criança.
0: Que tudo,
1: né?
0: Tudo que acontece, acontece na nossa percepção.
1: E principalmente é a nossa percepção que impacta os relacionamentos. É o intrapessoal, o estar dentro de nós, que faz com que a gente se relacione de maneira saudável ou não. Vou citar um exemplo. Eu sou obesa e não tenho problema nenhum com obesidade. Faço apologia alguma à obesidade, mas também não tenho problema quanto a isso, né? E, assim, desde pequena, eu sempre tive acima do peso. Sempre estive. Assim, procurei fazer tratamento de todas as formas possíveis, né? E exercício físico, meu irmão é dono de uma academia. Exercício físico de todas as formas. E não emagreço, eu não tenho essa questão, essa facilidade para emagrecer. E é uma coisa interessante porque, desde pequenininha, minha mãe me ensinou uma questão que, assim, com a simplicidade dela, Ronaldo, com toda a singeleza dela, é de uma sabedoria imensa. Porque, quando eu entrei na escola, eu já sabia ler e escrever. Então, eu tinha 6 anos de idade e as crianças ao redor vinham assim atrás de mim. Gorda, baleia, saco de areia, né? Que é...

0: aquela. E aquilo.
1: 4:25.
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0: Uns 4, 5 dias depois que estava acontecendo isso, minha mãe percebeu essa situação. Ela chegou e falou assim: Denise, o que está acontecendo, filha? Eu falei: mãe, os meninos que vêm atrás de mim vêm me chamando de gorda, de baleia, de saco de areia. Ela pegou e falou assim para mim: vem cá, senta aqui comigo. Você é gorda? Eu falei: sou. Ela falou: então eles estão errados de chamar de gorda? Eu falei: não. Ela falou: então por que você está achando ruim de chamar de gorda? Olha, ali ela me ensinou o que significa você elaborar a percepção do outro sobre você. Por que eu estava me incomodando? Se por acaso eu sou, qual o problema de ser? E você entende que assim, ó, tem muito a ver com autoestima.
3: É, de você não se aceitar.
0: Não se aceitar. Você entende? Porque assim, ó, na verdade eu nem entendi o que eles estavam falando. Eu só entendi que era, aquilo que eles estavam falando era uma coisa positiva. Você entende como é que a criança, dentro dessa elaboração, ela precisa de um adulto que compreenda esse processo de emoção para ajudá-la a percorrer esse caminho do lado de dentro de maneira segura. Ela falou assim para mim: ó, você é baleia? Não. Então, por que você está achando ruim que eles estão te chamando de baleia, Denise? Você é saco de areia? Não. Você é a rolha de... Não. Então, por que você está achando ruim de ser chamada disso? Aí ela falou: agora amanhã... Aí é outra percepção da minha mãe, de compreender que eles estavam fazendo aquilo, muito provavelmente, porque se sentiam inferiorizados, porque eu sabia ler e eles não. Então, como ela já conhecia essa questão que eu tinha falado para ela, o que ela falou? Ela falou assim: amanhã você vai levar uma lancheira e vai convidar esses meninos para lanchar com vocês debaixo da árvore. Ou seja, se tornaram nossos amigos, meus amigos, meu amigo, irmão, amigo do meu irmão, e é meu amigo até hoje. Você está entendendo que assim, ó, a maneira como a gente aprende a se relacionar, nós adultos, aprendemos a nos relacionar com as adversidades, vai ser imprescindível para a gente também ensinar os nossos filhos a lidar com isso.
3: O que você está querendo dizer, Denise, bom, eu acho que todo mundo que está nos assistindo já percebeu a importância disso, mas para você ajudar o teu filho, ajudar o teu aluno, você precisa primeiro se conhecer.
0: Perfeito. É isso. Entende? Porque isso não significa, Ronaldo, não significa conhecimento acadêmico.
3: Quando eu estou falando, exatamente. É um autoconhecimento. Você conhecer suas emoções.
0: Exatamente. Porque assim, ó, é por isso que eu te falo que esse trabalho de educação socioemocional dentro das escolas que a gente tem feito, que eu, assim, de maneira privilegiada, eu iniciei com o Dr. Augusto Cury lá atrás, em 2010. Né? Então, nós estamos nesse ramo há 15 anos, desenvolvendo esse trabalho dentro das escolas. E esse trabalho é primordial, porque ninguém nasceu com um manual, um referencial de como educar o filho. Não temos.
3: Agora, Denise, como que uma pessoa, quem está nos ouvindo, às vezes é pai, como que ele faz? Porque aquilo que eu falei, as pessoas, nós não aprendemos a reconhecer nossas emoções, né? E eu li muito material, é um assunto que eu passei a gostar uns anos para cá. E até tem muitas dicas de você parar ao longo do dia e parar e pensar: o que que eu senti hoje? Até anotar, né?
0: Perfeito.
3: Tem muitas dicas. Anota o que você sentiu.
0: Isso.
3: Hoje eu senti raiva, hoje eu senti medo, hoje eu senti angústia, hoje eu senti felicidade. Porque nós temos emoções que são positivas e tem emoções negativas, certo?
0: Perfeito.
3: E as duas são importantes.
0: Perfeito.
3: Certo?
0: Perfeito. Porque assim, é a mesma coisa a ansiedade. De maneira geral, nós somos levados a pensar a ansiedade como algo positivo ou negativo?
3: Negativo.
0: Negativo, mas ela é positiva também. Porque a ansiedade também, ela nos impulsiona a fazer coisas.
3: E nos deixa alerta.
0: E assim, você vai ser impulsionado. Ou para estar alerta, ou para desenvolver algum projeto, uma ação. Você entende? Porque, assim, se a gente vivesse naquela, naquele, aquela apatia, aquela calma, aquela coisa, isso seria muito monótono. Então, assim, a ansiedade, ela dá uma apimentadinha dentro da vida. O grande problema é quando ela alcança nível alto, entende? Quando ela extrapola as condições, porque o eu não sabe controlar. E aí, assim, ó, Denise, como que controla a ansiedade? Por exemplo, lá no filme Divertidamente, a alegria faz a função que deveria ser do eu. Porque a alegria faz uma questão, quem assistiu o filme e quem não assistiu, eu convido para assistir para poder perceber essa questão. Tem um momento que a ansiedade, ela perde o controle, ela começa a potencializar. Então, ela gera o pânico, ela começa a gerar a síndrome do pânico na menina. Então, ela começa a ter sudorese, que é a descarga emocional que você estava falando, né? Então, assim, mexe com toda a parte hormonal, toda a parte circulação, taquicardia, aumenta toda a respiração. Então, aumenta todas as questões físicas, né? E aí, o que acontece? Ela vai potencializando isso. Aí, a alegria chega e ela começa assim, ansiedade, para! Você tem que parar! Você não está vendo o que você está fazendo? Para! E aí, quando a alegria faz isso, a ansiedade vai parando. Na verdade, quem deveria ter essa função ali dentro é o eu. O eu deveria aprender a se questionar. Por que eu estou pensando isso? Por que a ansiedade está assumindo o controle? É dar um choque de lucidez. É você parar e olhar. Por que eu estou sentindo medo disso? Uma questão do voo, né? Já tô dentro do voo. Vou e volto, vou e volto, vou e volto, voo nunca caiu.
3: Por que eu tô sentindo medo?
0: Você entendeu? Né? Então, assim, o medo é compreensível. Mas quando ele fica potencializado, aí ele se torna um problema. Né? Então, quando você perde o controle daquela emoção, aí ela assume o controle sobre você. Entendeu? Então, nos relacionamentos, todos isso acontece. Por exemplo, se eu estou irritada com meu filho e eu começo a discutir com ele sobre aquela questão naquele exato momento, o que acontece? Eu já estou irritada, a minha irritação, ela potencializa, ela vai aumentando, aumentando, aumentando, até, de repente, eu agredir verbalmente ou até fisicamente uma pessoa que eu amo. Por quê? Porque eu não soube controlar. Quem assumiu o controle foi a emoção. Olha para você ver. Sendo que se eu aprendesse a dar um choque de lucidez, quando eu começo a entrar nesse espiral de subir a temperatura, eu começo a falar, pera, para. Denise, volta para o foco. O que você está fazendo? Por que é que você está pensando desse jeito? Você pode pensar de outro jeito? Dá para deixar isso daqui desse jeito e depois a gente discute sobre isso? Que é você dar um choque de lucidez naquele momento.
3: Denise, nós estamos encerrando aqui na TV Evangelizar. Passou rapidinho esses minutos aqui. Mas quero lembrar que este bate-papo continua aqui na TV Casa Grande Educação, que é o canal do YouTube do Instituto Casa Grande. Então, aqui embaixo você tem o endereço. Tá interessado nesse bate-papo? Eu vou continuar agora com a Denise. Vem para cá que eu continuo esse bate-papo com a Denise. Mas passo aqui para a Denise se despedir agora para quem não vai nos acompanhar aqui no Instituto.
0: Gostaria de convidar vocês a estarem conosco nessa análise, nessa discussão, né, tão importante, porque eu acredito profundamente que somente fazendo esse autoconhecimento, aprendendo a fazer essa autoanálise, esse automapeamento, é que a gente vai aprender, de fato, a transformar a inteligência em sabedoria.
3: Obrigado, Denise. Obrigado a todos vocês. Até o próximo sábado. Valeu. Tchau, tchau.

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0: Boa tarde a todos os telespectadores aqui da TV Evangelizar. Meu nome é Ronaldo Casagrande, vice-presidente do Instituto Casagrande, e estou aqui hoje para mais uma prosa educativa, este podcast que é desenvolvido pelo Instituto Casagrande em parceria com a TV Evangelizar. Hoje, neste nosso bate-papo, vamos ter uma conversa muito interessante. Estou aqui hoje com Fábio Fagundes, que é um especialista nesta área de desenvolvimento de liderança no jovem. E você vai entender um pouco o que, que é isso e por que, que eu trouxe o Fábio aqui, porque o Fábio tem uma grande experiência internacional nesse tema. Fábio, obrigado por aceitar o nosso convite, seja bem-vindo.
1: Obrigado, Ronaldo, uma alegria estar com a nossa audiência do Instituto Casa Grande. É um privilégio poder interagir com você aqui, contar um pouco tanto do meu envolvimento com o desenvolvimento de lideranças, que é algo sempre muito interessante. Eu defendi meu doutorado já há alguns anos, e pensando na educação, quando a gente pensa em formar liderança, em formar o desenvolvimento das gerações, é sempre muito interessante.
0: E o Fábio, além de tudo, não acabei não apresentando, é educador, né? Trabalha ainda muito hoje com formação. Mas eu quero que o Fábio, nesse primeiro momento da nossa conversa, Fábio, você foi vice-presidente mundial da JCI. É isso, né?
1: Isso mesmo.
0: Fale um pouco o que é a JCI, até porque muitas vezes é um organismo que às vezes não é conhecido por muita gente, né? Então, fala um pouco o que é essa JCI.
1: Maravilha, obrigado, Ronaldo. A JCI é a Junior Chamber International, Câmara Júnior Internacional. Ela é uma organização que ela tem mais de 100 anos, esse ano está completando 110 anos. Então, é uma organização centenária, foi criada nos Estados Unidos. E quando ela foi fundada em 1915, desde da sua criação, o objetivo dela é formação de lideranças. Então, é pegar as pessoas, desenvolver as pessoas...
0: O jovem,
1: de 18 a 40 anos, e fazer esse jovem de 18 a 40 anos se desenvolver enquanto líder. Então, trabalhar características de comunicação, de oratória, de técnica de debate, e desenvolver essa pessoa para que ela possa assumir funções e, assim, melhorar a sociedade. A filosofia da JCI é que pessoas melhores criam um mundo melhor. Então, eu conheci a JCI em 2010. Então, dentro desse período de 15 anos, eu me desenvolvi bastante, pude desenvolver a minha liderança. E também, por meio dos cargos, foi uma das linhas que eu me desenvolvi dentro da JCI.
0: Você falou que você entrou em Curitiba, na verdade, na JCI.
1: Isso.
0: Chegou a ser presidente da sede em Curitiba, presidente nacional.
1: Isso mesmo.
0: E vice-presidente mundial.
1: Mundial. Né?
0: Em quantos países está a JCI, Fábio?
1: A JCI ela está presente em mais de 115 países e territórios. Esse número varia de ano a ano, mas em torno de 115 países e territórios. São 150 mil membros.
0: 150 mil jovens. Isso. Que hoje fazem parte. Isso. Ela vem crescendo, mantendo? Como que está essa...
1: Ela vem mudando a sua estrutura geográfica, no seguinte sentido. A JCI nunca foi tão internacional quanto ela é. Então, a variação de numeração de membros ela é relativamente estável há alguns anos, mas ela é mais internacional do que era no passado.
0: Pulverizou então, mais.
1: Isso. No passado, nós tínhamos, por exemplo, a JCI na década de 70 em 60 países. Hoje, são 115. Então, a organização se tornou mais internacional ainda. E ela vai além de questões de países. Ou seja, o país pode estar em guerra e isso não envolve a filosofia da JCI. Por exemplo, nós temos JCI Ucrânia, nós temos JCI Rússia. E o fato desses dois países estarem em guerra, ele não invalida a existência das duas organizações nacionais dentro da JCI. Pelo contrário, nós entendemos que a organização ela independe das decisões governamentais. E a JCI é um espaço de desenvolvimento onde uma das nossas bases é a paz. Então, por isso, nós somos independentes de questões governamentais.
0: Agora, para uma questão bem prática, Fábio, vamos supor, quem está nos ouvindo, às vezes pai, mãe, tem um filho jovem aí, não sei. A partir de que ano que é?
1: É dos 18 até os 40 anos.
0: Tá, tenho lá um filho que tá com 19 anos em casa, às vezes, sim, né? Tá naquele nem trabalha, nem estuda. Como que faz para entrar? É um processo seletivo? Paga, não paga? Onde que tem? Como é que é os encontros? Explica um pouco mais sobre isso.
1: No Brasil são 1.000 membros, são 46 unidades, principalmente Sul e Sudeste. Então, falando de São Paulo e Rio, para baixo nós temos JCI. Onde mais tem JCI no Brasil? Paraná, Santa Catarina e Rio Grande do Sul. Então, no Paraná, Santa Catarina e Rio Grande do Sul, basta procurar JCI, vai encontrar diversas JCI, se não na sua cidade, numa cidade próxima. A JCI ela se estrutura por meio de uma reunião semanal, então toda semana tem uma reunião onde tem treinamento, desenvolvimento pessoal, formação de lideranças, capacitações, projetos que são desenvolvidos e também muito networking, ou seja, o pessoal vai ali a partir disso fazer negócios, vai se desenvolver, vai ter possibilidades de crescer na sua profissão ou mesmo fazendo negócio diretamente. Então essa primeira parte, digamos assim, a lógica prática semanal da organização. Além disso, existem os eventos, as competições que existem dentro da organização, então a JCI tem desde encontros regionais, nacionais, continentais e mundiais, e dentro dessas competições também existem a possibilidade de, dentro desses congressos, existe a possibilidade das competições de oratória e de debate.
0: Essas competições é só para quem faz parte da JCI?
1: Em partes, as competições de oratória e de debate são para membros, mas também existe um projeto da JCI chamado Oratória nas Escolas, que trabalha com jovens de oitavo e nono ano, né? Com esses jovens de oitavo e nono ano é feita uma competição dentro de escolas onde tem JCI na cidade.
0: Como explica um pouco melhor o que seria essa competição, por exemplo, com um aluno de oitavo e nono ano na escola?
1: É trabalhado um tema, uma sentença, e esses jovens eles montam uma redação e vão fazer uma fala de 3 a 5 minutos.
0: Espontânea?
1: Espontânea, com apoio do professor de português, da escola, ou seja, é algo que se torna institucionalizado com a escola. Uma vez que a escola comprou a ideia, isso é levado para se executar como projeto, os professores são envolvidos, os jovens têm essa possibilidade de criar esse texto, trabalhar isso, e vão desenvolvendo a sua oratória num púlpito, na frente de um público, e isso se faz uma competição. Se chega ao campeão daquela escola e o campeão dessa escola disputa com outros campeões.
0: Mas todos apresentam sobre o mesmo tema?
1: Uma regional.
0: É sobre o mesmo
1: todos
0: tema?
1: Todos sobre o mesmo
0: então,
1: tema.
0: Então tu vai falar, por exemplo, já que falou da guerra Rússia e Ucrânia, digamos que esse é o tema. Isso. Ele tem um momento para explanar sobre isso.
1: Isso, existe um tema anual. Esse ano eu não me lembro exatamente a sentença, mas é sobre o descarte de óleo, sobre a questão do descarte de óleo. Do óleo de cozinha, então tem uma sentença envolvendo
0: ele
1: isso.
0: Ele tem que pesquisar?
1: Ele tem que pesquisar, ele pode usar a ferramenta que ele quiser, quer usar ChatGPT para pesquisar, tá tudo certo, Google, a ferramenta que quiser. E a partir disso ele vai estruturar um texto. Fez esse texto, ele vai trabalhar na comunicação desse texto. Entonação, pausa retórica, como que ele vai fazer uma pontuação.
0: Daí tem os critérios da avaliação.
1: Exatamente.
0: E quem que avalia?
1: E aí são convidados pessoas de fora da JCI, especialistas em comunicação, fonoaudiologia, políticos, apoiadores do projeto, que vão fazer parte de uma
0: banca. Então você avalia avaliadora. Desde a questão de postura corporal, toda a comunicação?
1: Toda a comunicação.
0: Isso, que legal.
1: E a partir do momento que se chega nos campeões de cada unidade JCI, se tem a competição aí regional, estadual, né? Ou seja, aqui no Paraná existe uma competição que vai para a Assembleia Legislativa do Estado do Paraná. Então todos os campeões vão para a Assembleia, disputam na Assembleia, e os campeões de cada estado, de cada estado onde tem JCI, se juntam, cada região onde tem JCI se junta e faz uma competição aí nacional, na Convenção Nacional da JCI, todo ano. Então, todo ano sai um campeão e vice-campeão nacional de oratória, do projeto Oratória nas Escolas. Diferente também do fato da JCI ter sua competição. A JCI tem a sua competição para os membros interna, de oratória e de debate. A diferença é que quem ganha o nacional, aí continua competindo no nível América e no nível mundial.
0: Mas é a mesma lógica.
1: Na mesma lógica. Um pouco mais de tempo, né? O discurso, ao invés de 3 a 5 minutos, é de 5 a 7. E a outra competição é de debate, que aí são 3 contra 3. onde se tem também uma afirmação, uma equipe defende a favor, outra equipe defende contra, e aí ele tem que criar uma lógica argumentativa, né? Você vai ter uma fala mais racional, uma fala mais emotiva, vai criar o teu storytelling de como você vai fazer a tua fala, e daí cada equipe monta a sua estratégia de fala.
0: Muito legal.
1: É muito legal.
0: Agora, Fábio, vocês na JCI, você está na JCI ainda, né?
1: Sim.
0: Você estava falando dos bastidores que não pode mais exercer função de gestão na JCI pela idade.
1: Não votar e ser votado. Até os 40 anos você assume cargo, essa parte da filosofia da organização. Após os 40 anos você continua envolvido, pode ser numa função mais de bastidor, né? Por exemplo, esse ano eu sou presidente do Conselho de Passados Presidentes da JCI no Brasil, então eu apoio e articulo todas as pessoas que foram presidentes nacionais no Brasil para apoiar a organização, né? Então todos os cargos são anuais. A JCI no Brasil está há 70 anos, então nós temos de presidentes vivos, 35, 36 presidentes vivos. Então, esse ano eu estou responsável por esses 35, 36 presidentes. Então, não assumo mais cargos eletivos de função, vamos dizer assim, regular dentro da organização, mas esses cargos, como, por exemplo, presidente do Conselho de Passados Presidentes, eu tenho, inclusive.
0: E não tem, Fábio, formatura, por exemplo? Quem entra na JCI, fica 2 anos, termina, conclui?
1: A gente costuma dizer que quando chega o final do ano que faz 40, é o momento que a pessoa se formou, de certa forma, porque a JCI te prepara nesse período. Né?
0: Então, tu pode entrar com 18 em tese até o 40?
1: Pode. Eu entrei com 27 e continuo envolvido com a organização.
0: E vocês, como que vocês mensuram efetivamente, Fábio, o resultado? Porque assim, ó, pelo que a gente conversou, pelo que eu conheço do projeto, ele é muito legal. Uhum. Aliás, é uma coisa que eu acho que falta muito hoje, não estou falando que a culpa é da escola, até porque, né, é muito complexo desenvolver tudo, mas essa questão do desenvolvimento de liderança, a gente sabe que hoje, com a questão da inteligência artificial, é uma das habilidades hoje mais requeridas, que são habilidades presentes num líder, como capacidade de argumentação, análise crítica, né? Então, para você ser um líder, tem que ter várias habilidades. E essas habilidades, em tempos de inteligência artificial, passam a ter um valor maior, não é, Fábio?
1: Sim. As chamadas soft skills, né? É muito interessante que as pessoas são muito demandadas em muitas características. E tem muita coisa que o processo de formação, ele não dá diretamente. Ele dá de uma forma, às vezes, subliminar, ou às vezes num convite para que essa pessoa vá aprender mais no detalhe. Não é propriamente uma crítica ao modelo educacional, mas é uma reflexão que se dá para fazer sobre a estrutura educacional, até que ponto determinadas características se tem essa experiência dentro dos processos de formação. Eu vejo que é aí que está a grande oportunidade e que eu vejo programas que vão buscando trabalhar mais soft skills e vejo o Instituto Casa Grande fazendo muito disso, de buscar características específicas, entendendo que a educação ela é mais ampla nesse formar, dar experiências e sair simplesmente de uma lógica passada mais conteudista que nós tínhamos no passado, né? Para gerar essa lógica de experiência. E a liderança cai muito nisso, porque liderar é extremamente complexo, lidar com pessoas é extremamente difícil, não existe uma receita única, cada pessoa tem sua característica, as gerações têm características diferentes. Então, pensando em tudo isso, como que uma pessoa vai gerenciar um grupo de pessoas, seja no ambiente educacional ou não, né? Como que a pessoa lida com isso? E esse desafio ele é muito grande. No meu caso, dentro da JCI, eu tive a oportunidade, por meio dos cargos, de ter essa experiência de ter grandes grupos de pessoas que estavam sob minha responsabilidade, seja aqui no Brasil, com 1.000 membros sob minha responsabilidade, ou como vice-presidente mundial, onde tinha 6 países sob minha responsabilidade e participava de um board mundial, onde tem toda uma questão de debater, articular, tomar decisões de uma organização em nível mundial. E como que a gente transporta isso para a relação de pessoas, né, para o desenvolvimento? É extremamente complexo. Então, não é um aprendizado de uma única formação, é um aprendizado de uma vida, no final das contas, né? Então, entender de pessoas é continuamente dar atenção que a gente precisa continuar aprendendo, né? Essa é uma reflexão que eu faço.
0: Ok, gente, estamos finalizando aqui o primeiro bloco, aqui conversando hoje principalmente sobre a questão do desenvolvimento da liderança em jovens. Estamos aqui com Fábio Fagundes, já já voltamos.

0: Olá, estamos de volta aqui novamente no Instituto Casagrande, nesse segundo bloco da prosa educativa, hoje falando sobre a liderança, o desenvolvimento da liderança nos jovens. Estou aqui com Fábio Fagundes batendo um papo hiper interessante neste tema. Fábio, a escola, a gente estava falando da escola agora há pouco. A escola, se nós formos separar a questão cognitiva e socioemocional, que seria ou chamado de hard skills, soft skills, uhum, né? A escola sempre priorizou muito a questão, historicamente no mundo, a questão do conhecimento cognitivo, a matemática, ciências, física, química, biologia, história, geografia, né? Uhum. Muito focado nessa aqui. E não fez um trabalho, até talvez um pouco por ser uma ciência um pouco mais nova, talvez você conhecesse, sobre essa questão do que você chamou de soft skills, que é uma questão socioemocional, né? Trabalhar a resiliência, trabalhar a questão de relacionamento, trabalhar a questão de empatia, trabalhar a questão de consciência crítica, de, enfim, todos esses outros aspectos que normalmente a escola não desenvolve. Né? Ou se desenvolve ou não desenvolve de uma forma muito sistematizada. Né? Hoje, se um aluno vai mal em matemática, você consegue classificar quem está melhor, quem está pior. Já nessa questão dessas soft skills aí, de trabalhar liderança, resiliência, toda essa parte, muitas vezes o professor trabalha, outros não trabalham, mas não tem uma avaliação em cima disso, um programa mais sistematizado para desenvolver essas habilidades. Hoje está começando mais nas escolas com programas socioemocionais. Com programa socioemocional. Eu vejo que o JCI, ele, de certa forma, ele vai cobrir essa lacuna que a escola acaba não fazendo, né?
1: Sim, porque vai trazer muito essa lógica de gerar experiências, né? Então, a partir dessas experiências, cursos imersivos, academias de liderança, né? A pessoa vai tendo essa possibilidade de se desenvolver. Eu tive a oportunidade de fazer desde academias locais a internacionais. Para mim, a mais marcante foi ter feito uma academia de 10 dias no Japão para me preparar para ser presidente nacional. E uma das coisas que mais trabalhou dentro dessa academia era como lidar com pessoas de outros países. Como fazer trabalhos, tomar decisões em grupos internacionais.
0: Que pensam totalmente diferente.
1: Exatamente. Então, por exemplo, eu tinha no meu grupo uma pessoa da Europa, uma pessoa da África e uma pessoa da Ásia, além de japoneses. Porque nessa academia, propriamente, ela é feita no Japão, com um grupo maior de japoneses. Então, para cada estrangeiro, tem também um japonês. Então, a filosofia é essa. Como trabalhar com pessoas tão diferentes e saber entrar nessas características.
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0: 5 e 14.
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5:26. 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

0: 5h42.
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1: Cinco e cinquenta.
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0: 6 e 6.
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3: Queridos filhos e filhas, é domingo. Em meio a um feriado, para muitos, um feriado estendido, para outros, dia de trabalho.
4: Então vamos pedir a Deus neste domingo, não esqueça que domingo é dia de missa, hein? Por amor de Deus. Vamos pedir que Deus abençoe o Brasil, abençoe todos os brasileiros e que a justiça se faça. Vamos juntos?
3: Em nome do Pai, do Filho e do Espírito Santo. Amém. Senhor Jesus, foram tuas as palavras, eu sou a luz do mundo. Quem me segue não andará nas trevas, mas terá a luz da vida. Senhor, eu creio e professo que, de fato, és a única luz que não tem fim. E é por isso, Senhor, que peço, iluminai a nossa pátria nessa semana da pátria, da cidadania, dos bons cristãos. Iluminai os governantes para que possam exercer o poder no serviço, no bem comum. Iluminai, Senhor, todas as situações de conflito nas cidades e no campo. Que a nossa pátria possa valorizar a todos, dando dignidade, o pão de cada dia, saúde, educação. Senhor, Senhor Jesus, luz do mundo, eu também peço e suplico, ilumina minha existência. No início desta manhã, por intercessão de Nossa Senhora da Luz, afasta o que obscurece o horizonte da minha vida. Afasta o que me impede de ver este dia que começa com esperança. Dissipa, Senhor, a névoa da incredulidade. Dissipa, Senhor, a escuridão da mentira. Dissipa as trevas do pecado. Faz, Senhor, que a luz da fé, da Eucaristia, da Palavra de Deus neste mês seja a verdade para a nossa vida. Não permita, Senhor, que os ventos do mundo, as atrações, as turbulências, as tempestades possam diminuir e até apagar a luz, a Tua luz, que brilha dentro de cada ser humano. Que a Tua luz permaneça em mim no dia de hoje, mas que a Tua luz, Jesus, brilhe em toda essa pátria amada, cujo primeiro nome foi Terra de Santa Cruz. Ofereça esse Pai Nosso para o bem do nosso Brasil e para alguém em particular. Pai nosso que estais no céu, santificado seja o vosso nome. Venha a nós o vosso reino, seja feita a vossa vontade, assim na terra como no céu. O pão nosso de cada dia nos dai hoje. Perdoai-nos nas nossas ofensas, assim como nós perdoamos a quem nos tem ofendido. E não nos deixeis cair em tentação, mas livrai-nos do mal. Amém. Nossa Senhora da Luz, rogai por nós. Um bom dia a todos.
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Olá, muito bom dia! Bom dia, bom dia! Sejam muito bem-vindos, já estamos no ar com mais uma edição do nosso Alvorada Musical. Neste domingão, hoje dia 6 de setembro, mais um fim de semana aí, né? Na graça do bom Deus, estamos aí com muita saúde, né? Fazendo o que a gente gosta, né? Quer levar alegria através do rádio para você, amigo ouvinte, né? Então, sejam muito bem-vindos, desejo a você um ótimo domingão. Lembrando que até as 8 horas da manhã, a gente segue aí com a nossa programação, levando para você muita moda sertaneja, também aquele modão raiz, né? A música gauchesca, as bandinhas, enfim, aquele misturadão bacana aí para você ficar na melhor sintonia do teu rádio. E claro, também não pode faltar a informação também na hora certa, com muita credibilidade. Hoje, 6 de setembro, véspera de feriado, né? Hoje se comemora o Dia Nacional do Carreiro do Boi, também algumas datas em especial, né? Hoje também já se passaram aqui no nosso calendário 249 dias, faltando 116 dias para fechar aí este ano de 2026. Estamos aí na Semana da Pátria, né? Hoje véspera, amanhã feriadão nacional aí no nosso país, né? Dia da Independência. E a primeirinha da manhã, com Tião Carreiro e Pardinho, Boi Soberano. Bom dia pra você.

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2: Maravilha, 6 horas com 28 minutos. Você ouviu aí Tonico e Tinoco, Brasil Cabloco, também modão aí com as irmãs Barbosa, Mourão da Porteira. E Tião Carreiro e Pardinho também neste primeiro bloco aí da nossa programação. Bom dia aqui pro pessoal que tá participando, tá interagindo com a gente aqui. Bom dia lá pro meu amigo Léo, lá de Xangri-Lá, Rio Grande do Sul. Diga lá, meu amigo, bom dia.
3: Bom dia, Matheus, tudo bem? Aqui é o Léo, aqui de Xangri-Lá, Rio Grande do Sul. Gostaria de pedir uma música, um milionário rico, Livro da Vida. Beleza? Pode tocar para nós e a gente agradecemos. Oferecer para meus parentes, minhas irmãs, minhas irmãs Francisco Beltrão, para minha filha e para o meu neto. Um abraço para o senhor, tudo de bom, um bom domingo e um bom feriadão, hein? Bom fim de semana. Obrigado e agradeço por atendido.
2: Tá certo, meu amigo Léo. Um abraço pra você aí, um abraço pra todo o pessoal aí do Rio Grande do Sul, né? Um abraço pra família também do Léo aí, de Francisco Beltrão, todo o pessoal aí, né? Um ótimo domingo abençoado. Obrigado, obrigado aí pela companhia de sempre, tá bom? Já já sai esse modão aí do milionário e José Rico, né? Bom dia também lá pra dona Diana. Dona Diana tá lá tomando um verde, né? No capricho. Diga lá, dona Diana, bom dia.
4: Bom dia, Matheus Santos. Aqui é a dona Diana do bairro Soleta, só vim de todos os dias. Que Deus abençoe imensamente o domingo de hoje, te enche de bênção e saúde. Toca aquela música pra mim, era Patina Tarecama, que eu não sei quem quer que toca. E oferecer meu esposo, Gelson, todos os meus filhos, todos vocês da rádio, todos que estiverem escutando, muito obrigado por atendido e tenham um bom dia.
2: Tá certo, dona Diana. Meu abraço aí pra senhora, um abraço pra toda a família aí da dona Diana, né? Também um alôzaço especial aí pro pessoal do bairro Solete, né? Obrigado aí pela audiência de todo mundo. Um ótimo domingão e um excelente aí fim de semana, tá certo? Essa do Repartindo a Tarecama dos Mateadores, né? Todo mundo daqui a pouquinho a gente também manda esse modão aí, tá certo? 6 horas 30 minutos, bom dia lá pro seu Jair Voivoda. Ô, seu Jair, bom dia. Pessoal de Renascença do interior aí, né? Um abraço, um ótimo domingo. Roda a música do Ladrão de Terra, Matheus, pra gente. Jacó e Jacózinho. Claro, daqui a pouquinho sai esse modão também aí, tá bom, seu Jair? Obrigado aí pela companhia. Você também pode participar, manda aí teu recadinho, manda aí teu bom dia aqui no nosso WhatsApp da Cristal. É o 469-9916-5518.

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6: Muito bem, 6 horas 44 minutos. A gente vai seguindo aqui com o nosso Alvorada Musical, atendendo aqui o amigo ouvinte que está participando, né? Bom dia lá pro meu amigo Wilson Artivique. Como é que você tá, meu amigo Artivique? Bom dia, bom dia. Um abraço para todo o pessoal aí, toda a família Artivique, pessoal aí do bairro Alvorada, né? Um abençoado dia para vocês. Obrigado aí pela audiência. Bom dia também pro Antônio Carlos Locatelli. Bom dia, Antônio. Um abraço, meu amigo. Um abraço para a família Locatelli aí. Bom domingo para vocês. Bom dia também lá para o seu Gilberto e a dona Terezinha, pessoal lá de Renascença. Bom dia para vocês aí.
7: Bom dia, Matheus. Tudo bom?
6: Tudo tranquilo.
7: Matheus, oi. Eu quero a música com Goiânia e Paranaense, Meu Sítio, Meu Paraíso.
6: Certo.
7: Fresco para o Paulo Sutiello, para o meu cunhado Osvaldo. E para eu e minha esposa que estamos tomando um verde agora. E um abraço para você, que Deus abençoe. Tenha um bom domingo e uma boa semana, um bom feriado, que Deus te abençoe sempre. Tenha bastante saúde. Tchau, obrigado.
6: Amém, seu Gilberto. Muito obrigado, meu amigo. Um abraço aí também para vocês. Um bom domingo, um bom início de semana também aí, né? Obrigado sempre pelo carinho e pela sintonia, né? Um abraço lá pro Paulo também, o pessoal todo aí, o Osvaldo, né? Enfim, esse pessoal todo aí que sempre tá na companhia aqui da Rádio Cristal. Vamos rodar agora, aliás, esse modão aqui do Goiânia Paranaense. Meu Sítio, Meu Paraíso. Lembrando que daqui a pouquinho você ouve a mensagem do nosso Pão Diário desta manhã.

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3: 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Muito bem. Olha só, tá chegando mais moda por aqui. Jacó e Jacozinho, Ladrão de Terra.

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0: Olá, que bom que você está aí para acompanhar a nossa mensagem de esperança e encorajamento Pão Diário. Hoje vou ler o texto de Leslie Cole, com o título Deus está no comando, baseado no livro de Jó, capítulo 1. Carol não entendia porque tudo estava acontecendo ao mesmo tempo. Como se o trabalho já não fosse difícil, sua filha fraturou o pé e ela mesma tinha contraído uma grave infecção. O que eu fiz para merecer isso? Ela se questionava. Tudo o que podia fazer era pedir forças a Deus em oração. Jó também não sabia por que a calamidade o atingira. A dor e perda bem maiores do que as vividas por Carol. Não há indicação de que ele soubesse da batalha cósmica por sua alma. Satanás queria testar a fé dele, alegando que Jó se afastaria de Deus se perdesse tudo. Os amigos de Jó insistiram que aquilo era uma punição por seus pecados, o que não era verdade. Jó deve ter se questionado, por que eu? Ele não sabia que Deus havia permitido tal sofrimento. A história de Jó traz uma lição poderosa sobre o sofrimento e a fé. Podemos buscar a razão por trás da dor, mas talvez haja uma história maior por trás dos bastidores que não entenderemos em vida. Assim como Jó, apeguemo-nos ao que sabemos. Deus tem o domínio de tudo. Não é fácil dizer isso, mas em meio à dor, Jó permaneceu diante de Deus e confiou em sua soberania. O Senhor me deu o que eu tinha, e o Senhor o tomou. Louvado seja o nome do Senhor. Continue a confiar em Deus, não importa o que vier a acontecer, mesmo que sem entender. E você, enfrenta desafios? Quais promessas de Deus lhe dão forças para continuar? Pense nisso. Eu sou Clarice Fogaça e essa foi a nossa mensagem do dia.
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17: Isso mesmo, você ouvinte em primeiro lugar, sempre aqui na nossa programação. Até as 8 horas da manhã a gente segue aí levando pra você muita moda boa aqui nessa manhã de domingo. Véspera de feriado, né? Véspera de feriado aí. Olha só, eu quero mandar um bom dia lá pro pessoal de Renascença, né? A Nirleia, o Clodoaldo, né? A Dona Emília. Bom dia pra vocês aí, né? Um ótimo e abençoado domingão. Também estão lá na sintonia ouvindo a gente, né? Bacana. Aquele abraço, um bom domingão. Abençoado aí, né? Daqui a pouquinho sai a luz do meu rancho aí com o Porca Véia, né? Indicação lá da Nirleia pra toda a família, tá certo? Muito bem. Bom dia também lá pra Dona Loreci, também lá de Renascença, lá do bairro Santa Maria. Bom dia, Dona Loreci, um grande abraço, que Deus abençoe aí também o seu domingo, o seu início de semana, né? Muito obrigado aí pelo carinho e pela sintonia. Daqui a pouquinho sai modão aí do Milionário José Rico, uma bem caprichada aí, tá bom? Obrigado sempre pela companhia. 7:11, bom dia também lá pro seu Valdir Halas, também lá de Renascença. Ó, pessoal de Renascença em peso aí, rapaz, que coisa boa. Abraço lá pro seu Valdir, pra dona Salete. Pessoal sempre também na audiência da Cristal FM. Bom dia lá pro meu amigo Cambucica, a dona Nair, diga lá.
18: Bom dia, Matheus. Bom domingo, abençoado para todos nós. Para ti também aí, né? Tranquilo?
17: Tranquilo.
18: Então, se preparando, fazendo um foguito, sapecar um gocito. O tempo tá bonito. E amanhã é feriado, mas vou ter que pelear de volta. Mas faz parte da vida.
17: Faz, opa.
18: Eu tive um sonho essa noite com os saudosos Mamona Assassina. Se for possível, manda pra nós recordar deles aí. Ô, roda, roda, vira aí a música deles. Valeu, Matheus. Tudo de bom. Bom domingo, abençoado.
17: Valeu, meu amigo Cambucica. Um abraço pra ti aí. Um abraço pra dona Nair, pessoal aí do bairro Passarela, né? Obrigado aí pela audiência, pela companhia, né? Isso. Tá bom, daqui a pouquinho. Vamos achar uma do Mamonas aí. Vamos rodar sim, com certeza, tá bom? Abraço pra vocês aí. Tudo de bom. 7:12, bom dia também. Lá pro meu amigo Léo. Diga lá, Léo, bom dia.
19: Oi, Matheus, bom dia, tudo bem? Aqui é o Léo Queixinho, que é a Rosalina Gomes, pediu para o professor poder rodar para ela com Mato Grosso e Matia, irmão de sangue, oferecer para ela, mora aí no bairro Santa Rita, né? De elas que mora próximo aí dos seus pais, aí, disse que você é um rapaz muito bom, muito, muito boa pessoa. Então, desejo muita saúde para o senhor, para você e para sua família, e tudo de bom, que Deus abençoe, ela falou. E eu também tô mandando, beleza? Se o senhor pode tocar para nós aí, então, Mato Grosso e Matia, irmão de sangue. Pra ela aí, pra Rosalina.
17: Tá certo, meu amigo Léo. Um abraço para todo o pessoal do Rio Grande do Sul. Um abraço também para dona Rosalina Gomes, né? Isso, um abraço então para dona Rosalina. Um ótimo domingão aí. Obrigado aí pelas palavras, né? Então tá bom. Daqui a pouquinho sai também um modão aí do Mato Grosso e Matias para vocês aí, tá joia? Vamos trazer agora aqui a luz do meu rancho. Saudoso Porca Véia chegando.

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Muito bem, 7h26. É, daqui a pouquinho também tá chegando aí o nosso Cristal Notícias. É, tem informações aí no meio da hora já já, né? E logo mais às 8 horas tem a transmissão também da Santa Missa Dominical aqui pelos 92.9. Bom dia lá pro meu amigo William Coronete. Ô William, tudo certo, meu amigo? Bom dia, um abraço. William tá na lida, né? William tá na lida. Tá lá pelos lados do município de São João, né? Tá buscando leitinho da mimosa, rapaz. É, o William tá lá, convida a gente, né? Obrigado aí pela companhia. Já já sai modão do Tchão Carreiro e Pardinho ali pra ti, tá bom, meu amigo? Um abraço, bom trabalho, que Deus abençoe o teu dia aí, tá certo? Abraço também pra todo o pessoal lá de São João, né? Município de São João. Bom dia, bom dia. Também pro seu Nelson Lopes, também tá mandando um recado aqui pra gente. Bom dia, seu Nelson, grande abraço. Matheus, se possível, roda aí. Jean Giovanni, último amor. Valeu, um abraço. Valeu, meu amigo. Um abraço pra toda a família aí, um abraço pra Dona Edi. Todo o pessoal aí, sempre tá na audiência também da Rádio Cristal, né? Bom domingo. Bom dia lá pro Clodoaldo, lá de Francisco Beltrão. Bom dia, meu amigo, tudo certo?

0: Pessoal do Jardim Virgínia, lá de Beltrão, meu abraço também pra todo mundo aí, né? Um ótimo domingão. Manda aí, Matheus, um terceira dimensão pra gente, lá da fronteira. Aquele abraço, meu querido. Obrigado, obrigado. Um abraço aí pra todos vocês aí de Francisco Beltrão. Bom dia também lá pro seu Bastião. Como é que você tá, meu amigão? Tudo certo? Diga lá, bom dia.
1: Bom dia, Matheus.
0: Buenas.
1: Tudo certo, meu amigo?
0: Tranquilo.
1: E o Matheus, roda pra nós aí, JM, Barquinho Azul.
0: Certo.
1: Pra mim e minha esposa, estamos aqui no 10, mais perdido que chinelo de Biel de Cante de Bosch, só os dois aí. Está aqui pra nós escutar isso aí, meu amigo.
0: Tá certo, meu amigo Bastião. Abraço. Abraço aí pra todo o pessoal do quilômetro 10 também, né? Isso, então tá certo. Daqui a pouquinho saiu o Barquinho Azul aí, né? Pensa numa moda buena, né? Então tá bom. Um abraço pra todo esse pessoal querido aí, né? Você também pode mandar teu recadinho, fica à vontade. Participe com a gente vai estar te atendendo aí. É o 46999165518, nosso WhatsApp aqui da 92,9, né? Olha só, antes de trazer aqui os modões, eu tenho um recadinho para você aqui, ó. 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Vamos de moda agora? Tá chegando Jean Giovanni, meu último amor.

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1: Sistema Único de Saúde amplia a oferta de medicamentos usados por pessoas que sofrem infarto agudo do miocárdio ou acidente vascular cerebral. São remédios trombolíticos utilizados na urgência para dissolver coágulos sanguíneos, desentupir as artérias e restaurar o fluxo de sangue. O bloqueio dos vasos pode causar tanto o infarto quanto o AVC. A oferta dessas substâncias será ampliada nas unidades de pronto atendimento e no SAMU, o Serviço de Atendimento Móvel de Urgência. O maior acesso desses pacientes aos trombolíticos está previsto numa lei que acaba de ser sancionada. Esses remédios são usados de acordo com a avaliação clínica para restabelecer a circulação do sangue. Por isso, o diagnóstico rápido e a agilidade no início da terapia com trombolíticos aumentam as chances de sobrevivência e diminuem o risco de sequelas. Da Rádio 2, Fabíola Altran.
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Tá bem, mandamos aqui um bom dia pro pessoal que tá participando aqui. Bom dia lá pro seu Clacir Apple. Ô, seu Clacir, bom dia, bom dia. Bom dia lá pra Dona Odete, pessoal do quilômetro 15. Meu abraço pra vocês aí, um ótimo e abençoado domingão. Obrigado sempre pelo carinho e pela sintonia. Bom dia também lá pra Dona Marli Botega. Bom dia, Dona Marli. Bom dia lá pro seu Ruano, o Marcos também, né? A Paula, a Antônia, a Vitória, pessoal tá aí todo, né? Sempre na audiência, sempre na companhia também. Meu abraço pra vocês. Bom dia lá pro Danilo Bernardi, também tá na audiência por lá, né? Um abraço, Danilo. Um abraço pra família Bernardi. Bom domingão para vocês também. Bom dia lá pro seu Antônio, pra Dona Tere e pessoal aí do Santa Rita também ligadinho aí na Rádio Cristal. Estão lá mateando aquele mate amargo no capricho e ouvindo a gente, né? Aquele abraço também e um bom domingão para todo mundo aí da Baixada do Santa Rita, né? 7h42, tá chegando mais moda por aqui. Musical JM, indicação no ouvinte, Barquinho Azul.

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4: Muito bem, agora são 7 horas com 56 minutos. Tem mais recadinho do ouvinte chegando por aqui. Bom dia lá para dona Celoir de Fátima.
5: Bom dia, Matheus.
4: Bom dia.
5: Toque uma música para mim do JM, Cordeirinho. Ofereço para minha filha, Adriele Ribeiro Branco, que estava de aniversário ontem.
4: Tá certo, dona Celoeiro. Um abraço, então, aí para toda a família. Parabéns lá, né, para a Adriele também, né? Parabéns, saúde e paz, que Deus abençoe. Mais um ano de vida completado aí, né? Homenagens da mãe aí para a filha, então, pela passagem do aniversário, né? Bom domingo para vocês, abençoado aí, tá joia? Então vamos fazer o seguinte, vamos deixando como uma saideira aqui, mas antes quero mandar aqui um abraço lá pro Hélio do Padilha também, tá participando, mandando um recado. Bom dia, Hélio. Bom dia, grande abraço, que Deus abençoe o teu fim de semana aí, né? Obrigado pela companhia. Vou deixando aí a saideira então com o Cleto Borges, virei um cordeirinho, né? Indicação ainda ouvinte. E na sequência tem a transmissão da Santa Missa Dominical e eu volto logo após aí a Santa Missa com mais programação aqui pela Rádio Cristal. Até daqui a pouquinho.

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21º domingo do tempo comum. Irmãos e irmãs, somos a comunidade reunida no dia da Páscoa do Senhor. Somos o povo de Deus convocado para celebrar a vitória de Cristo sobre o pecado e a morte. Hoje rezemos pelas vocações destinadas aos ministérios e serviços na comunidade. São tantas pessoas que são chamadas e se engajam no serviço à Igreja, inseridas numa comunidade cristã. Participemos com fé e alegria. Ficamos em pé para receber a nossa procissão de entrada, juntamente com o celebrante Padre Silvonetti.

0: Em nome do Pai, do Filho e do Espírito Santo. Amém.
1: Amém.
0: A vós, irmãos, paz e fé da parte de Deus, o Pai e do Senhor Jesus Cristo.
1: Bendito
0: seja
1: Deus
0: Deus
1: que
0: que
1: nos
0: nos
1: reuniu
0: reuniu
1: no
0: no
1: amor
0: amor
1: de
0: de
1: Cristo.
0: Cristo. Os irmãos e irmãs, bom dia.
2: Bom dia.
0: Nossa saudação também a todos que rezarão conosco através dessa transmissão da Rádio Cristã hoje, celebrando o 21º domingo do tempo comum. Congregados no amor de Cristo, celebrando a nossa Páscoa semanal nesse dia do Senhor, o Senhor que nos convida sempre a permanecermos com Ele através de nossas orações e, portanto, desta forma também fazendo nosso encontro por excelência com o nosso Senhor, com a Santa Missa, nesse momento de comunhão com Deus, através da Eucaristia, meditando a palavra do Senhor. Vamos, irmãos e irmãs, com devoção e fé celebrarmos e reconhecer nossos pecados para celebrarmos dignamente os santos mistérios.

0: Que Deus Todo-Poderoso tenha compaixão de nós, perdoe nossos pecados e nos conduza à vida eterna.
1: Amém.
0: Amém.

0: Oremos. Ó Deus, que unis os corações dos vossos fiéis no único desejo, concedei ao vosso povo amar o que ordenais e esperar o que prometeis, para que na instabilidade deste mundo nossos corações estejam ancorados lá onde se encontram as verdadeiras alegrias. Por nosso Senhor Jesus Cristo, vosso Filho, que é Deus, e convosco vive e reina na unidade do Espírito Santo, por todos os séculos dos séculos.
1: Amém.

0: Leitura do livro do profeta Isaías. Assim diz o Senhor a Sobna, o administrador do palácio. Eu vou te destituir do teu posto que ocupa e demitir-te do teu cargo. Acontecerá nesse dia, chamarei meu servo Eliassim, filho de Elcia, e o vestirei com a tua túnica e colocarei nele a tua faixa. Porei em suas mãos a tua autoridade. Ele será o pai para os habitantes de Jerusalém e para a casa de Judá. Eu o farei levar aos ombros a chave da casa de Davi. Ele abrirá e ninguém poderá fechar. Ele fechará e ninguém poderá abrir. Hei de fixá-lo como estaca num lugar seguro. E aí ele terá o trono de glória na casa de seu pai. Palavra do Senhor.
1: Graças a Deus.

0: Leitura da Carta de São Paulo aos Romanos. Ó profundidade da riqueza, da sabedoria e da ciência de Deus! Como são inescrutáveis os seus juízes, impenetráveis os seus caminhos. De fato, quem conhece o pensamento do Senhor? Ou quem foi seu conselheiro? Ou quem se antecipou em dar-lhe alguma coisa de maneira a ter direito a uma retribuição? Na verdade, tudo é dele, por ele e para ele. A ele, glória para sempre. Amém. Palavra do Senhor.
1: Graças a Deus.

0: O Senhor esteja convosco.
1: Ele está no meio de nós.
0: Proclamação do Evangelho de Jesus Cristo segundo Mateus.
1: Glória a vós, Senhor.
0: Naquele tempo, Jesus foi à região de Cesareia de Filipe e aí perguntou a seus discípulos: quem dizem os homens ser o Filho do Homem? Eles responderam: alguns dizem que é João Batista, outros que é Elias, outros ainda que é Jeremias ou algum dos profetas. E então Jesus lhes perguntou: e vós, quem dizeis que eu sou? Simão Pedro respondeu: tu és o Messias, o Filho do Deus vivo. Respondendo, Jesus lhe disse: feliz és tu, Simão, filho de Jonas, porque não foi um ser humano que te revelou isso, mas o meu Pai que está no céu. Por isso eu te digo que tu és Pedro, e sobre esta pedra construirei a minha igreja, e o poder do inferno nunca poderá vencê-la. Eu te darei as chaves do reino dos céus. Tudo o que tu ligares na terra será ligado nos céus. Tudo o que tu desligares na terra será desligado nos céus. Jesus, então, ordenou aos discípulos que não dissessem a ninguém que ele era o Messias. Palavra da salvação.
1: Glória a vós, Senhor.
0: Liturgia de hoje, de modo especial com este evangelho, nos convida a proclamar que o Senhor é nosso Rei e Senhor. Para termos clareza disto, e para ter clareza disso é preciso a experiência com o Senhor, assim como os discípulos puderam ter. E Pedro, então, respondeu em nome da comunidade. Ao que se ouvia dos demais, não era sobre a verdadeira identidade de Jesus e da sua missão. E Pedro, então, proclama felizmente a fé também com essa resposta. Ao que se ouvia dos demais, não era sobre a verdadeira identidade de Jesus e da sua missão. E

Isaías, mais um oráculo deste profeta, um homem de origem de família nobre e culta, e que se distinguiu também de modo especial na sua defesa pelos pobres, a defesa aos oprimidos, aos órfãos e às viúvas de seu tempo. O texto que nós ouvimos aqui da primeira leitura, vocês podem pegar lá no folheto, olhar, de Isaías, ele talvez pareceria destoado com todo o tema da liturgia, né? Com o Evangelho, a segunda leitura, porque trata de um problema relacionado sobre a questão da necessidade da troca do copeiro do rei, que era um encarregado, tinha uma função, trabalhava para o rei. O encarregado que recebia as chaves da casa, administrava os bens, ele decidia sobre a abertura, o fechamento das portas do palácio, e também esse homem, o copeiro, na sua função, era responsável por acolher, por escolher os visitantes que iriam ter a honra de ver o rei. E mais do que um cargo de poder, este copeiro, ele deveria ser, sobretudo, um servidor, sem privilegiar ninguém. E aqui, então, que se encontra a semelhança com aquilo que nós ouvimos do Evangelho, quando Jesus dá o poder também a Pedro, essa autoridade para ele. Ao final do Evangelho, concedendo as chaves para Pedro. Então, eis a semelhança fundamental da entrega das chaves ao copeiro do rei e a entrega das chaves ao apóstolo Pedro. O fundamento da missão de Pedro está em manter a igreja fiel na mesma profissão de fé que ele proclamou. E assim proclamar que Jesus é o Senhor. Portanto, a vocação de Pedro, mais do que um cargo de autoridade, se trata de um serviço de caridade, pois a maior autoridade conferida por Cristo é presidir a caridade. E o verdadeiro serviço das chaves, de possuir as chaves, consiste em ser um pai para aqueles sobre a quem se tem confiado, sobre aqueles a quem tem a responsabilidade, e procurar o bem de todos com solicitude, justiça, amor, com humildade. E do Evangelho que ouvimos, se trata de um momento de mudança, quando a cruz começa a ser apresentada no caminho de Jesus. E vamos ouvir no próximo domingo, dizendo que é necessário abraçar a cruz para o seguir. Então Jesus já começa a apresentar a cruz, depois de um êxito inicial do seu ministério. Pois que estava tudo tranquilo, tudo certo, seguir a Jesus, agora ele começa a apresentar a cruz. Jesus que começa a sofrer a oposição dos líderes religiosos, dos líderes políticos da sua época. E ele vê, então, a falta de um interesse genuíno da multidão que o acompanhava. Antes, uma multidão o acompanhava. Agora, não estão mais o seguindo. Por quê? Porque ele percebeu que eram somente por interesses. Multidão que o seguiam à procura de milagres. Mas não continuavam o seguindo depois disso. Não se tornavam testemunhas também dele. E somente, então, Jesus tinha um pequeno grupo, o dos seus discípulos, que permaneciam fiéis à sua proposta do reino, fiéis aos seus ensinamentos. Então, somente a esse pequeno grupo dos discípulos, a proposta do reino que foi acolhida e também aos seus ensinamentos. E aqui Jesus realiza uma pergunta sobre si próprio. Vós, quem dizeis que eu sou? Primeiramente, ele pergunta, o que vocês estão ouvindo que os outros dizem sobre mim? E isso é fácil dizer o que nós estamos ouvindo, o que os outros falam.
Ah, estão dizendo para

0: ouvimos dizer a seu respeito que tu és Elias, Moisés, João Batista, algum dos profetas. E aqui essa pergunta de Jesus. Não se trata de uma preocupação para medir a sua popularidade, mas sim essa pergunta no objetivo de tornar a sua missão clara para os discípulos e confirmá-los na sua opção de segui-lo e confirmá-los na opção de decidir-se pelo reino que ele apresentou. E depois a pergunta, então, é pessoal. Esse evangelho que hoje nos interpela, a pergunta para cada um de nós, a João, para Maria, fulano, padre Silvonei, e vós, quem dizeis que eu sou? E nós vamos responder a partir da experiência que nós temos com o Senhor. Já temos claro essa identidade de Jesus? As diferentes respostas expressam a opinião daqueles que não conseguiram vivenciar ainda um verdadeiro encontro com Jesus. E pelo resultado de um encontro muitas vezes superficial, eles não conseguem conhecer Jesus e desta forma também não entendem a sua condição, a condição de que ele é o Filho de Deus. E não compreendem a originalidade e propósito da sua missão, que ele é o Messias. As pessoas até expressam uma resposta, que perceberam nele uma missão, que ele tinha uma missão, isso perceberam nele, que apenas era um homem chamado por Deus, enviado ao mundo, com uma missão igual aos profetas do Antigo Testamento, e que ele era um homem bom. Até aqui tudo certo, correto, uma resposta correta do que estavam dizendo, do que eles entendiam. Sim, porque Jesus tinha essa missão. Sim, Jesus agiu também com o profetismo. Mas não só isso, é uma resposta incompleta. Então, nesta visão, Jesus é um homem bom, justo, generoso, que escutou os apelos de Deus, como Moisés, Elias e João Batista escutaram. Mas Jesus é mais do que isso. Jesus também tem a identidade de filiação. Jesus também é Deus, essa identidade de Jesus que ele queria que tivessem clareza. Portanto, é uma resposta incompleta sobre a missão e identidade de nosso Senhor Jesus Cristo. E Pedro, ao responder a segunda pergunta, ele representa a profissão de fé da comunidade, dizendo, professando, tu és o Filho do Deus vivo. Reconhecendo nele o Messias, mas professando que o seu mestre Jesus é o Filho de Deus, e assim ele reconhece também a unidade entre Jesus e o Pai, nessa relação de intimidade de Jesus com o Pai. Que o Evangelho de hoje possa, de fato, nos interpelar em toda a nossa vida no seguimento a Jesus, para proclamá-lo que ele é nosso Rei e Senhor, e tendo sempre essa clareza da identidade de Jesus. Louvado seja o nome de nosso Senhor Jesus Cristo, para sempre seja louvado. Juntos professemos a fé, rezando, creio em Deus Pai Todo-Poderoso,
1: Criador do céu e da terra, e em Jesus Cristo, seu único Filho, nosso Senhor, que foi concebido pelo poder do Espírito Santo, nasceu da Virgem Maria, padeceu sob Pôncio Pilatos,

0: direita de Deus Pai Todo-Poderoso, donde há de vir julgar os vivos e os mortos. Creio no Espírito Santo, na Santa Igreja Católica, na comunhão dos santos, na remissão dos pecados, na ressurreição da carne, na vida eterna. Amém.
1: Apresentemos a Deus, nosso Pai, as nossas orações pela Igreja e pelo mundo, rezando. Nós vos rogamos, ouvi-nos.
2: Nós vos rogamos, ouvi-nos.
3: Roguemos ao Senhor, pelo Papa Leão, pelos bispos, presbíteros, diáconos e outros ministros da Igreja, para que sempre anuncie ao mundo que Jesus é o Messias, o Filho do Deus vivo.
1: Nós vos rogamos, ouvi-nos.
3: Roguemos ao Senhor, pelos leigos e leigas de nossa Igreja, para que se comprometam sempre com a sua vocação de ser sal da terra e luz do mundo.
1: Nós vos rogamos, ouvi-nos.
3: Roguemos ao Senhor, por todo o povo de Deus, para que, em meio aos desafios e conflitos da vida, busquem no amor de Deus a esperança de vida, paz, justiça e equidade.
1: Nós vos rogamos, ouvi-nos.
3: Roguemos ao Senhor pelas pessoas com deficiência, para que estejam no centro de atenção das sociedades e as instituições promovam programas de inclusão que valorizem a sua participação ativa.
1: Nós vos rogamos, ouvi-nos. Lembrai-vos, ó Pai, do vosso povo e ouvi as nossas súplicas que humildemente colocamos diante do vosso altar. Por Cristo nosso Senhor.
2: Amém.

0: irmãos e irmãs, para que esse meu e vosso sacrifício seja aceito por Deus Pai Todo-Poderoso.
1: Receba, ó Senhor,
0: por tuas mãos este sacrifício, para a glória do seu nome, para o nosso bem e de toda a sua santa igreja. Senhor, pelo único sacrifício do vosso Filho, adquiristes para vós um povo de adoção filial. Concedei-nos benigno, na vossa igreja, os dons da unidade e da paz. Por Cristo nosso Senhor.
2: Amém.
0: O Senhor esteja convosco.
2: Ele está no meio de nós.
0: Corações ao alto.
2: O nosso coração está em Deus.
0: Demos graças ao Senhor nosso Deus.
2: É o nosso dever e nossa salvação.
0: Na verdade, é digno e justo, é nosso dever e salvação dar-vos graças. Sempre em todo lugar, Senhor Pai Santo, Deus eterno e todo-poderoso, por Cristo, Senhor nosso. Nele quisestes renovar todas as coisas, e a nós destes participar da sua plenitude. Sendo de condição divina, despojou-se da sua glória, e pelo sangue derramado na cruz, trouxe a paz ao mundo inteiro, exaltado acima de todas as criaturas, tornou-se a fonte da salvação eterna para aqueles que lhe obedecem. Por isso, com os anjos e arcanjos, os tronos e as dominações, e todos os coros celestes, entoamos o hino da vossa glória, cantando a uma só voz.

0: Na verdade, vós sois santo, ó Deus do universo, e tudo o que criastes proclama o vosso louvor, porque por Jesus Cristo, vosso Filho e Senhor nosso, e pela força do Espírito Santo, dais vida e santidade a todas as coisas, e não cessais de reunir para vós um povo que vos ofereça em toda parte, do nascer ao pôr do sol, um sacrifício perfeito. Por isso, ó Pai, nós vos suplicamos, santificai pelo Espírito Santo as oferendas que vos apresentamos para serem consagradas, a fim de que se tornem o corpo e o sangue de vosso Filho, nosso Senhor Jesus Cristo, que nos mandou celebrar estes mistérios.
1: Enviai o vosso Espírito Santo.
0: Na noite em que a ser entregue, Jesus tomou o pão, pronunciou a bênção de ação de graças, partiu e o deu a seus discípulos, dizendo: Tomai todos e comei, isto é o meu corpo que será entregue por vós.

Do mesmo modo, no fim da ceia, ele tomou o cálice em suas mãos, pronunciou a bênção de ação de graças e o deu a seus discípulos, dizendo: Tomai todos e bebei. Este é o cálice do meu sangue, o sangue da nova e eterna aliança, que será derramado por vós e por todos, para a remissão dos pecados. Fazei isto em memória de mim.

0: Mistério da fé.
1: Anunciamos, Senhor, a vossa morte e proclamamos a vossa ressurreição. Vinde, Senhor Jesus.
0: Celebrando agora, ó Pai, o memorial da paixão redentora do vosso Filho, da sua gloriosa ressurreição e ascensão ao céu. E enquanto esperamos sua nova vinda, nós vos oferecemos em ação de graças este sacrifício vivo e santo.
2: Aceitai, ó Senhor, a nossa oferta.
0: Olhai com bondade a oblação da vossa igreja e reconhecei nela o sacrifício que nos reconciliou convosco. Concedei que, alimentando-nos com o corpo e o sangue do vosso Filho, repletos do Espírito Santo, nos tornemos em Cristo um só corpo e um só Espírito.
2: O Espírito nos una num só corpo.
0: Que o mesmo Espírito faça de nós uma eterna oferenda para alcançarmos a herança com os vossos eleitos. À Santíssima Virgem Maria, Mãe de Deus, São José, seu esposo, os vossos santos apóstolos e gloriosos mártires, São Leopoldo, e todos os santos que não cessam de interceder por nós na vossa presença.
2: Fazei de nós uma perfeita oferenda.
0: Nós vos suplicamos, Senhor, que este sacrifício da nossa reconciliação estenda a paz e a salvação ao mundo inteiro. Confirmai na fé e na caridade a vossa Igreja que caminha neste mundo com o vosso servo o Papa Leão e o nosso bispo Edgar, com os bispos do mundo inteiro, os presbíteros e diáconos, os outros ministros e o povo por vós redimido. Atendei propícias preces desta família que reunistes em vossa presença. Reconduzi a vós, Pai de misericórdia, todos os vossos filhos e filhas dispersos pelo mundo inteiro.
2: Lembrai-vos, ó Pai, da vossa Igreja.
0: Acolhei com bondade no vosso reino os nossos irmãos e irmãs que partiram desta vida. Queremos rezar, recordar dos nossos entes queridos, já falecidos. Adalberto Curá, um ano de falecimento, e todos os que morreram na vossa amizade. Unidos a eles, esperamos também nós saciar-nos eternamente da vossa glória, por Cristo Senhor nosso, por ele, dais ao mundo todo o bem e toda a graça. Por Cristo, com Cristo e em Cristo, a vós, Deus Pai Todo-Poderoso, na unidade do Espírito Santo, toda honra e toda glória, por todos os séculos dos séculos.
2: Amém.
0: Amém. Guiados pelo Espírito de Jesus, iluminados pela sabedoria do Evangelho, ousamos rezar como ele nos ensinou. Pai nosso,
2: que

0: livrai-nos do mal.
1: Livrai-nos de todos os males, ó Pai, dai-nos hoje a vossa paz. Ajudados pela vossa misericórdia, sejamos sempre livres do pecado e protegidos de todos os perigos, enquanto aguardamos a feliz esperança e a vinda do nosso Salvador, Jesus Cristo.
2: Vosso é o reino, o poder e a glória para sempre.
1: Senhor Jesus Cristo, dissestes aos vossos apóstolos: Eu vos deixo a paz. Eu vos dou a minha paz. Não olheis os nossos pecados, mas a fé que anima a vossa igreja. Dá-lhe, segundo o vosso desejo, a paz e a unidade. Vós que sois Deus, com o Pai e o Espírito Santo.
2: Amém.
1: A paz do Senhor esteja sempre convosco. O amor de Cristo nos uniu. No Espírito de Cristo ressuscitado, saudai-vos com um sinal de paz.

0: Com vossos frutos, Senhor, saciais a terra inteira. Da terra fazeis brotar o pão e o vinho que alegra o coração humano. Eis o Cordeiro de Deus que tira o pecado do mundo. Senhor,
1: Senhor,
0: eu não sou digno de que entreis em minha morada, mas dizei uma palavra e sereis salvo.

0: Oremos. Senhor, nós vos pedimos, realizai plenamente em nós a obra redentora da vossa misericórdia. Em vossa bondade, levai-nos a tão alta perfeição que, reconfortados por vossa graça em tudo, possamos agradar-vos por Cristo nosso Senhor. Amém.
1: Amém.
0: Permaneçam também em pé brevemente os comunicados, então, da nossa comunidade, de festas que temos neste mês, em comunidades, hoje, na comunidade do quilômetro 15, depois a missa às 10 horas e a festa, no outro domingo, dia 30, da comunidade do Manduri. Então, na próxima quarta-feira, nós teremos a missa na matriz às 15 horas, como toda a quarta missa do Perpétuo Socorro, mas também a oração de bênção com a participação de todos que estudam, né, na instituição da APAE, todos os educadores da APAE. Nós estaremos nessa semana em orações, né, pela semana, né, das pessoas com deficiências, né, conforme uma das preces hoje foi mencionada também esta oração. Então, na próxima quarta-feira, nós também rezaremos com a presença, a participação da instituição da PAI na Igreja Matriz, próxima quarta-feira. No dia 30, no próximo domingo, teremos um encontro para todos os catequistas da paróquia no bairro Alvorada. Um momento de espiritualidade, iniciando às 8 horas da manhã com o café, lá no centro comunitário do bairro Alvorada, com o momento de oração, espiritualidade, concluindo com a missa da comunidade às 9h30 na Capela Imaculada Conceição do bairro Alvorada. Vocês souberam que tivemos aqui na última quinta-feira o encontro com os missionários redentoristas, porque este ano está sendo realizado a pré-missão, como o próprio nome já diz, uma preparação para as santas missões populares em nosso município, em nossa paróquia. Após 25 anos, vai acontecer novamente, a última em 2002. Então, em 2027, após 25 anos, nós realizaremos novamente. Em fevereiro e março, no período de um mês, provavelmente ainda estamos por definir as datas, mas provavelmente 7 de fevereiro a 7 de março estarão conosco aqui, então, em todas as comunidades também com uma programação. E nesse período agora, todas as comunidades são convidadas a realizar os encontros de grupos de família, constituírem os grupos de família e realizarem os encontros nesse período agora até janeiro, né, na qual também as comunidades receberam os livros para realizarem os encontros de orações de grupos de família, na qual toda a comunidade tem, né, nomeado os seus membros como líderes de missão. Então, logo, logo vocês estarão recebendo também esse material, estarão sendo informados sobre os grupos de família que vocês poderão participar aqui, né, quem pertence ao bairro Passarela, vai ter alguns grupos aqui no bairro e também outros bairros e assim por diante. Toda a comunidade, toda a capela, bairro vai ter também constituído seus grupos de família para realizar encontros neste período de pré-missões. Está bem? Também temos os comunicados aqui da comunidade, já vão repassar também sobre o jantar italiano. Isto.
2: Dia 5 de setembro, nós teremos aqui no pavilhão o nosso jantar italiano, que já é tradicional, todos os anos a gente faz. Então, estão todos convidados a procurar os membros da diretoria e adquirir o seu ingresso. E também a gente teve uma alteração. No dia que vem, o pessoal recebeu o dízimo. Era no primeiro e no segundo domingo do mês. Agora vai ser no segundo e no terceiro domingo. Que daí eles estão aqui, eles chegam sempre meia hora, 40 minutos antes da missa, e estão aqui daí para atender quem quiser acertar o seu dízimo.
0: Muito bem, obrigado então, reforçando esse convite, né, para participarmos desse jantar italiano, já tradicional aqui, né, da comunidade. E vamos invocar realizar antes a nossa oração de consagração à Virgem Maria cantando.

0: Rogai por nós, Santa Mãe de Deus, para que sejamos dignos das promessas de Cristo. Nossa Senhora da Conceição Aparecida, rogai por nós. E recordemos, rezaremos a novena em honra à nossa padroeira do Brasil, Nossa Senhora Aparecida, aqui também em Marmeleiro, na nossa igreja matriz, a iniciar dia 3 de outubro a dia 11 de outubro, às 19 horas, a novena, e no dia 12, dia de Nossa Senhora Aparecida, também teremos a missa. O Senhor esteja convosco.
1: Ele está no meio de nós.
0: Deixai-vos mover, Senhor, em vossa paterna bondade, pela fragilidade do povo que vos pertence, e respondei com misericórdia sua súplica confiante, a fim de que receba, pela vossa generosa bondade, o que pelos seus méritos nem pode esperar. Por Cristo nosso Senhor. Amém. Abençoe-vos o Deus Todo-Poderoso, Pai e Filho e Espírito Santo. Amém. Meus irmãos e irmãs, ide em paz e que o Senhor vos acompanhe.
1: Graças a Deus.

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Bom dia, mais um dia para sorrirmos, para estarmos bem, de bem com a vida. Como que você está? Seja bem-vindo a mais um momento de esperança, em que nós vamos estar conversando um pouquinho sobre a Palavra de Deus. Querido amigo, querida amiga da Rádio Cristal, nosso momento é super especial. Então vamos ao texto de hoje, que está lá em Salmo 139, versículo 23, e diz assim: Sonda-me, ó Deus, e conhece o meu coração. Prova-me e conhece as minhas inquietações. A pessoa que aprende a encarar os problemas sem se deixar levar pelas emoções negativas enfrenta os desafios da vida de cabeça erguida. Mas muita gente distorce os fatos. Você já viu pessoas assim? Que, nossa, faz de uma gotinha um grande oceano. Exagera nas coisas. Estão sempre concentradas nos problemas, que vira até um pensamento doentio. Já conheceu uma pessoa assim? Espero que você não seja uma pessoa assim. Mas, se for, vamos lá que nós temos a solução. Em uma conversa entre duas amigas, a gente, nesse exemplo, vai ver algo muito interessante. Duas amigas estavam conversando e uma estava reclamando, reclamava disso, reclamava daquilo, murmurava sobre tudo. Não havia espaço para otimismo na mente dela. E a outra, ela, apesar de ter que fazer uma cirurgia de coração na semana seguinte, ela não reclamava de nada. Ela tinha uma visão otimista da vida. Nem sempre, olha só, algo muito interessante para a gente aprender, nem sempre as pessoas que têm os maiores problemas são aquelas que reclamam mais. E você já pode ter notado isso, que algumas pessoas que elas têm problemas grandiosos, que a gente talvez no lugar daquela pessoa não conseguiria agir, mas elas não têm uma visão pessimista. Todo problema traz em si uma possibilidade escondida. Já reparou que tudo o que gostamos na vida nasceu de um problema? Você gosta de ar-condicionado? É bom, né? Mas ele nasceu da causa do calor, né? Por causa do calor excessivo, então alguém teve a ideia de fazer o ar-condicionado. Nós gostamos de conversar com as pessoas e ter respostas rápidas, né? Inicialmente, alguém inventou o telefone, depois teve ali os smartphones, que foi ampliando as possibilidades. Hoje a gente tem o WhatsApp, mensagens instantâneas. E isso tudo foi decorrente ao problema de comunicação. Imagina só, antigamente, né, que uma pessoa ficava doente, tinha que mandar uma correspondência para outra pessoa, e essa correspondência a cavalo, pegava um trem, até chegar lá, às vezes a pessoa já até tinha sarado daquela doença, ou tinha acontecido outras catástrofes e a mensagem não chegava, né? Ou demorava muito chegar. E hoje a gente tem a rapidez das conversas. Então, nós vemos que a maioria, né, a maior parte das coisas boas, elas surgiram de problemas. Então, o que você pode fazer?

0: faz. O segredo para encarar o problema é bem simples e eu vou te ensinar. O segredo é encarar o problema. Como assim? Encarar? É. A gente não pode deixar de encarar o problema. Então, esse é o segredo. Tem um acróstico muito interessante que eu achei sobre problema. O acróstico é a palavra e cada letra da palavra, ela dá origem a outra palavra ou a uma frase. E a palavra problemas deu origem aí a isso aqui, ó, que eu vou falar para você. A letra P, de previsão. Tentar prever o que poderá ser ou acontecer se. Se eu fizer isso, pode acontecer aquilo. Então, a gente tem que prever aí para a gente tomar uma atitude. A segunda letra R é recordar. Lembrar que o eterno conhece o amanhã. A letra O, de oportunidade. Diz um amigo, a oportunidade serve quem está no salão. A letra B, bênção. Melhor se concentrar nas bênçãos da vida. Não é muito melhor se concentrar nas bênçãos do que nas coisas ruins? A letra L é lição. Existe um bônus especial para quem aprende com os problemas. A letra E, de endireitar. Uma chance para corrigir a rota. A letra M, de mensagem, que é aprender com as situações cotidianas. A letra A, de afinar. Quando uma corda de um instrumento é apertada, o som fica bem melhor. O som pode produzir lindas melodias. S, de solução. Quase sempre, a solução está à distância de uma boa noite de sono. Se você é do tipo que não sabe lidar com os problemas, então lembre disso. Ninguém pode forçá-lo a sentir o que você está sentindo. Muita gente vê problemas onde não existe. No verso de hoje, Davi, ele convida Deus a olhar para o interior dele. E essa é uma boa oração para fazermos hoje, não é? Olha, tem um ditado que dizia assim: a vida me deu limões e eu fiz uma grande limonada, uma deliciosa limonada com eles. Nós precisamos realmente aprender com os nossos problemas que enfrentamos e assim ter uma nova visão da vida. Vamos convidar Deus a olhar o nosso interior, nos ajudar a melhorar com os problemas, a ir para frente, não para trás, a olhar para o alto. Te convido a orar. Senhor grandioso e poderoso, assim como Davi no Salmo falou, nós queremos falar também. Sonda-me, Senhor. Conheça o nosso coração, o Senhor conhece. Prova e conhece as minhas inquietações, tudo aquilo que está no meu coração inquietando. Me ajude, Senhor, a ter uma mente mais equilibrada, uma mente mais positiva sobre a vida. Que os problemas que sobrevierem a nós não sejam para nos destruir, mas sim para nos fortalecer. Fortaleça, Senhor, a cada ouvinte. Que eles possam, nesse dia, ter a sua companhia, sentir o teu amor e a tua paz. E possam estar fortes, fortes em ti. Em nome de Jesus, amém. Queridos, mais um dia que estamos iniciando na companhia de Deus. Agradeço a sua companhia também neste momento de esperança e que possamos nos encontrar novamente amanhã. Amanhã cedinho para conversarmos um pouquinho mais da palavra de Deus. Até lá!
1: É tempo que Deus tem despertado e tem levantado homens e mulheres, jovens, crianças, para serem usados. Usados pelo Senhor Jesus nesse tempo. Nessa geração.

0: Quantos apaixonados nós temos aqui? Levanta suas mãos para os céus e diga assim comigo: Senhor,
1: eu estou
0: apaixonado por ti.
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tudo bem? Estamos chegando com mais uma Agenda do Rádio, hoje dia 6 de setembro. Hoje é dia do alfaiate, hoje também é o dia da oficialização da letra do Hino Nacional Brasileiro. E também hoje é dia do sexo. Fazem aniversário hoje a Annalise Nicolau, jornalista e ex-modelo brasileira. Adriana Hyde, jornalista brasileira. E Wesley Safadão, cantor e empresário brasileiro.

máximos. Em 1997, o mundo assistia ao enterro da princesa Diana, morta em 31 de agosto em um acidente de carro. Em 2018, o então candidato à presidência do Brasil, Jair Bolsonaro, era esfaqueado durante comício de campanha. E a gente vai ficando por aqui com a Agenda do Rádio, agradecendo a você sempre. Um cheiro pra você e a gente se encontra. Até lá!

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Olá, muito bom dia! Bom dia, bom dia! Tamo de volta, hein? Tamo de volta, começando a partir de agora mais uma edição aqui do nosso Galpão Campeiro, aqui pela Rádio Cristal FM 92.9, a mais central do sudoeste do Paraná, abrangendo aí o sudoeste e oeste paranaense, extremo oeste e oeste de Santa Catarina. Sejam muito bem-vindos, então, até o meio-dia, o melhor da moda gaudéria, música gaúcha aí na sua manhã. Estamos aí neste domingão, hoje dia 6, hein? 6 de setembro, é o primeiro domingo, né? Primeiro domingo aí do mês de setembro, véspera de feriadão, né? Isso, amanhã feriado nacional, dia da independência do nosso Brasilzão aí, né? Que coisa boa. Só vai emendar tudo, né? Começou sexta, vai até segunda, vamos até terça e vamos na quarta, né? Rapaz, que coisa boa, né? Mas nós aqui estamos aí, né? Todos os dias, sem faltar nenhum dia aí, levando alegria aí no teu dia, no teu rádio, tá bom?

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A primeirinha agora com os serranos, abrindo aqui o nosso galpão aos domingos. Bom dia!

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1: Setembro será um mês importante para medir o humor político na Alemanha, com eleições em 4 estados. Os olhos de todo o país se voltam já neste domingo para a região da Saxônia-Anhalt, onde os eleitores poderão dar uma vitória no parlamento local ao partido de extrema-direita Alternativa para a Alemanha. As pesquisas apontam que a AfD pode, pela primeira vez, conseguir formar maioria para governar um dos 16 estados alemães. Nós vamos agora a Düsseldorf, na Alemanha, conversar com o correspondente Gabriel Brust. Bom dia, Gabriel. Então, quais são as reais chances disso acontecer nesse domingo?
2: Bom dia. As chances existem e dependem de detalhes, por isso a eleição promete ser dramática. Na Alemanha, assim como em muitos países parlamentaristas, quem ganha nem sempre é quem leva. Isso acontece porque não basta ser o mais votado, é preciso ter mais de 50% das cadeiras do parlamento para indicar o primeiro-ministro estadual. Na Saxônia-Anhalt, a Alternativa para a Alemanha está liderando as pesquisas com 43% das intenções de voto, o que, se confirmar, será a maior votação que o partido já fez em qualquer eleição. Vale lembrar que a AfD já foi o partido mais votado na região da Turíngia em 2024, mas ficou longe de conseguir formar uma maioria. Todos os outros partidos, em geral, se recusam a fazer parte de uma coalizão com a AfD. Mas voltando à situação da Saxônia-Anhalt, em segundo lugar nas pesquisas vem o partido conservador CDU, com apenas 22% das intenções de voto, seguidos pelo partido de extrema-esquerda Die Linke, com 12%, e pelos social-democratas do SPD, que representam a esquerda tradicional alemã, com apenas 7%. Ou seja, diante desse cenário, pode até parecer impossível que a AfD forme uma maioria. A questão é que aqui entra algo chamado a cláusula de barreira. Determina que só quem atingir no mínimo 5% dos votos entra no cálculo da distribuição proporcional das cadeiras do parlamento local. Nesse contexto, é possível a AfD atingir a maioria, mesmo sem fazer 50% dos votos.
1: E, Gabriel, e se o partido de extrema-direita não conseguir maioria, como é que a CDU vai governar se ela tiver os 22% dos votos que as pesquisas estão aí apontando?
2: Esse é outro drama e está colocando a CDU em um dilema histórico. Esta semana foi de intenso debate dentro do partido, inclusive com participação do chanceler Friedrich Merz. Se a conservadora CDU deve aceitar formar uma coalizão com o Die Linke, que vem logo em seguida nas pesquisas e que aportaria os seus 12% dos votos para essa possível coalizão. A CDU nunca teve problemas, nos tempos mais recentes, em formar governos com os social-democratas, mas o Die Linke é rechaçado pela maioria dos líderes conservadores por ter supostamente propostas consideradas radicais demais à esquerda. O chanceler Merz deu o seu veredito no início da semana. Ele disse que nem a AfD nem o Die Linke devem ser parceiros de governo da CDU. Mas ele apontou a solução encontrada em outros dois estados, a Turíngia e a Saxônia. Por lá, a CDU consegue operar com um governo de minoria, com maiorias variáveis e pontuais.
1: E o que a gente poderia esperar de um primeiro governo estadual da AfD aí na Alemanha? E qual deve ser o desempenho desse partido nas outras eleições que acontecem esse mês?
2: A Saxônia-Anhalt deverá ser o campo de testes das ideias autoritárias do líder local da AfD, o Ulrich Siegmund. O plano de governo foca principalmente em fazer mudanças nas políticas de educação e imigração, como, por exemplo, a criação de 300 vagas de detenção para deportados. Na educação, a ideia é revogar a obrigatoriedade das crianças frequentarem a escola, dando a opção do ensino em casa. Especialistas dizem que a maioria dessas propostas vai esbarrar na legislação federal, que impede grande parte das medidas. Quanto às outras eleições deste mês, ainda temos pela frente as municipais na Baixa Saxônia, no dia 13, e no dia 20, duas eleições estaduais. Na de Berlim, as pesquisas apontam a AfD em terceiro, com 18% das intenções de voto. Na eleição do estado de Mecklenburg-Pomerânia Ocidental, a AfD lidera com 35% das intenções de voto, mas com chances pequenas de formar uma maioria para governar.
1: Muito obrigada, Gabriel Brust, correspondente da RFI em Düsseldorf, na Alemanha. Rádio França Internacional para a agência Rádio Web, de Paris, Lúcia Miesel.
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0: Muito bem, 9 horas 43 minutinhos. A gente vai prosseguindo aqui com a nossa programação. 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Faltando 15 minutinhos para as 10 horas da manhã, vamos atendendo aqui o povão que está mandando o recado. Bom dia lá para dona Nair Brum, bom dia dona Nair, grande abraço, que Deus abençoe seu domingo, Matheus, com luz, paz e serenidade. Amém, que assim seja, igualmente para o domingo da senhora, tá bom dona Nair? Um abraço para toda a família Brum aí. Bom dia também lá para Paula Botega. Bom dia, Paula. Tudo certo? O churrasco já tá lá, ó. Todo preparativo, né? Olha só que bacana, hein? Um abraço lá para Paula, para Antônio, para Vitória. Lá para dona Marli também, aquele abraço para o seu Ruano, para o Marcos. Toda a família Botega aí na audiência sempre, todos os dias com a gente. Que bacana. Bom dia lá para o Manico, lá do São Sebastião. Diga lá, Manico. Bom dia.
1: Bom dia, pessoal da Rádio Cristal, tudo certo?
0: Tranquilo?
1: Tudo tranquilo.
0: Opa!
1: Viu, se for possível, rodar a música Lourenço Lorival, Menino Caçador, eu agradeço.
0: Sim, senhor.
1: Por atendido. Bom dia para vocês aí, para todo o povo aí.
0: Valeu, meu amigo, um abraço, um bom dia para você também, para todo o pessoal aí do São Sebastião. Obrigado aí pela companhia de vocês aí, bom domingo, né? Isso, daqui a pouquinho sai modão aí do Lourenço Lorival. Bom dia também lá pro meu amigo Joselino, lá do bairro Ipiranga. Diga lá, seu José.
2: Bom dia, Matheus.
0: Bom dia.
2: E daí?
0: Bom demais.
2: Como é que estão por aí? Tudo certo?
0: Graças a Deus, né? Opa.
2: Tranquilo. Pediu uma música aí, aquela dos Olhos Verdes. Não sei se é com a banda Passarelo, é com a banda Terceira Dimensão. Acho que é com a banda Passarelo, né?
0: Vamos achar essa moda aí, né?
2: Aquela do... Os olhos verdes me deixam doido. Eu pedi a música aí, eu pensei para todos que estão ouvindo, para meus filhos, né?
0: Certo.
2: O pessoal que estiver ouvindo, escutar essa música aí. Uhum. E tudo de bom aí, hein? Friozinho, tá de manhã cedo, né?
0: Fresquinho, tá fresquinho, né, Júlio? Bah.
2: Na hora da música é gaúcha, né? Mas essa aí também, de banda, às vezes é bom, né? Tocar uma ou duas. Aí, um bom dia, um abraço bem chuchado de gaúcho, chegando o dia do gaúcho, né?
0: Isso.
2: Um abraço da gauchada bem chuchado, que é lá do tamanho do Rio Grande.
0: Tá certo, meu amigo Joselino. Um abraço pro senhor aí, um abraço pra piazada toda aí, né? O Josemar, o Cleito aí, né? Um abraço lá pro seu Nelson também, pro Leidi. Enfim, toda a família aí, né? Todo o pessoal sempre tá na audiência aí com a gente, né? Aquele abração, tudo de bom. Daqui a pouquinho sai também esse modão aí, pra procurar essa moda. 9:48, manda teu recado pra mim, manda teu recadinho, manda tua mensagem, teu áudio aí, né? A gente vai estar te atendendo aí. 9-9916-5518. Esse é o nosso WhatsApp aqui da Cristal. Ou também você pode participar através do fixo 3525-1183. Liga pra gente. Vamos tirar dois dedinhos de prosa aí, tá bom?

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2: Muito bem, 10 horas pontualmente. Vamos seguindo aí até o meio-dia com o nosso Galpão Campeiro. Você ouviu aí Edu Silva, Trago Cantiga e Mulher, né? Também Vanderlei Rodrigo de Canção do Ouvinte, Lourenço Lurival também neste bloco. Vamos atendendo aqui o povão que está participando. Bom dia lá para o seu Antônio Camargo. Ô, seu Antônio, bom dia, bom dia. Da gente ali no Alvorada, né? No bairro Alvorada. Um grande abraço para todo o pessoal aí. Roda uma do Chiru Missioneiro para nós, hein, Matheus? Claro, já separei uma buena aqui, tá bom, seu Antônio? Um abraço para a família toda aí. Bom domingo. Bom dia também lá para dona Marli. Fala para a gente, Matheus. As lembranças do Porca Véia. Claro, a gente manda assim, dona Marli. Um abraço para a família Botega aí. Deus abençoe o dia de vocês. Bom dia também lá para o seu Nelson Lopes. Mandando um áudiozinho, um recado aqui. Diga lá, seu Nelson.
3: Bom dia, seu Matheus.
2: Buenas, aí, bom
3: como
2: dia.
3: É que temos, tia?
2: Bom demais.
3: Peleando, ó.
2: Tamo aí, né?
3: Matheus, roda um aí pra nós dos Farapo, acho que é a Farapo. A Shot Laranjeira aí.
2: Sim,
3: então, vamos achar. Farapo, acho um bem bom do Shot Laranjeira pra nós, hein? Valeu, Matheus, abraço.
2: Valeu, seu Nelson. Um abraço, meu amigo. Um abraço pra toda a família. Bom domingão pra vocês. É, tem aqui o Shot Laranjeira já. Chama o bicho velho, né? Essa cosmerins, né? Então tá bom. Um pouquinho sai esse modão aí pra vocês, tá joia? Grande abraço. Deus abençoe. Bom dia também lá pro seu Natalino, né? Seu Natalino tá de aniversário hoje, rapaz. Vai ter festa por lá, né, seu Natalino? Parabéns, parabéns. Saúde e paz. Muitas alegrias. Que Deus continue abençoando aí sua vida, tá? Seu Natalino que é o nosso tio aí, né, rapaz? É, um abraço então aí. Que Deus abençoe. Que homenageie a dona Nalvina. Corrige lá, a Pati, né? Toda a família, né? Toda a família aí. Homenageie pela passagem do aniversário lá do seu Natalino, né? Daqui a pouquinho sai uma moda bem buena aí dos monarcas, tá bom? Um abraço pra vocês. Deus abençoe. E um bom domingo aí pra todo o pessoal aí do Santa Rita, né? Da Baixada. Falando no Santa Rita também, bom dia lá pro seu Antônio, né? Seu Antônio, dona Tere. É, o pai e a mamãe do seu Mateuzinho aqui, né? Também estão lá ouvindo a gente, né? Preparando lá a boia, deixando no capricho, né? Então tá bom, meu abraço. Bom domingo também. Daqui a pouquinho sai o bugio novo também pro seu Antônio e dona Tere aí. 10 horas, 2 minutinhos, tem mais recado aqui? Tem sim. Bom dia, deixa eu ver pra quem aqui. A Rose Cantora. Ô Rose, bom dia. Jesus é maravilhoso, Matheus. Que o seu dia tenha a mão de Deus te protegendo, guiando e abençoando. Amém, amém, amém. Nunca nos falte Deus no coração, né, Rose? Um abraço, um bom fim de semana aí pra todos vocês aí, tá bom? 10 horas, 2 minutinhos. Manda teu recado também, participa aí com a gente. 99916-5518. Manda aí teu recadinho que a gente vai estar te atendendo aí, tá joia?

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1: Isso mesmo, você ouvinte, em primeiro lugar, sempre aqui na nossa programação. 10 horas, 18 minutos e meio, daqui a pouquinho, tá chegando aí as informações do nosso Cristal Notícias. Notícias no meio da hora, e na boa música, você fica bem informado aqui nas manhãs de domingo também. Logo mais ao meio-dia, tem o Clube do Caipirão chegando, uma programação especial para você aí. Chegando, indicação do ouvinte agora, Porca Veia, lembrança.

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1: Na hora de comprar um celular novo, muita gente olha primeiro para a câmera, a bateria ou o preço. Mas quem pretende ficar vários anos com o mesmo aparelho deve prestar atenção a outros fatores. Atualizações, resistência e suporte técnico podem fazer diferença na vida útil do dispositivo. É o que explica Renato Citrini, gerente sênior de produto de Mobile Experience da Samsung Brasil.
2: Além da construção física do aparelho, é muito importante que ele também receba atualizações por um longo período de tempo. Então, uma atualização de sistema operacional e de segurança, ela vai reforçar a proteção do smartphone, ela vai trazer melhorias no uso, ela vai adicionar novos recursos ao longo do tempo. E os dispositivos da Samsung oferecem anos de atualização. Então, a hora que a gente pega os modelos premium da marca, eles oferecem até 7 anos de suporte.
1: Entre eles estão os novos dobráveis Galaxy Z Fold 8, Fold 8 Ultra e Flip 8. Os modelos da nova linha passaram por mais de 100 testes de confiabilidade com quedas, dobramentos repetidos, pressão, umidade e exposição a detritos. A nova geração também traz como novidade o Flex Titanium, que reforça a tela e a estrutura dos dobráveis. Eles contam ainda com resistência à água de classificação IP48 e chegam com promoção de lançamento.
2: A gente está aí nos últimos dias, essa é a última semana para garantir um novo dobrável Galaxy Z Fold 8, Z Flip 8 ou Z Fold 8 Ultra com os benefícios da ação de upgrade de memória. Então eu vou dar um exemplo, quem comprar um Galaxy Z Fold 8 de 256 GB de armazenamento vai poder levar a versão de 512 GB pagando apenas mais 50% da diferença entre esses dois modelos. Essa oferta está valendo até o dia 6 de setembro nos canais que participam.
1: Para saber mais sobre os dobráveis Galaxy Z, o recém-anunciado Galaxy S26 FE, os notebooks Galaxy Book 6 Series e sobre outros produtos Samsung, como as linhas de TV, soundbars e soluções corporativas, acesse o site da Samsung. Produção e reportagem, Agência Rádio Web.
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10: Muito bem, 10 horas com 35 minutos e meio. 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Chegando mais moda buena por aqui, tá chegando agora Pedro Taça, Lobisomem Esperto.

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0: dia. Minha sogra, coisa engraçada.
1: Que houve? Não acredito, tá passando mal?
0: Não.
1: Vamos fazer o seguinte, o senhor frouxa a guaiaca, lá no fundo, perto do pé da laranjeira, cuidado, mas o cachorro tá amarrado, não tem problema.
0: Não, não, não é nada disso, ah, não é.

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Muito bem, 10 horas com 59 minutinhos, faltando um minutinho para as 11 horas da manhã. Seguimos com o nosso Galpão Campeiro até o meio-dia com você, falando o melhor da música gaúcha, tradicionalista e nativista aqui na sua manhã de domingão. Primeiro domingão do mês de setembro, né? Hoje dia 6, véspera de feriadão aí. Prazer ter você aqui com a gente, né? Manda aí teu bom dia, manda teu recadinho, manda tua indicação musical que a gente vai estar te atendendo aí, tá joia? Vamos trazendo mais um grande modão aí. Saudoso Teixeirinha tá chegando. Gaúcho de Bagé.

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8: Isso mesmo, uma moda mais caprichada que a outra aqui na sua manhã, né? 11:15. É mais alguns minutinhos aí, até o meio-dia, né? Chega perto do meio-dia, dá aquela fome, rapaz do céu. Pensa na fome, tchê. Só fica mandando foto de carne assada pra gente. Rapaz do céu. E o dia do seu Mateuzinho aqui, né? Vamos atender aqui o pessoal que tá interagindo com a gente aqui. Bom dia lá pro meu amigo, seu Vilinho, lá do bairro Alvorada. Diga lá, seu Vilinho, bom dia.
9: Alô, Mateuzinho, aqui é o Vilinho.
8: Bom demais.
9: Manda música pro pessoal aqui da Alvorada. Obrigado.
8: Tá bom, seu Vilinho, um abraço. Bom domingo pra vocês aí da Alvorada. Já já sai uma moda bem buena aí do Porca Véia, pode ser? Então tá bom. Aquele abraço, tudo de bom pra vocês aí. Bom dia também lá pro seu Miguel do Casne. Ô, seu Miguel, bom dia, bom dia. Muita gente lá em Francisco Beltrão, né? Um abraço pra todo o povão aí do Chico Bel. Seu Miguel tá pedindo que moda do Bertucci. O recado do gaiteiro. Deixa eu ter uma palhinha pra nós ouvir, né, o seu Miguel, rapaz? Tá bonito, tchê. Então tá bom, um abraço, um bom domingo aí pra vocês. Daqui a pouquinho sai esse modão aí, tá certo? Bom dia também lá pro Isaías. Ô Isaías, diga lá, amigo, bom dia.
10: Bom dia, meu amigo, tudo certo?
8: Tranquilo?
10: Tamo ligadaço aqui em Londrina.
8: Opa!
10: Essa programação maravilhosa, hoje meio de cabeça quente, porque...
8: Capaz.
10: Ontem inventei de assistir a veteranaiada do velho do União jogando contra o PSBC de Londrina. E... é um fiasco.
8: Não deu
10: é um
8: boa.
10: Fiasco esse time do União, é um bando de veterano, velho. Jogando contra uma molecada, não consegui segurar a molecada. É uma... é triste.
8: Faz parte,
10: mais, né? Um ano sofrido, é. Beleza?
8: Isso aí.
10: Mas beleza pura, então manda aí uma bem caprichada dos atuais aí pra gente curtir aí. E estamos ligadaços na programação maravilhosa. Beleza? Quem sabe um dia o time do União e de Beltrão toma rumo, porque tá difícil. Tá brabo. Beleza? Um abraço e tudo de bom, um abençoado final de semana pra todos aí.
8: Não tá fácil, né, Isaías? É, que barbaridade, tio. Tá que nem nosso Colorado aí, rapaz. Não tá fácil também, né? Eita, e o que os gremistas têm incomodado, rapaz do céu? Vou ter que falar uma coisa, né? Barbaridade. Um abraço, Isaías. Um abraço pra todo o povão lá de Londrina, lá no norte do Paraná. Cuida da gente através da internet, né? Meu abraço pra todo esse pessoal aí. Obrigado e pela companhia. Já já sai moda dos atuais também. Vamos caprichar numa bem boa aqui, tá bom? Lembrando, pessoal, daqui a pouquinho também tá chegando aí as informações, né? Cristal Notícias, último bloco hoje, né? Último bloco aí do nosso giro de notícias aí no fim de semana, tá bom? Chegando agora, Gaiteiro por Demais, Porca Véia chegando.

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1: Muito bem, 11 horas 24 minutos e meio. Já tem mais Moda Buena chegando. Agora o Ayrton José Celeste traz novidades aqui na nossa manhã. Informações. Bom dia, Ayrton.
2: Bom dia, Matheus. Bom dia, ouvintes da Rádio Cristal. Nesta manhã de domingo, solarado aqui no sudoeste do Paraná. Nós queremos convidar a todos para participarem amanhã do desfile.
1: Cidades aqui na nossa manhã. Informações. Bom dia, Ayrton.
2: Bom dia, Matheus. Bom dia, ouvintes da Rádio Cristal. Nesta manhã de domingo, solarado aqui no sudoeste do Paraná.

0: oficial de frente à Prefeitura Municipal. Nesse ano, 34 entidades estarão desfilando aqui em Marmereiro, incluindo escolas, entidades diversas de nosso município e fechando com o CTG, laçando a tradição. Então, todos são convidados a participar do desfile comemorativo a mais um aniversário da independência do Brasil. A Rádio Cristal estará também amanhã, não com transmissão ao vivo de todo o desfile, mas estaremos com informações lá do Palanque Oficial, no início das atividades desse desfile comemorativo ao 7 de setembro. Com informações, Ayrton José Sereski.
1: Obrigado, Ayrton. Um abraço para você e até lá. 11:26, continua aqui nosso bloco musical. Chegando agora, indicação do ouvinte, Irmãos Bertucci, o recado do gaiteiro.

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1: O financiamento da safra 2026-2027 passa por duas situações distintas neste começo de ciclo. Em menos de um mês em vigência, as novas contratações do Plano Safra vêm avançando. O programa destinará mais de R$ 622 bilhões nas duas categorias, empresarial e familiar. Em paralelo com o novo Plano Safra, também foi publicada a medida provisória que renegocia as dívidas rurais para aqueles produtores que acumularam prejuízos ao longo das últimas safras em razão das condições climáticas. Em meio a um cenário complexo marcado por retrações e desconfiança, os produtores buscam créditos para garantir o funcionamento das propriedades rurais. Uma das principais instituições financeiras que atua no setor agropecuário do país, o Sicredi, já liberou R$ 5,6 bilhões para o financiamento agrícola apenas no primeiro mês de Plano Safra. Boa parte desse recurso é voltado para o custeio das propriedades, como explica o presidente da Central Sicredi Sul-Sudeste, Márcio Porte.
2: Por vezes tem anos em que as operações de investimento crescem mais, principalmente quando nós, anos atrás, tivemos taxas de juros de 2% para financiamento de maquinário. Então, muitos produtores compraram seus maquinários naquele momento e, neste momento, é o custeio que mais pesa, eu diria assim, né? Que é mais procurado pelo produtor.
1: Já em relação às dívidas, o Rio Grande do Sul é um dos estados com mais agricultores endividados ao longo dos últimos anos. No território gaúcho, o Sicredi também é um dos principais financiadores do Plano Safra, tendo liberado R$ 22 bilhões para contratos durante a safra 2025-2026. Já em relação à renegociação das dívidas, a partir da medida provisória 1376, o banco assinou 2 mil contratos, que totalizam R$ 300 milhões no estado neste primeiro mês de vigência. Embora considere um volume positivo, Porte chama atenção para um comportamento de produtores que têm aguardado mudanças no texto da medida provisória, o que pode ser, segundo ele, uma decisão arriscada.
2: Então, esse é um fato, a gente percebe muito produtor não vindo ainda buscar a sua prorrogação, justamente pela expectativa de um maior enquadramento. E eu diria que isso, por vezes, é negativo, né, porque ele já... Nós temos um limite global aí no país, né, para operações, temos um prazo também definido para essas prorrogações. Eu diria que o produtor que se enquadra hoje, ele deveria já procurar a sua instituição financeira para fazer a sua adesão à prorrogação. Esse é o melhor momento, eu diria, né, aproveitar o que já está aprovado em termos de prorrogação e não esperar eventualmente algo que a gente não sabe se ainda vai sair.
1: O prazo para adesão do novo modelo de parcelamento das dívidas rurais vai até o dia 12 de novembro. Já no caso do Plano Safra, as contratações podem ser feitas até junho do próximo ano. 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Produção e reportagem, Eduardo Amaral.
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Muito bem, 11 horas com 39 minutos. 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Chegando mais um bloco de moda por aqui, lembrando que a partir do meio-dia tem o Clube do Caipirão aqui nos 92,9. Grupo Candeeiro, marcação.

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2: E aí, tá chegando mais um Chiro Velho.

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5: Muito bem, 11 horas com 57 minutos. 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Bom dia também lá pro meu amigo, seu Mila, lá do Mangueirão, tchê. Como é que você tá, meu amigo Mila? Tudo certo? Bom dia, bom dia. Um abraço. Seu Mila pediu moda aqui do grupo Cordiona, a neta da viúva. Vamos fazer o seguinte, então. Vamos deixando aqui como a saideira aqui da programação deste domingo. Eu vou finalizando aqui o nosso Galpão Campeiro. Eu volto amanhã, hein? Amanhã, bem cedinho, 6 horas da manhã. Seu Mateuzinho tá de volta aqui nos estúdios da Cristal com mais programação, tá certo? Bom domingo a todos, bom almoço para todo mundo. E até lá. Daqui a pouquinho também tá chegando o Clube do Caipirão. Tchau, tchau.

0: meio-dia e 2.
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13: Opa, estamos chegando com o nosso Clube do Caipirão Hits, a sua festa no final de semana.
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1: Que maravilha, nosso Clube do Caipirão Hits, a sua festa do final de semana. Com muita alegria, estamos aqui firme na toada, com os grandes clássicos da nossa música, nas mais variadas interpretações das atuais duplas da música sertaneja. E eu estou muito feliz pela sua companhia aqui com a gente neste final de semana. Tem muita música boa pra gente ouvir, muitas participações. Vamos que vamos, deixa que vai.
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1: É o nosso Clube do Caipirão Hits. Agora, Ana Castela, o barulho da caminhoneta.

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1: É o nosso Clube do Caipirão, Rita. Agora vamos ouvir João Carreiro, Revolve na Mão de Macaco.

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2: E aí, tá gostando da programação? Tem muitos sucessos pra gente curtir. Eu vou ali já. Volto com muito mais pra você.
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3: Meio-dia e 27.
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2: É o nosso Clube do Caipirão Hits, a sua festa sertaneja do final de semana. Vamos que vamos com o sucesso da nossa canção. Deixa que vai, porque só tem moda boa, hein?
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2: Vamos ouvir com Ana Castela e Sula Miranda, Rédeas do Poçante.

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1: E eu gosto demais de tomar um tereré ouvindo moda sertaneja no final de semana, ainda fica melhor ainda. Tem gente que já gosta de uma cervejinha, tomar uma cachaçinha, mas nós vamos aqui no tereré na erva mate, boa demais, hein?
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1: É o Clube do Caipirão Hits, embalando o seu final de semana, Altair e Alexandre, Ala dos Fumantes.

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2: Ô, compadre, comadre, você que gosta de uma boa moda sertaneja, já marca na sua agenda. Dia 6 de setembro, é um domingo, véspera de feriado, vai ter o Clube do Caipirão Viola e Tradição. 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É um evento para a família sertaneja, para quem gosta da boa cantoria, viu? Vai ter um almoço tropeiro, toque do berrante, dança do catira, artesanato e um grande encontro de violeiros. Vai ter show do Divino Donizete, Roberto e Mirinho, Zé Caboclo e Caboclinho. Tem muito mais cantoria, hein? 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Você que é de outras regiões, já vai se preparando aí, vai se programando para estar com a gente neste domingo, dia 6 de setembro, véspera de feriado, Clube do Caipirão Viola e Tradição.
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4: É isso aí, moçada, essa é pra ninguém ficar parado, é o Jean Giovanni na área.

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2: É o nosso Clube do Caipirão Hits. Programação especial do final de semana pra você. Se liga porque já já tem mais sucesso.
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3: Meio-dia e 54.
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2: É o nosso Clube do Caipirão Hits, a grande festa da música sertaneja no seu rádio, com os grandes clássicos do nosso cancioneiro pra você, que é o melhor ouvinte. Tamo junto pra animar o seu fim de semana. 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
19: Agora vamos ouvir Da Polca ao Chamamé, com João Lucas e Walter Filho.
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1: E convida você para seguir as nossas redes sociais, Facebook, Instagram, Kawai, TikTok, YouTube, é Caipirão Locutor, beleza? Tem também o do Clube do Caipirão, a gente não é série nem novela, mas segue a gente por lá, beleza? Sempre está postando umas novidades da música sertaneja, algumas curiosidades, vale a pena dar uma conferida nas nossas redes sociais.
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1: É o nosso Clube do Caipirão Hits, embalando o seu final de semana com muita música boa e alegria. Se a casa cair, agora vem chegando Ana Castela e Teodoro Sampaio.

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1: 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Camisa branca classiqueira, hein? Vamos ouvir com a nossa rainha Jaine aqui no Clube do Caipirão Hits.
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2: Uma música melhor que a outra, só classiqueira para você neste final de semana aqui no Clube do Caipirão Hits. Se liga porque já já tem mais sucesso.
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4: 1:25.
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16: É o nosso Clube do Caipirão Hits e volta pra você com a programação fantástica, escolhida a dedo e só moda boa no seu rádio.
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0: E vamos batendo a bota no chão, rodando o chapéu, porque tem muitos sucessos pra gente curtir aqui no Clube do Caipirão Hits. Vou tomar um tereré geladão aqui pra ouvir o Adão.
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1: E o nosso tempo acabou. Gratidão imensa pela sua companhia nesses momentos especiais da nossa música sertaneja, revivendo grandes clássicos aí nas mais variadas interpretações das duplas atuais aí da nossa música sertaneja. Gratidão imensa, um super final de semana pra você e até mais.
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2: 1:52.
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19: 2 horas.
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22: Senhoras e senhores ouvintes, gauchada do Brasil, estamos chegando para mais um encontro
2: com todos os queridos amigos que são a razão fundamental do nosso trabalho aqui no rádio. Meu abraço a quem nos ouve no Rio Grande, nosso Rio Grande amado, e por tantos outros estados da nossa querida nação brasileira. Sempre oportuno agradecer à direção dessa emissora pela consequente e sólida parceria conosco. Claro, também agradecer aos nossos anunciantes parceiros, tanto locais quanto diretos. Hoje, repassarei algumas dicas de como viver melhor. São conselhos de especialistas, os quais julguei importante trazer o programa e a consideração de todos. Vou trazer a poesia da Cuia, do poeta são borgense Aparício Silva Rilo. Ainda nesta edição, vou solicitar que minha mulher Raquel lhes repasse uma gostosa receita de um prato bem gostoso, o qual poderá ser salgado ou mesmo doce. Ficará a escolha dela. Meu amigo Ganso e eu os brindaremos com muitas músicas bonitas dos serranos. E como faixa especial, destacarei Victory, do grupo Bond, do Reino Unido, formado na cidade de Londres. E no momento nobre, estarei conversando com a famosa e talentosa cantora gaúcha Graciele de Souza, que volta ao programa, já gravou o programa Encontro com os Serranos na TV, onde brilhou e que, por onde passa, faz grande sucesso mercê da sua competência e do seu timbre privilegiado de voz. Estará aqui conosco, então, no momento nobre, a cantora gaúcha Graciele de Souza. 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
2: Agora, a boa música quem nos valoriza com a sua honrosa sintonia. Primeiramente, rodaremos a milonga Olhos no Horizonte e, em seguida, a marchinha instrumental mais famosa da música gaúcha, Tio Mederico, em sua gravação original. Vai lá, Ganso!

0: Ouvimos na interpretação dos Serranos, de minha autoria, Edson Dutra, e de meu irmão, Emerson Francisco Becker Dutra, Olhos no Horizonte. E depois rodamos Tio Mederico, música recolhida pelo meu irmão Everton Dutra. Agora, um breve intervalo, quando ouviram as mensagens dos apoiadores locais, e logo, logo estaremos com vocês. Até já!
1: Duas e treze.
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1: De volta, agradável companhia de todos vocês, queridos ouvintes, com o programa Encontro com os Serranos. 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
1: 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Aqui no Encontro com os Serranos, dicas simples para viver melhor. Beber um copo de vinho diariamente para repor as vitaminas e também aumentar o índice de ferro no sangue. Salpicar canela no café mantém baixo o colesterol e estáveis os níveis de açúcar no sangue. Trocar o pãozinho tradicional pelo pão integral, o qual tem 4 vezes mais fibra, 3 vezes mais zinco e quase 2 vezes mais ferro do que tem o pão branco. Mastigar os vegetais por mais tempo. Aumenta a quantidade de químicos anticancerígenos no corpo. Mastigar liberta sinigrina. E quanto menos se cozinha os vegetais, melhor efeito preventivo tem. O futuro está na fruta, com elevado teor de vitamina C, como a laranja, fortalece a imunidade e é antioxidante. Fazer refeições coloridas como o arco-íris, comer uma variedade de vermelho, laranja, amarelo, verde, roxo e branco em frutas e vegetais, cria uma melhor mistura de antioxidantes, vitaminas e minerais. Usar sempre azeite cru, obtido por extração a frio, verdadeiro sumo de fruta. Comer ou beber sopa como queiram, mas incorpore muitos vegetais e só uma fonte de amido. Não se esqueça do tomate. O licopeno é um antioxidante do tomate. Pode inibir e ainda reverter o crescimento de tumores, nomeadamente o da próstata. Limpar a sua escova de dentes e trocá-la regularmente. As escovas podem espalhar gripes, resfriados e germes. Assim, é recomendado lavá-las com água quente, pelo menos 4 vezes por semana. Aproveite, inclusive, o banho do chuveiro, sobretudo durante e após períodos de doença. Devem ser mantidas separadas das outras escovas. Aí, obviamente, agora observo eu, quando as pessoas deixam as escovas de dente ao lado das demais pessoas da casa, quando se tem um banheiro só. Acho que esse é o recado que o autor dessas dicas quis orientar. Prossigo. Realizar atividades que estimulem a mente e fortaleçam a sua memória. Faça alguns testes ou quebra-cabeças, palavras cruzadas, aprenda um idioma, qualquer habilidade nova. Leia um livro e memorize parágrafos. Usar fio dental e não mastigar chicletes. Usar fio dental pode acrescentar mais anos à sua idade biológica, porque remove as bactérias que atacam os dentes e o corpo. Rir. Uma boa gargalhada é um pequeno exercício físico. Baixa o estresse, acorda células naturais de defesa e desperta os anticorpos. Isso tudo são dicas para viver melhor. Vamos trazer mais música a vocês que estão a nos prestigiar. Vaneira do Tio Niva e depois Batendo Caco e Na Levada do Fole, do DVD Ao Vivo Jeito de Galpão. Vai lá, Ganso!

0: Rodamos para vocês Vaneira do Tio Niva, de minha autoria, numa homenagem que fiz ao nosso grande apoiador, amigo e irmão Nivaldo Dziekanski, da nossa querida empresa Brasil Florestal, tanto em Itaiópolis quanto em São Lourenço do Sul. E rodamos também Batendo Caco e Na Levada do Fole, gravações ao vivo. Breve intervalo e logo prosseguimos com o programa. Até já, meus ouvintes.
1: Duas e trinta e um.
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2: Regressando com o nosso encontro, a agradabilíssima companhia dos nossos fãs e amigos por essa que é a sua rádio favorita, sua rádio do coração. 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
2: Agora, meus ouvintes, aqui no Encontro com os Serranos, a poesia de Aparício Silva Rilo, amigo dos Serranos, hoje já está certamente fazendo suas lindas poesias lá na Querência Divina. Assim, ele fez versos sobre a cuia. Cuia morena queimada, confeccionada a lo bruto, rude cálice matuto de amarguentas comunhões. Na tradição campechana, serves o vinho que, irmana, a donos de estâncias e peões. Velho utensílio crioulo da utilidade nativa, que, misturando saliva nos rituais dos chimarrões, estarece gente estranha que não sabe que a campanha não conhece convenções. Quando em teu bojo recebes a erva pro chimarrão e da tua carnação verde o sangue se desata, me entristeço imaginando que és um coração sangrando por uma artéria de prata. Assim escreveu o poeta samborgense Aparício da Silva Rilo. Agora, vamos prosseguir com a música aqui no programa. Está chegando o shot Meu Laço e depois a faixa especial, uma linda música Victory, interpretada pelo grupo Bond. Vai lá, Ganso!

0: Rodamos para vocês, de minha autoria, Edson Dutra, Meu Laço, e com o grupo Bond, do Tonsi Ulgitk, o clássico Victory. Um breve intervalo e logo a sequência desta edição para vocês.
1: Duas e 47.
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1: De volta com o nosso encontro sob o prestígio da companhia de todos os nossos queridos ouvintes. 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
1: 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Meus queridos ouvintes, prosseguindo com o programa, agora teremos uma gostosa receita. E esse encargo, como já disse lá no preâmbulo, ficará com a minha mulher Raquel, a minha parceira, mãe dos meus filhos e avó do meu netinho Felipe. Vai lá, vovó Raquel, traz uma receita gostosa a todos os nossos ouvintes. Seja bem-vinda.
3: Obrigada, Edson. É uma alegria, uma felicidade imensa. O Felipe é uma bênção na nossa vida.
1: Com certeza, ué. Com certeza, ué, vovó. Vai lá, vovó.
3: Prezados ouvintes do Encontro com os Serranos, a todos a minha melhor saudação. Trago-lhes nessa edição a receita de um gostoso doce, o qual se chama Delícia Gelada de Abacaxi com Coco Nevado. Aprontem seus celulares, vamos gravar. Ingredientes: um abacaxi picado, meia xícara de açúcar, uma lata de leite condensado, uma caixinha de creme de leite, uma xícara de coco ralado, meia xícara de coco fresco ou úmido para a cobertura. Vou repetir os ingredientes: um abacaxi picado, meia xícara de açúcar, uma lata de leite condensado, uma caixinha de creme de leite, uma xícara de coco ralado, meia xícara de coco fresco ou úmido para cobertura. Modo de preparo: cozinhe o abacaxi com açúcar e deixe esfriar. Misture leite condensado, creme de leite e coco ralado. Combine tudo na travessa. Finalize com coco nevado, coco fresco. Deixe gelar por 2 horas e sirva a seguir. Vou repetir o modo de preparo. Cozinhe o abacaxi com açúcar e deixe esfriar. Misture leite condensado, creme de leite e coco ralado. Combine tudo na travessa. Finalize com coco nevado, que é coco fresco. Deixe gelar por 2 horas. Essa sobremesa é super refrescante. Bom apetite a todos!
1: Depois de termos repassado, através da minha esposa, essa receita a todos vocês, vamos rodar mais música no programa. Primeiramente, uma seleção de bugios e depois uma rancheira, que é a Rancheira dos Serranos. Vai lá, Ganso!

0: Meus caros ouvintes, ouvimos quatro bugios do nosso repertório. O primeiro se chama Os Bugios, de minha autoria. O segundo é Bugio do Chico, de minha autoria e do José Cláudio Machado. Depois, do Amaro Pérez e de minha autoria, Bugio dos Bailes. E, concluindo o bloco de bugios, tem o Bugio Novo, que é de minha autoria e de João Pantaleão Leite. E, na sequência, rodamos também de minha autoria, Edson Dutra e de Antônio Duarte, Rancheira dos Serranos. Depois de ouvirmos as músicas anunciadas, faremos agora um breve intervalo e logo já regressaremos com o programa. Eis que estão aqui no estúdio conosco a cantora Graciele de Souza e também os colegas Dr. Eliandro Luz e ainda o Antônio Carlos Benites, que acompanham a Graciele. Pequeno intervalo agora e logo estaremos com vocês adentrando ao momento nobre. Até já, meus ouvintes.
1: Três e sete.
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0: O programa Encontro com os Serranos volta à audiência de todos que nos prestigiam com essa amável sintonia. 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
0: Regressando com o programa, agora no Momento Nobre, dou as boas-vindas aos queridos colegas que citei anteriormente. Inicialmente é Graciele de Souza, seja muito bem-vinda, minha colega.
14: Saudações a todos os ouvintes, é um prazer poder estar retornando, né? E que alegria estar à frente ao mestre, né? Dr. Edson Dutra, que alegria, meu coração explode, sou muito grata por estar trazendo o nosso canto, a nossa trajetória.
0: Obrigado,
14: e mostrar um
0: colega.
14: Pouco do nosso trabalho, a nossa trajetória da Força da Mulher Gaúcha.
0: Pois não. Tu estás acompanhado no momento do meu querido colega e irmão, doutor Eliandro Luz. Por favor, cumprimente os ouvintes aqui, doutor Eliandro.
15: Saudações a todos os ouvintes. Que alegria, doutor Edson Dutra, meu irmão, meu amigo, meu parceiro, meu ídolo.
0: Obrigado.
15: Hoje, acompanhando essa grande cantora, essa minha amiga, também uma irmã que temos da estrada aqui, ela e a família dela. E alegria se redobra ao dar mais uma palavrinha no microfone onde dei a minha primeira entrevista, aqui no teu programa, Deucati.
0: Lembro disso. Lá no apartamento do querido Anelli, teu pai concedia entrevista e, por surpresa, ele disse agora o meu filho Eliandro para cumprimentar os ouvintes.
15: E foi, de fato, surpresa, né, doutor? Eu não esperava e eu até não queria dar entrevista. E o senhor disse, não, mas um músico tem que falar. Ali já veio o primeiro conselho, o qual eu adotei e hoje, né, não preciso, até tem que mandar o parado falar às vezes de tanto que a gente fala, né? E também naquela ocasião, o senhor me deu o conselho de que, além da gaita, além de estudar a gaita, além de tocar a gaita, que me aperfeiçoasse também nos estudos de outras questões. E, ao seu exemplo, eu passei a estudar direito e me formei.
0: Sim.
15: Me graduei. E já estou com a OAB, advogando há 3 anos, graças a Deus.
0: Pois
15: e
0: não.
15: Graças ao seu conselho, à sua inspiração também.
0: Obrigado, meu querido colega. Seja muito bem-vindo aqui.
15: Obrigado.
0: Acompanha também a Graciele, o Antônio Carlos Benites, que faz parte do grupo que acompanha, o grupo Flor de Mate. Seja bem-vindo, meu caro Benites.
16: Agradeço pela hospitalidade e a saudações ao programa, aos ouvintes.
0: Pois
16: estamos
0: não.
16: Aí. Sendo a minha primeira vez aqui.
0: Pois não.
16: É um privilégio estar.
0: Obrigado.
16: Perto do senhor aí.
0: Obrigado, meu amigo.
16: Sou também fã. Muitos anos.
0: Muito obrigado, muito amado.
16: E também agradeço também pelo privilégio dela me receber acompanhado.
0: Pois não. Sem dúvida é um privilégio. Acredito que tu falas com muita propriedade e com muita honestidade, porque acompanhar uma cantora desse porte,
16: sim,
0: dessa
16: ela,
0: estatura,
16: exato,
0: né? Artística.
16: Pegou.
0: Estatura física é um pouquinho baixa, né? Mas estatura cultural e talentosa como é, né? É gigante.
16: Não, gigante.
0: Graciele, querida, desculpe a brincadeira, mas
14: capaz.
0: Tu sabes que eu sou teu fã. E,
14: querido,
0: mais uma vez, tu dás aí a alegria a mim e certamente os ouvintes gostarão muito de te ouvir, não só falando como cantando também. Muita alegria te receber aqui.
14: Eu que agradeço mais uma vez e saiba que pode contar sempre conosco, é só chamar que a gente está aqui trazendo a nossa boa música para ti. E
0: pois
14: obrigada,
0: não.
14: Viu? Gratidão.
0: Tu gravaste 4 CDs, nos faça ainda que brevemente, porque nós não temos muito tempo aqui no rádio, tu sabes muito bem disso, tua origem musical e depois como é que foi a gravação do primeiro disco e a sequência dos demais, assim, foram logo a seguir, um em virtude do outro, fosse gravando o outro, entusiasmada com o retorno. Me faça um balanço, por favor.
14: A minha iniciativa, né, para começo de tudo, assim, foi sempre ter a música dentro de casa. Sempre tive meus pais, um foco muito forte. Sim. O pai e a mãe sempre trazendo, o pai no seu violão, a mãe com a gaita, no estilo Teixeirinha e Mary Terezinha. Sim. A Mary sempre frequentou muito a nossa casa, o Teixeirinha também. Sim, o Teixeirinha também, na época do circo, né? Então, eles frequentavam muito. E o pai e a mãe tocavam bastante, faziam show, tocavam baile. E numa dessas a mãe ficou doente, não podia tocar. Eu com 7 anos me meti, né? Baixinha, metida. Fui lá, me meti a querer cantar e não saí nunca mais. E o meu pai, muito faceiro, muito alegre, que eu ia seguir o dom da família, ficou feliz e investiu, né? Vendeu o único carro que ele tinha, fez o CD, foi atrás de um compositor. A gente conseguiu fazer esse CD com suor. Ele foi atrás, divulgava nas rádios, me levava, sabe? E a gente fez um trabalho com suor.
0: Sim.
14: Foi muito bom o retorno, tá?
0: Pois não. Tu lembras, assim, de alguma música, claro que lembras, do primeiro disco, que repertório tu escolheste ali? Por curiosidade, eu gostaria de saber.
14: Eu tenho uma música até que foi o Beni Nascimento, lá de Caçapava do Sul, que fez, assim, que falava, retratava muito pra gente cuidar das pessoas idosas, né? E eu sempre tive esse cuidado com pai e mãe, né? E eu retrato essa coisa de família, do berço, e eu gravei. E isso rodou muito, rodava muito, tinha rádio rural também na época, né? E aí rodava muito nas rádios do interior. Sim. Então essa música marcou bastante para mim. Sim. Então foi do primeiro trabalho.
0: Certo.
14: E assim sucessivamente. Então o pai sempre investia. Então nós trabalhava e ele guardava o dinheiro numa latinha. Meu pai nunca gostou de banco.
0: Uh-huh.
14: Então ele guardava o dinheiro na latinha, juntava, temos o dinheiro para gravar mais um CD.
0: Ah,
14: então ele sempre investiu. Então a perca do meu pai para mim foi uma perca muito forte, muito dolorida, porque era meu investidor, era a pessoa que acreditava em mim. Quando eu perdi ele, eu tive que aprender a caminhar com as minhas pernas, a caminhar e acreditar eu mesma em mim, no meu trabalho, porque era ele que acreditava em mim.
0: Certo.
14: E aí eu tive
0: era uma âncora.
14: Era uma âncora. Uhum. E aí eu tive que saber e entender, fazer com que olhar para o horizonte, olhar para frente e entender. Será que as pessoas gostam mesmo do trabalho ou será que era o meu pai e a minha mãe?
0: Claro.
14: Né?
0: Claro.
14: Aí
0: a
14: eu
0: prova definitiva.
14: A prova definitiva. E tô aí trabalhando, né, com os amigos que eu tenho, que nem o Eliandro, e a minha mãe junto, minha parceira guerreira, que é até hoje, uma baita gaiteira, acordeonista, e o meu filho de 7 anos, que está indo para o mesmo caminho, doutor.
0: Coisa boa, coisa
14: tocando.
0: Boa. O Benítez faz parte do teu grupo Flor de Mate, né?
14: Isso, faz parte do grupo Flor de Mate. E o Eliandro, volta e meia, tá lá também, viu?
0: É mesmo?
14: Adoro uma Flor de Mate.
0: Ah, coisa boa. Seria muito eu pedir a vocês que fizessem ao vivo aqui, aos nossos ouvintes.
14: Teu pedido é uma ordem.
0: Ah, obrigado.
14: Só se for
0: obrigado.
14: Agora. É disso que o velho gosta?
0: Olha aí, um clássico da nossa música.
14: Simbora, gaiteiro! Vamos arrastando a sala.

0: Ouvimos aqui no nosso encontro É Disso Que o Velho Gosta, obra de Berenice Azambuja e de Gildo Campos, tão bem interpretada pelos nossos convidados de hoje, ao vivo e a cores, Graciele de Souza, juntamente aí com Eliandro Luz e também ao Antônio Carlos Benites, eles que estão acompanhando a cantora nessa oportunidade. Não desliguem o rádio, permaneçam que tem mais música ao vivo para vocês e depois mais músicas gravadas ainda por essa grande cantora gaúcha. Até já, meus ouvintes.
1: Três e 24.
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0: Voltando à agradável companhia dos nossos fãs e amigos com o programa Encontro com os Serranos. 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
0: Regressando com o programa Encontro com os Serranos, eu converso aqui com a Graciele de Souza, brilhante cantora gaúcha, hoje radicada em Guaíba, e que nasceu...
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0: Regressando com o programa Encontro com os Serranos, eu converso aqui com a Graciele de Souza,

0: Amanhã de novo aqui, projeto aí 2026, projeto Meu Lugar, trazendo resgate então, né, dessas músicas antigas, né, na voz feminina, da força da mulher gaúcha. Então aguardem, sigam lá nas redes sociais, onde vocês vão estar acompanhando. E toda semana tem lançamento aí que você pode acompanhar do projeto Eu e Meu Mate, onde a gente vai trazendo já a mostra, essa pequena mostra desses resgates.
1: E para contratá-la?
0: Para contratar, 51997050889 e segue lá no Instagram, Graciele de Souza Oficial, no 51997050889. E tá levando aí a força da mulher gaúcha, né, para onde tu quiseres, rapaz, né? Um baita show pro teu evento, viu só?
1: Tu cantaste na gravação que fizeste aí do programa Encontro com os Serranos na TV, que eu sugiro que todos os ouvintes acessem no YouTube, tem 36 emissoras que o exibem diretamente nos estados do Mato Grosso, do Paraná, de Santa Catarina e do Rio Grande do Sul. Mas quem não tem acesso para ver essa interpretação nos canais que exibem o programa, poderá vê-la e ver o programa, obviamente, pelo nosso canal do YouTube, Encontro com os Serranos na TV. Lá tu gravaste uma música que é outro clássico do nosso cancioneiro, do José Mendes, Vai Embora Tristeza. Podemos repeti-la aqui?
0: Com certeza, agora. Vamos embora, Gaitê!

0: Tenho certeza que esse meu aplauso aqui acompanha o aplauso de milhares de ouvintes pelas mais de 280 emissoras que exibem o nosso programa. Felicito mais uma vez, Graciele, que timbre bonito, muito afinada. Ah, que alegria te receber aqui.
1: Obrigada, eu fico muito feliz.
0: Como tu gosta de colocar, gostas mesmo de colocar a força da mulher gaúcha. Tens de bater nessa tecla, porque a mulher, ao longo do tempo, no país, tem sido muito agredida.
1: Verdade.
0: Pelos homens, pelos maus homens. Maus não pelos homens. Aí é outra premissa, né? Pelos maus homens que nós temos aí. A mulher precisa ser reverenciada, a mulher precisa de carinho, precisa de atenção, a mulher tem valor igual ao homem e respeitada, sobretudo, como mulher, como ser humano. Ainda mais um artista do teu porte, da tua envergadura. Então, te felicito e que Jesus Cristo, na sua imensa bondade, sempre norteie os teus caminhos junto com os colegas aí, que vocês alcancem, assim, o maior sucesso, muito mais do que já tem. Meus sinceros desejos.
1: Gratidão, obrigada, recebo de verdade. E eu sei que vem da alma, vem do teu coração e fico emocionada com as tuas palavras. E, nossa, não tem nem o que falar, eu... Saio daqui hoje com o coração cheio de felicidade, viu?
0: Que música nós rodaremos aos ouvintes aí?
1: Vamos
0: rodar
1: ouvir
0: uma completa e uma palhinha de uma outra aí, Ganso, tá bem? Anuncie, por favor.
1: Então, vamos rodar Mulherada do Laço.
0: Mulherada do Laço.
1: Que é uma música em homenagem a essas mulheres que estão aí ganhando, né? Cancha nos rodeios.
0: Isso aí.
1: Né? Sendo homenageadas aí e ganhando espaço, abrindo espaço para essas mulheres que estão saindo de dentro de casa e abrilhantando os rodeios. A todas vocês.
0: Me permita oferecer a minha sobrinha, rainha do laço, doutora Franciane Dutra Xavier. Vai lá, Ganso!

0: Ouvimos, na interpretação da Graciele de Souza, do Marcelo Dutche e do Rodrigo Bauer, A Mulherada do Laço. Agora, só uma palhinha de outra música aí. Posso fazer um pedido?
1: Pode.
0: Nada mais justo e oportuno, Mulher Farroupilha.
1: Por
0: Pode
1: favor,
0: ser?
1: Mulher Farroupilha.
0: Diz assim, vai lá, Ganso. Se tu pedires, ele fale na hora.
1: Tá. Vai lá, Ganso! Mulher.

0: Ouvimos pelo menos uma palhinha aí de Mulher Farroupilha, interpretada pela Graciele de Souza, obra composta por Geise Caron e Graciele de Souza. Querida amiga, colega, tuas despedidas e o faças em nome dos colegas que estão aqui te acompanhando também.
1: Obrigada pelo carinho. Saiba que eu saio daqui com meu coração quentinho, aquecido, com a certeza que estou no caminho certo. E esse projeto, meu lugar, eu acho que eu estou no lugar certo de levar alegria, meu canto, a minha música, né, para transmitir essa alegria e o carinho, que é só isso. O povo precisa de carinho e de amor. E essa é a minha forma de dar. Sintam-se todos abraçados e um beijo com a força da mulher gaúcha para todo mundo.
0: Valeu. Obrigado, Graciele. Obrigado ao doutor Eliandro Luz e também ao querido colega Antônio Carlos Benito. Voltem sempre aí e, se possível, com o grupo completo, né? Flor de Mate. Obrigado, ouvintes. Obrigado às empresas que anunciam localmente e aquelas diretas conosco aqui, que são
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0: Mais uma vez, minha gratidão a todos, obrigado Ganso, e também a Jesus Cristo, nosso Salvador e grande arquiteto do universo. Até a próxima semana, gauchada do Rio Grande, do Brasil e do mundo.
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6: 3h43.
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13: 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O time do Santos está sendo apresentado no telão. Daqui a pouquinho eu quero acompanhar a apresentação do time colorado e ouvir a reação da galera, especificamente o Paulo Pezzolano. Talvez eu tenha que te interromper, Calvin, mas eu quero saber de ti, esse Internacional que tem Félix Torres e Ronaldo principalmente, mas também não tem Bernabé e Calvin.
14: Pois é, Daniel Oliveira, ouvintes da Bandeirantes, é um Inter de novo mexido pelo Paulo Pezzolano. A formação a gente só vai ter a certeza quando a bola rolar, mas tem essas duas trocas, né? O Torres entrando na vaga do Maripan, em tese um zagueiro mais rápido por um mais lento, talvez indicando que o Inter vai tentar pressionar o Santos, jogar com as linhas mais adiantadas e, por isso, a escalação do Torres e não do Maripan. A do Ronaldo na do Vijagra, aí eu fico imaginando se não é alguma questão física do Vijagra, que vem numa boa sequência de partidas e até algumas meio descontado. De resto, pensando com a lógica, o Santos tem um melhor goleiro que o Inter e um melhor centroavante que o Inter. Então a lógica indica o Santos tendo jogadores mais decisivos nas duas áreas principais do jogo. É o Inter terável tentar desafiar essa lógica para vencer o jogo, para somar 3 pontos e pelo menos iniciar uma tentativa de fuga do rebaixamento, porque hoje o Inter, mesmo vencendo, não consegue sair. Então é começar o processo para, nas próximas rodadas, sair do Z4. Está muito difícil enxergar uma luz no fim do túnel, mas o Inter vai ter que dar um jeito de mostrar que ela existe no jogo de hoje, Daniel.
13: Show de bola, valeu, Calvin. No momento que, no som do Beira-Rio, rasgando o hino do Sport Clube Internacional, o torcedor canta junto, ele se levanta, já dá para sentir um pouco do ambiente. Não é um grande público, mas é um torcedor muito, eu diria muito solidário com o momento do Internacional, momento delicatíssimo e que passa por uma vitória hoje contra o Santos aqui no Beira-Rio. Tá pintando em instantes a escalação, hein? Agora as câmeras nos telões do Beira-Rio com a imagem mostram a presença da torcida cantando o hino colorado. Ali o torcedor fazendo o gesto de 3, acreditando no 3-0 do Internacional contra o Santos. E aí tá cheio de otimismo. Esse aí tem otimismo para dar e vender aqui no Beira-Rio. E daqui a pouco, aí a galera. Agora tá chamando atenção, hein? Vem aí a escalação do Internacional. Não aumentou tanto assim a presença de público na Popular. O time colorado, Matheus Cunha. Vaias, hein?
6: Vaias.
13: Bruno Gomes. Mas muito mais... Torres, hein? Nossa, nem completou-me ainda a bola.
6: Muitas vaias para o zagueiro equatoriano, que não tem nenhum carinho do torcedor.
13: Mercado. Essa é a liderança dentro, fora de campo e que está no agrado da galera. Matheus Cunha, o lateral esquerdo.
6: Vaiado também. Poucos aplausos e mais vaias.
13: Vamos ver quem vem agora. O Matheus Bahia, pouco. A próxima é o Ronaldo.
6: Talvez não tão vaiado como o Félix Torres, mas bastante vaiado também, número 16.
13: Thiago Maia. Nossa senhora, hein?
6: Tão vaiado quanto o Félix Torres.
13: Vaiado o Thiago Maia. Goleiro até agora foi mais... O Félix Torres acho que foi o mais vaiado, hein? Vitinho, número 28.
6: Algumas vaias, mas muitos aplausos na sua maioria.
13: Vamos ver agora, hein? Carboneiro esse. Esquece que eu falei, tem vaia...
6: Muitas vaias e alguns aplausos mínimos aqui da Guarda Popular.
13: Alan Patrick. Aí você pode fazer o que quiser que vai ser aplaudido.
6: Assim como o mercado, ovacionado pelos poucos torcedores até aqui.
13: Vamos ver o Sanabre, hein? Conseguiu tomar uma vaia sem ter 2 jogos com a camisa do Internacional. E agora, hein? Ah, é o Esteban Conde. Mas vai sobrar da...
6: Sobrou
13: na rebarba do Pezolano. Tá com o Pezolano na cabeça, o Pezolano tá fora, né? Enfim. É o Esteban Conde, que é o auxiliar técnico dele, o Pezolano está suspenso e ele seria o cara para ouvir justamente aquilo que se diria a respeito do Pezolano. Você não já que eu estava com o Pezolano na cabeça? Ah, é o Esteban Conde. Mas vai sobrar da... Sobrou na rebarba do Pezolano. Está com o Pezolano na cabeça, o Pezolano está fora, né? É o Esteban Conde, que é o auxiliar técnico dele, o Pezolano está suspenso e ele seria o cara para ouvir justamente aquilo que se diria a respeito do Pezolano. Você não já que eu estava com o Pezolano na cabeça, né? Ele pagou a conta porque afinal de contas ele é bruxo e bruxo trabalha junto. Na comissão técnica, evidentemente.
6: Assim como na Bandeirantes, o narrador com o seu repórter, bruxaria pura. Mas, Daniel, eu queria trazer uma informação...
13: Tu não perde a oportunidade, hein? Não,
6: mas... de trazer e levantar uma hipótese, porque o Internacional ele enfrenta na próxima rodada a Chapecoense, lanterna do campeonato. Claro que é um jogo onde não pode desperdiçar a oportunidade de fazer 3 pontos. E o Inter tem 3 jogadores pendurados nesse momento: Aguirre, Vijagra e Maripã. Coincidência ou não, o Maripã e o Vijagra estão fora do time titular. Não trato como uma verdade absoluta, mas talvez a possibilidade de uma preservação para não tê-los como desfalques no jogo contra a Chapecoense na próxima rodada, ou mera coincidência.
13: Muito bem, tá aí o Leonardo Moll no Futebol Bandeirantes. 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Não sei se você, acho que você chegou a completar, Calvin, se não, mas eu quero ainda te colocar esse ambiente do estádio aí com a escalação do time colorado, hein, Calvin?
14: É, vamos ver com a bola rolando, porque se tá o início de apoio, vira um jogo completamente desconfortável para os atletas buscarem o resultado. Sobre o que o Mal falou aí dessa possibilidade, eu acho que faz pouco sentido, porque o jogo contra o Santos é um confronto direto. Considerando que a Chapecoense, essa não vai ter chance de escapar, vale mais tu somar 3 pontos contra o Santos, impedir que o Santos se distancie, do que propriamente a Chape, que tanto faz como tanto fez em relação à Chapecoense somar mais 3 pontos, por exemplo, para cima do Inter, porque ela não vai buscar no cômputo geral. Então o jogo mais importante é o de hoje, é ganhar os 3 pontos contra o Santos, porque aí o Inter avança 3 pontos na tabela e segura o Santos, que tem uma chance maior de vir o rebaixamento. Mas estou muito curioso, essa vai aí geral praticamente, né?
13: Mercado, e ela chama atenção, porque o Inter entrou até então por aquecimento aplaudido,
14: sim,
13: né?
14: Mas Mercado e Alan Patrick, os únicos que tiveram uma trégua do torcedor, isso mostra que o Inter vai ter que recomeçar já com tudo, fazer um gol no início da partida, porque a paciência ela será curtíssima em caso do Inter não conseguir criar muita coisa.
13: 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João Bop, Central Bandeirantes do Esporte, Prédio 50, na Puno, belíssimo estúdio. Estúdio Panâmico da Bandeirantes vem para trazer a história em número, o confronto Internacional e Santos aqui na Bandeirantes.
15: São 84 jogos entre Inter e Santos em toda a história, Daniel, com 31 vitórias do Inter, 27 vitórias santistas e 26 empates. Como mandante, o Inter tem 22 vitórias, 16 empates e 7 derrotas em 45 jogos contra o Santos.
13: No final do jogo tem a escolha do craque Trilegal. 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Saudando as emissoras conosco, Rádio Chamamento FM de Campinas do Sul, Difusora de Bento Gonçalves, Rede Mania de Itaqui, Membuí de Santa Maria, Cidade de Vacaria, Odisseia FM, Serafina Correia, Interativa FM de Uruguaiana, Rádio Irapuru de Passo Fundo. Alô, Santa Catarina, com as rádios Ariano Mento FM, Xanxã em Chapecó. O Paraná com as rádios Cristal, Meleiro, Guaçu, em Toledo, Sucesso em 1,1, Itapejara do Oeste. Alô, você que estava Expo Inter no último dia de Expo Inter, está passando na frente da Casa da Band. Está tomando conhecimento de tudo que acontece aqui no Beira Rio. Alô, você que está no acampamento Farroupilha, está fazendo aqueles churras, dando aquela gelada no corpo, ligado na Bandeirantes. Internacional e Santos entrando em campo no Beira Rio. O Internacional de camisa vermelha, calção branco, meia branca. O Santos com a sua camisa listrada, número 2, branca e preta. Calção preto, meia preta. Internacional e Santos estão no gramado do Beira-Rio. João Pop de novo na central. Bandeirantes do Esporte. O Campeonato Brasileiro é mais uma rodada. E a gente vai a cada rodada vendo drama, vendo desespero, vendo a euforia, enfim, sentimentos que se misturam neste momento, Bob.
15: A rodada começou em Bragança Paulista, com a vitória do Bahia de virada sobre o Bragantino. São Paulo venceu o Atlético Mineiro por 2-0 no Morumbis. Resultado bom para o Inter foi a vitória do Fluminense sobre o Vasco no Maracanã ontem à noite. Hoje, mais cedo, às 11 horas da manhã, o Curitiba sofreu a virada do Mirassol no Couto Pereira. Simultaneamente com o jogo do Internacional contra o Santos, temos Cruzeiro e Atlético Paranaense no Mineirão e Remo e Flamengo no Mangueirão. Botafogo e Palmeiras entram em campo às 18h30. Um pouco mais tarde, no Nilton Santos. E às 19h30 da noite, temos Corinthians e Chapecoense, fechando o dia de hoje do Brasileirão. Amanhã, fechando a rodada, temos Vitória e Grêmio às 20h da noite no Barradão, com transmissão da Bandeirantes.
13: Alô, valeu, João Pop. O jogo terá o comando do Jean Soares no microfone Bandeirantes. O Leonardo Von, saiu alguma coisa de público, hein? Um parcial, ainda não?
16: Olha, Daniel, até vou confirmar para ti neste momento alguma possibilidade de atualizar. 13 mil torcedores, 13.408 torcedores há pouco mais de 10 minutos. Então, com essa tendência até de ultrapassar os 15 mil e quem sabe bater 20 mil torcedores no Beira-Rio neste domingo no duelo contra o Santos.
13: Me chama de catraca o Bruno Soares na sacanagem, mas a gente tem uma boa experiência já nesse aspecto aí. Mais ou menos aquilo que eu falava em relação à presença de público. A direção ainda acreditava em 20 mil, mas era muito difícil, né, Mal? Não pelo dia, porque o dia está muito bonito. Hoje está um baita dia de futebol. Como é bom um jogo às 16h, ô Calvin. Não sei se tu gosta, eu adoro. Eu vou chegar em casa mais cedo. Se der tempo, ainda tomo um gelinho antes de dormir. Ainda acompanhando tudo que aconteceu. Vou gravar vídeo, vou fazer o inferno. Protesto. Tem muita coisa para acontecer, meu bruxo. Vai.
16: Neste momento, a Guarda Popular direcionando seu protesto ao presidente.
13: Com bem o repetitivo na fala, não é mesmo?
16: Pois é. De um calão um pouco baixo, um tanto quanto baixo, então a gente não torcida colorada, Marcelo.
13: Tá falado, valeu. Você ligado aqui com a banda. Quero avisar a galera que tá conosco, já dá o like, te inscreve no canal, clica no sininho, ativa as notificações naquela... ideia de você estar sempre com a gente. E olha, muito obrigado, hein, galera, mas muito obrigado mesmo. Paulo César, boa tarde, Daniel, estamos na escuta aqui em São Gabriel. Alô, Matos Filho. Alô, João Siqueira. Eles está em Araranguá, tá ligado na Bandeirantes, o Cássio Curos. O Max, deixa o Rosimeri. Da Santos. Tá bem. Júnior Melo, é muita gente, cara. Aí, o Christian, vai dormir, Christian. Vai descansar, vai aproveitar o domingo. Sai do meu colo, vai ser feliz. Você tá ligado aqui no futebol da Bandeirantes, cara, como é bom isso, rapaz. Os novos tempos. E aí
17: agora, eu tive a impressão que
13: eu olho pro Calvin, seríssimo.
17: Tava observando
13: seríssimo
17: ali
13: no meu lado.
17: Os jogadores aplaudindo a torcida, mas parte dela vaiou, né? Teve uma parte que retribuiu os aplausos, uma parte vaiou a iniciativa dos jogadores de cumprimentar os torcedores. Então, realmente, o clima, ele parece um pouco dividido, misto, confuso. E o Inter vai ter que fazer rapidamente ele virar todo favorável. Porque, do contrário, serão 90 minutos longos, né? De um excelente dia, uma tarde ensolarada, mas sem estar muito quente, né? Ou seja, ideal para a prática do futebol. Mas os jogadores vão ter que dar um jeito de fazer os torcedores comprarem a ideia hoje, conseguindo já, nos primeiros minutos, pelo menos dar a sensação de que vão para cima do Santos.
13: Esse horário eu te diria que ele é ideal para a prática do futebol, para quem apresenta futebol, né, cara? Aí senão também fica complicado. Mudou o posicionamento em campo, é isso?
16: O Inter, que costumeiramente ataca no segundo tempo de frente à Guarda Popular, vai atacar no primeiro tempo, e aí no segundo tempo, na goleira que está direcionada ao Gigantinho. Então, uma mudança em relação ao posicionamento das equipes neste primeiro tempo.
13: No centro do gramado, a saída do Internacional. Resumindo, portanto, o Santos é quem ataca na goleira do Gigantinho. Alan Patrick está no centro da bola. No meu, aqui já marcou 16h. Nos inúmeros alarmes que nós temos de controle de horário aqui no futebol da Bandeirantes, bola está no centro do campo, pronto para bater na bola. Alan Patrick vai começar o jogo. Domingo está lindo, lindo, lindo. Apita o árbitro. Bola rolando no Beira-Rio. A Alex Gomes e Stefano autorizam o Internacional. Movimenta a bola, Inter e Santos. Rodada número 26 do brasileiro. Lá vem o Internacional. Bola para Alan Patrick. Dominou, girou. Já tentou abertura no lado esquerdo para Carboneiro. Corta o time do Santos. Bola viaja para o comando. Destaca, picou. Entra, bom tempo. Cola a bola na grama. Ela fica pela meia direita. Domina, faz o drible, Gustavo Henrique, parabéns ao Santos, colocou um número branco na camisa, não dá para ver, bola recuada e cai pelo lado esquerdo para Lua Pérez. Lua Pérez para o Escobar, minou para a lateral do gramado, tenta jogada aqui pelo lado esquerdo, não consegue dominar o Cavadeiro, bola falta para o time colorado, Ronaldo leva pelo meio, deu o tapa para Alan Patrick, avançou Internacional, meia esquerda, Carboneiro levou, carrinho por baixo, e a falta para o Internacional no pico da área. A falta do Internacional, Igor Vinícius foi quem fez aí, o Leonardo Moll.
18: Levantando o astral do torcedor, o Internacional poderia ter tido a vantagem, mas depois dessa falta dura do Igor Vinícius no Carboneiro, Matheus Bahia parou, pediu a falta, foi marcada no lado esquerdo de ataque, chance perigosa, boa oportunidade para o Inter neste primeiro tempo.
13: 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Cobrança de falta para o Internacional, deixou na bola o Alan Patrick, é isso? Deixou para o Carboneiro. Ele deixou para cá, a falta no bico da grande área, vai ali para o miolo na marca penal, junto com o Thiago Maia, por lá do segundo pau, Mercado também por ali, aparece pelo meio Vitinho, Ronaldo ingressa na área, fala alguma coisa, Bruno Gomes ali, sai da área, fica na meia-lua da grande área. Área, cobrança de falta para o Internacional, Matheus Bahia está livre à esquerda, vem para a cobrança pelo jeito, direta, Carboneiro vai autorizar pelo bico da área pela esquerda, pé direito, batendo no meio da barreira, não treino, rapaz. É num treino, não é possível um troço desses, no meio da barreira, cara, a meia altura. A bola do Santos corta e aí ganha o tiro de meta. É tiro de meta para o time do Peixe. Não pode treinar isso aí durante a semana. É possível, Calvin.
17: É, e o Alan Patrick tem mais qualidade que o Carboneiro na cobrança de falta. Chama atenção nos primeiros minutos. É o Inter no 4-2-3-1. É marcando muito adiantado. Pezzolano teve aquela ideia de abandonar de vez a linha de 5 defensores e jogar que ele quer jogar. Ah, o time não tem qualidade, mas não interessa pro Pezzolano. Não vai ficar se defendendo. Joga pra cima do Santos.
13: Olha o Bruno Gomes, tentou o passe para Vitinho, vem pelo lado esquerdo, corta, Escobar, a bola bateu por último no Bruno Gomes. Oh, para a lateral pro Santos, hein? Braço. Sorte do Internacional, o juiz deu para o time colorado em frente ao banco de reservas, onde está Esteban Conde por ali, Esteban Conde, né? Bahia bateu para Carboneiro, girou, veio por dentro, veio bem, botou a bola para Alan Patrick, tentou voltar na meia esquerda, cai bola para o time do Santos, ela fica para Igor Vinícius, recolhe ao lado da grande área, movimenta-se, toca a bola ali ao lado do círculo central do gramado para o Mirio Arão. Mirio Arão meteu um rabo de cavalo, é isso aí, o Leonardo Mol.
18: Muito estilo.
13: É muito, seria um coque samurai, né?
18: Quase isso.
13: Muito bem, esse aí também é um profundo conhecedor de assuntos capilares, o Leonardo Moll.
18: Me sinto apropriado.
13: É verdade, não é que não entenda. A bola no meio, vem para Vitinho no meio da rua, pode bater, abriu na esquerda, Carboneiro tá na área, dominou, veio por dentro, pintou, bateu, ela passa pela linha de fundo. Ainda teve um desvio no meio do caminho, escanteio para o Internacional, o Alan Patrick levantando a galera aí, o Mol.
18: Porque o Internacional vem gerando perigo, principalmente pelo lado esquerdo, mais uma vez nos pés de Johan Carboneiro, o colombiano cortou 2 defensores. Tentou a finalização, ela desviou na defesa, saiu na linha de fundo, escanteio Inter, Gabigol pede calma e Alan Patrick está na bola.
13: Vem para a bola, Alan Patrick, prepara-se para fazer o levantamento, olhando para o interior da área, autorizado, vem para a bola, Alan Patrick, fechado de saco, Brasão, Mercado cabeceou para o Gomes, palma, Brasão! Tirou de manchete o goleiro do Santos, o Internacional por pouco, aos 4 minutos e meio, não abre o marcador, Leonardo Mol.
18: Gabriel Brazão se recuperando, porque ele tenta estar o lamento do Alan Patrick.
13: Ô Mol, um instantinho, teve um lance aqui que eu vou te contar, hein? Se o juiz não der um cartão pro Hellraiser, meu Deus do céu, ele deu um pontapé. Olha, não sei nem se não era lance para expulsão, hein? Mas ele deu justamente no meio do Vitinho. Mas ele deu uma bicuda na perna do Vitinho, sei não, vai ou mal?
18: No lado direito, porque o Vitinho consegue a recuperação da bola, o Santos até não esperava, ele tentou o desarme, chegou completamente atrasado, fez a falta, cartão amarelo para o jogador santista, antes a defesa do Gabriel Brazão, depois da falha, agora Bruno Gomes na bola.
13: Ele tá com a cara de aliviado, tipo assim, ó, pá, escapei, hein? Olha o Inter na cobrança de falta, bola para a área, rebotou para Matheus Paí, abriu na esquerda, Carboneiro, lateral da grande área, vem para o levantamento, para meio Sanabria, erra em bola, corta a defesa do Santos, sobe e desce a bola, Matheus Bahia toca pelo lado esquerdo para Carboneiro, Carboneiro recorre para a lateral do campo e volta a bola para Matheus Bahia perto da faixa central do campo, recua para o goleiro Matheus Cunha, domina para o time do Internacional na meia lua da grande área, alívio rápido para dores musculares e cansaço nas pernas, calmador contra dores e a solução, 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campo, William Arão joga na frente, tentou por dar o Gabigol, não deu, tinha bom tempo pelo lado do campo, caiu bola para Alan Patrick, Alan Patrick para Carboneiro, Carboneiro recorre, Matheus Bahia pelo lado esquerdo, avança, pega a bola, recua, aí de pé em pé o time do Internacional, bola para Thiago Maia, vem na faixa central para Mercado, ele passa o pé sobre a bola, cutuca para Félix Torres, dominou, sobrou a bola para Vitinho, Vitinho para a lateral gramado, avança para Bruno Gomes, passou bem pelo marcador, vem fundo, trava, ah, de sacanagem o Sanabria, tentando gol, bicicleta, ah não, me enlouquece, olha o que fez o Félix Torres, entregou a bola para Capicol, Capicol entrou na área, bateu gol, gol do Santos, 7 minutos e 15, de um time que tem por obrigação ser vaiado pelo seu torcedor, a mediocridade presente em todos os cantos, o Internacional lutando pela sobrevivência, um centroavante que não salvou, tenta fazer gol de bicicleta, e aí, este zagueiro, que é um buraco do time do Internacional, Félix Torres, entrega Bigol, que se consagra quando joga contra o Internacional, ele se sobressai, ele adora fazer gol com o Inter, contra o Internacional, e tendo um zagueiro que entrega a bola no pé dele, fica muito, 8 minutos de partida, o Internacional é o retrato da mediocridade, 1 para o Santos, 0 para o Internacional no Beira-Rio, a história do gol. Conta, conta, Felipe Kopielski.
19: A boa fase ajuda quem se prepara e a má fase também acompanha quem não se prepara. Félix Torres, zagueiro titular no jogo de hoje, tinha a bola tranquila, dominada, pisou em falso na bola, Gabigol só teve que roubar. Ir em direção ao gol, um contra Matheus, bateu no canto esquerdo do goleiro, a bola chegou a bater na trave e morrer no fundo do gol, 1-0 Santos, Calvin.
20: É, a escalação do Pesano hoje, com o Esteban Conde, né, sendo comandante na beira do campo, e a postura inicial, ela dava o indício de que o Inter seria aquele time a atacar, a propor o jogo, como foi recentemente contra Mirassol, contra Atlético Paranaense, mais lá no início do Campeonato Brasileiro, só que teve sempre muitas dificuldades com o contra-ataque do adversário, com erros, e foi exatamente isso que aconteceu. Erro individual do Félix Torres, contra-ataque, campo aberto para o Gabigol, e aí finalização no canto do Matheus Cunha, o Inter que propõe, é o Inter que fica completamente exposto, e com erro individual, é gol do Santos, Santos 1, Inter 0, Bop.
21: Gabriel Barbosa marca o seu 18º gol em 38 jogos na temporada. Mantém o Inter na 18ª colocação do Campeonato Brasileiro e com um gol do Remo no Mangueirão, o Inter pode ser o vice-lanterna do Campeonato Brasileiro.
13: Conosco, Rádio CGM de Campinas do Sul, Difusora de Bento Gonçalves, Rede Mania de Itaqui, Mimbuí de Santa Maria, Cidade de Vacaria. Tenta levar a bola o time do Internacional pelo centro do gramado. A bola passa pertinho do Sanabria, que tenta fazer gol de bicicleta e fura embora dentro da área. É o Reiser, recolhe, domina, olha. É perigo porque o Félix Torres apenas observa e torna-se ainda mais perigoso se a bola chegar pertinho do pé. Zinho direito dele, a bola vem no bico da grande área pelo outro lado para Igor Vinícius, é o time do P, quando bola sobra para o Mirinharão, dentro da área, vem para o fundo, lá vem o Sanabria que tenta fazer gol de bicicleta, apenas observa, corta Igor Vinícius, a bola sobra pela direita, bom tempo, tenta levar, se atrapalha a defesa, a bola vai saindo pela linha lateral, é arremesso para o Internacional, cobrar com Thiago Maia, ele cobra o lateral para trás, a bola vem para Matheus Bahia. Lá vem o buraco com ela no campo, lá vem a cratera humana, Félix Torres distribui a bola para Vitinho, recua para a cratera humana, ele passa pela metade do gramado e vai tocar a bola. Eita, nós! Que beleza, hein? Que maravilha, que obra esse zagueiro que o Internacional trouxe, hein? Não foi por falta de aviso. Tanto é verdade que o Corinthians deu graças a Deus. Ele tentou meter, aliás, o que o Internacional contratou, cujas equipes em que os caras jogavam, graças a Deus, foi um negócio impressionante. A bola é do Ronaldo, fica para Vitinho, leva, aí depois quando é substituído, sai brabo ainda, como já aconteceu. A bola pelo lado esquerdo é do time do Peixe, arranca Escobar, tocou a bola para Cabageiro se jogar em cima do Félix Torres, é um abraço, bola, sombra para Escobar, movimenta pelo meio, bom tempo, recebe no Real Blazer, de toca para pelo lado esquerdo, com o Razer por ali, dominou a bola pela canhota, com o Razer, distribui pelo meio de campo, aparece bom tempo, toca atrás, a bola para o Bolívar, que recua na esquerda para o argentino, vem para o ataque com o Razer, pé canhoto na bola, agora eu quero ver, é Cabageiro e Félix Torres, estava impedido, Cabageiro, é bola para o Internacional aos 12 minutos de partida, e aí o Calvin.
1: É um Inter que joga tentando ocupar o campo ofensivo do Santos, quando perde a bola, pressiona rapidamente com vários jogadores no campo de ataque, tudo aquilo que fez nos primeiros jogos do Campeonato Brasileiro e que não deu certo. Aí o Pezzolano teve a ideia, né, de fechar mais o time, vendo que a qualidade técnica não comportava um jogo ofensivo, conseguiu melhores resultados, pois agora ele volta para aquela ideia inicial de ataque a todo momento, de pressão em cima do adversário, só que a qualidade dos jogadores ela não mudou. Então, um erro individual fez com que o Inter tomasse o primeiro gol e está sempre exposto quando o Santos recupera a bola.
13: Alan Patrick para Carboneiro, botou no fundo. Gente, que barba. Vem cá, me tira uma dúvida aí, ô Mal. O Matheus Bahia olhou para a bola na hora do cruzamento? Eu acho que não. Né? Não tem.
3: Ele olhou para mim, tá, Daniel? Ah. O cruzamento veio exatamente na minha direção. Mas em relação aos seus companheiros, pegou muito mal na bola, na orelha da bola. Ela saiu torta na linha de fundo. Tiro de meta para o Santos, que vai vencendo por 1-0.
13: 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Muita gente não vai se lembrar, Real Razer. Já assistiu, Júlio Mesquita? Baita filme, hein? É muito melhor do que ver o Internacional jogar, hein? Muito melhor. Oi!
22: Eu não sei como tá a torcida do lado que o Mol tá na beira do campo, mas aqui, todos os torcedores na bola é uma vaia, assim, ó, ensurdecedora de tão... Bizarro o que está acontecendo aqui do lado do Félix Torres.
13: 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Atenção, torcedor ligado no futebol da Bandeirantes, nós vamos conferir os números do mundo da bola. 14 minutos, primeiro tempo de jogo. Beira Rio, o placar Bandeirantes está marcando 0 para o Inter, 1 para o Santos. João Pop.
23: No Mangueirão, Remo e Flamengo vão empatando por 0-0, 10 minutos de jogo. No Mineirão, Cruzeiro e Atlético Mineiro, 15 minutos de jogo, também segue 0-0. O Inter continua na 18ª colocação do Campeonato Brasileiro.
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13: E a vaia começou, tá para Félix Torres, mete a bola para Sanabria, tipo, a nada com um conjunto passivo. Você sabe que não vai acontecer nada. Vem ali o Reiser, ele bate pelo lado esquerdo, Cabateiro corre, entra Félix Torres de canelada na bola, joga para fora do campo e a lateral para o time do que cobrar. Vamos chegando a 15 minutos de jogo. O Internacional matou a ajuda da torcida no começo da partida, com a cagada do Félix Torres. Bom, começou com aquela fiasqueira do Sanabria tentando fazer gol de bicicleta. E aí completou com o Félix Torres a obra fantástica. 1-0 para o time do Peixe. Bola no pico da grande área, tentou levar o time colorado. Tira errado a bola, sobra para Bom Tempo. Bom Tempo deixou para o Bolívar abrir o jogo pelo lado esquerdo. Tentou o passe ao Reiser ali pela esquerda. Corta bem a defesa, não sobe e desce da bola. Ela ficou pela direita. Um Vitinho brigou, bateu na perna dele, espirrou, voltou para o time do Santos. Antecipa-se bem e combinar, meu. Cara, Dan, que eu vou te dizer, cara? Não sei mais nada, cara. O que eu vou falar, cara?
0: É nada.
13: É um cabeleiro que o Internacional contrata, cara.
0: Nada além do esperado, né, Daniel? Não estamos sendo surpreendidos até o momento com as dificuldades técnicas dos jogadores que estão em campo. E ainda mais que a ideia do Inter é ter a bola, né, já desde o início, agora ainda mais porque está perdendo o jogo. Mas quanto mais tem a bola com jogadores de menor qualidade, mais a tendência é se complicar, né? O Inter abandonou aquele jogo de contra-ataques para ser o protagonista. Parece que não está dando muito certo, não.
13: Olha, o Bruno Gomes botou o corpo à frente, ganhou, entrou, Cabageiro na bola, nada, jogo limpo, jogo que continua, bola do time do Peixe, lá vem o Gabigol, ele vai romper a metrô gramado, bola do Gabigol, distribuiu. O passe ali pelo meio, tocou na bola, o Gustavo Henrique fez do outro lado, Igor Vini projeta-se para o ataque, na ponta direita, recebeu de novo, ficou para Gustavo Henrique, ele recua a bola pela meia direita, Igor Vinícius aparece para a lateral do gramado, foi dominar, entrou Matheus Bahia, o árbitro parou e deu falta, é falta para o Internacional cobrar pela esquerda. 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O som da Bandeirantes, a bola pela direita é dominada, recorre Vitinho, Vitinho com o pé direito, o pé canhoto na bola, distribuiu no meio do Sanabria, do Thiago Maia, por ali que é outro, não joga o bico da grande área, pica para Vitinho, Vitinho levantou a bola da área, Carbonero ajeitou, bateu em cima da marcação, na hora Gassi atira na bola, Igor Vinícius, a bola não chega a sair, vem Matheus Bahia pela esquerda, toca a bola para Thiago Maia para Carbonero, recua a bola para Ronaldo, Ronaldo para Bruno Gomes, dominou, prendeu, proteção. Egeu girou, caiu, abraçado na bola, é falta e atirou frontal para o Internacional. Diga lá.
2: A falta sobre ele do campo, linha intermediária, bem no meio do setor ofensivo. O Nacional tentou a proteção, foi derrubado. Falta marcada antes o Carbonero livre de frente para o Gabriel Brazão, para o Igor Vinícius se recuperar. Fazer o bloqueio, o Inter vai tentando um empate. Inter 0, Santos 1.
13: Alan Patrick na bola, o outro são os dois jogadores do Internacional que estão ali para a cobrança da barreira. Um deles é Gabigol, número 17. Vem para a bola.
0: Que coisa.
13: Ai, ai. 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Vamos falar um pouquinho aí, irmão.
2: Chutou o chão, né? Muito mais chão do que bola. O camisa 10 tentando a finalização. Pegou muito mal na bola e o Inter já está no ataque de novo.
13: É, o Cláudio Cabral, falecido mestre, dizia: quanto o time ruim mais treina, pior fica, hein? Vem Matheus Bahia, dominou pelo lado esquerdo, adiantou pela meia esquerda. Fábio Santos pegou, para do bom central do gramado, Iago Perulato, escândalo no lateral do campo, dá para Bom Tempo, volta para o Reiser, ele toca para Bom Tempo, Bom Tempo levou para a lateral do gramado, recua a bola para o Escobar, que toca atrás na boa para o domínio de Lua, tem 19.
20: Muito ruim do Inter, né? Porque eu, por mais que os resultados recentes não estavam vindo da maneira que o torcedor Colorado gostaria, ainda assim esse time se provou ser menos pior tendo bola e jogando nos contra-ataques. Toda vez que tentou propor jogo, marcar pressão, aquela coisa toda lá que o Pezzolano adora, os jogadores mostraram-se incapazes de fazer. E hoje o Inter veio para fazer isso, propor jogo, marcar adiantado, ter a posse de bola com poucos jogadores de qualidade. A tendência é que essa posse vire de nada e que alguns erros aconteçam, como aconteceu do Félix Torres, como agora vem acontecendo de outros jogadores. Então isso acaba tendo idade, e aí se atrapalha com a bola, e o Santos se encaixar dois passes rápidos, vai estar na cara do gol, porque está o Inter todo jogando adiantado.
13: Falou Calvin Correção aqui, quando eu falei que era o Sábio, eu não gosto de ser injusta, do Thiago Maico, outro carcão de bola tentou dar bicicleta na área, né, Mol? É isso?
16: É, o Sanabria estava um pouco à frente.
13: Mas pode me corrigir na hora também, viu, Mol? Não tem problema nenhum.
16: É que o gol do Santos saiu logo na sequência, no contra-ataque.
13: A bola vem pela direita, recorre, sobra a bola na boa. Eu, quando eu erro, assumo, não tem problema nenhum. A minha vida, assim, eu tomo cada pancada na vida, mas eu sempre assumiu os meus B.O.s, velho. A bola sobra pela direita, ela vem do Internacional. Fica na boa para Sanabria, abriu na ponta direita. E pior que o Santos não fez nada, né? Ficou só no gol, né? O Santos ficou só naquele gol. E arranca, tenta levar. Olha a checada do mercado, foi na hora certa, ganhou. Lateral por ali, já estava se criando aquele clima terrível, terrível. 21 minutos, esplacar, Bandeirantes, está no Santos. Linha bola para o Grand Canyon Colorado. Domina a bola pela direita, Félix Torres, ele na metade do gramado, já distribui a bola pela mega direita para o domínio do Ronaldo. Ronaldo dominou, pé canhoto, na bola voltou na ponta para o Vitinho, entrou na hora H, estragando tudo o Escobar. Bola fora do campo e a lateral para cobrar a equipe do Internacional. O lateral é cobrado e a bola fica na boa para a lateral do gramado, para Bruno Gomes. Bruno Gomes recua para Thiago Maia. Thiago Maia foi o cara que tentou, então, aquela bicicleta linda, linda, linda, que armou o ataque para o time do Santos e completou a obra. Félix Torres, a bola viaja para o interior da área, não tem ninguém por ali. Vai demorando, a bola para, chega o Alan Patrick. Que agora o Brasão segura a bola com as mãos. Arancedor ligado na laica. E o Júnior Mesquita. E o mundo da bola. 23 minutos de partida. 23 de jogo. Placar Bandeirante está marcando pela Rio 0. Inter 1 para o time do CEP.
4: Segue zero.
13: Atrapalhei na hora da vinheta aí, Bop. Então agora eu vou chamar de novo. Vai lá, João Bop.
4: Segue 0-0 Remo e Flamengo no Mangueirão. Lembrando, uma vitória do Remo neste confronto momentaneamente joga o Inter para a 19ª colocação no Campeonato Brasileiro. Mais tarde, temos Botafogo e Palmeiras no Nilton Santos às 18h30 e Corinthians e Chapecoense às 19h30 na Neoquímica Arena. Amanhã, temos Vitória e Grêmio com transmissão da Bandeirantes.
13: Chagas não fica bravo comigo, meu bruxo papai aqui rachou. A bola vem pela esquerda, leva no bico da grande área, aparece para dominar o Alan Patrick. Ele balança o corpo, cutuca atrás, a bola vem para Matheus Bahia, Mercado. Mercado movimenta a bola na frente para o Alan Patrick. Olha, 1, 2, 3, 4. Ali tinha o quinto agora, jogador do Santos, hein? Mais uma linhazinha de marcação ali do time do Peixe, que vem com bela no círculo central do gramado, com laser, levou pelo meio, deu o tapa nas costas da zaga, capitou na área, pênalti para o Santos. 24 minutos e 20 de partida, mas estava na cara que ia fazer o pênalti. Mas estava na cara, o árbitro chegou por ali, o que que ele deu, hein? Porque agora os jogadores do Santos estão cercando o árbitro.
5: árbitro, ele deu o cartão amarelo para o Matheus Bahia. O que que aconteceu? Teve essa blitz santista aí para cima do árbitro, não queria uma expulsão, é isso, Kobe?
22: Olha, Daniel, o Santos recuperou essa bola no meio campo e já saiu em velocidade. O Rolaser viu um buraco nas costas da defesa do Inter, acionou o Gabigol em velocidade. Quando ele ia ajeitar o corpo para finalizar, o Matheus Bahia chegou dando um puxão, mesmo que de leve, no ombro dele, ele caiu e o árbitro, claro, marcou pênalti. O Matheus Bahia saiu em reclamação, recebeu o cartão amarelo e agora o árbitro escuta os jogadores e o VAR para ver se o pênalti vai ser, então, confirmado. E um detalhe, Daniel, na hora que o árbitro da partida marcou o pênalti para o Santos, Gabriel Mercado veio até a trave de uma das goleiras e meteu uma bica na trave.
5: Olha só, teve mais um cartão. O juiz está com o braço erguido ali ainda, hein? Ou tá com cartão na... Não, é que ele tá não, com ele... cartão na mão. Ele... Ah, cara, bota o cartão no bolso que me atrapalha, meu.
22: Ele tá com o cartão na mão, escutando o VAR agora, Daniel.
5: Ah, beleza, beleza. Então tá.
20: Porque os jogadores do Santos estão pedindo a expulsão do Matheus Bahia, porque ele não disputa a bola, menção em disputar a bola. Ele só puxa o Gabigol e aí, que não há disputa de bola... O vermelho mesmo quando o pênalti é cometido. Ainda precisa ver também se o Gabigol estava em condição legal, enfim, uma série de checagens que o VAR precisa tomar, além do puxão que começa aparentemente fora da área, mas tem que ver se termina dentro, e acho que sim, acho que termina dentro.
5: Terminou dentro, né, Calvi? É isso aí.
20: Mas assim, aquilo que a gente falava, né, do Santos encaixar dois passes, ó, o VAR chamou.
5: Ó, o árbitro vai para o VAR, olha, ou ele vai dar a falta, então...
20: É, eu não sei se tem, se o puxão é fora e termina fora, se é a questão
5: do... Eu achei que terminou dentro ali, mas
20: se é a questão do Matheus Bahia, como não tentou disputar a bola, foi só no puxão em cima do Belo, seria vermelho. Então tem uma série de fatores aí a serem avaliados. Mas o Santos encaixou dois passes e estava já na cara do gol. Porque o Inter está jogando todo adiantado com o Gabriel Mercado, por exemplo, que não é um Félix Torres, que é um zagueiro atrapalhado. Essa... postura que o Inter quis tomar desde o início, ela não dá certo.
5: Alô, Giba Jasper. Olha, vamos ver a decisão do árbitro. O Alex Stefano, ele vai tão amarelo, ele tá pegando o cartão, botar na rua. Tá expulso o Matheus Bahia, mas é pra tanto. Matheus Bahia expulso, Calvin.
20: A regra fala que quando o pênalti é cometido sem que o jogador que faz a infração ele tente disputar a bola, por exemplo, se o Matheus Bahia dá um carrinho tentando alcançar a bola e acaba acertando o Gabigol, é lance apenas de cartão. Porque a regra fala que quando o pênalti é cometido sem que o jogador que faz a infração ele tente disputar a bola, por exemplo, se o Matheus Bahia dá um carrinho tentando alcançar

0: Não, e era pra dizer, enquanto o Calvin faz checagem para possível cartão vermelho. Não confirmado, Matheus Bahia. Essas.
1: Bom, o bom tempo tava ali só pra atrapalhar, porque quem pegou a bola foi o Gabigol, né, o Kobe?
2: Exatamente, ele ficou segurando a bola esperando a decisão da arbitragem, todo mundo se posicionar, e agora quem vai pra bola é ele, Gabigol, novamente.
1: Tá na frente, postado na risca da grande área. Pronto para bater na bola o Gabigol aos 28 minutos de partida, 28 minutos de jogo. Vem para a bola, Gabigol para bater, pé esquerdo, parou no meio do caminho, bateu, gol! Gol do Santos, 28 minutos e meio. Gabigol de pênalti, olha que ele parou no meio do caminho, olha que ele bateu fraquinho, e o goleiro do Internacional no canto, poderia até ter defendido, mas mesmo assim tomou o gol, e o Santos amplia, Gabigol 2-0, toda vez que o Gabigol vem no Beira-Rio é um estrago daqueles. 2 para o Peixe, 0 para o Internacional, a história do gol na Bandeirantes. Conta de um time abatido, de um time liquidado, de jogadores olhando para a grama, o time do Internacional, Santos 2-0, Felipe Kobielski.
2: Gol e muita provocação, tá, Daniel? O Gabigol converteu o pênalti, bateu no canto esquerdo do goleiro, o Matheus Cunha chegou na bola, mas a bola passou por debaixo do braço do goleiro colorado. Gabigol saiu comemorando em direção à torcida santista, que claro, fica acima da torcida colorada aqui no estádio Beira-Rio. Foi então lá provocar, ficou um tempo comemorando lá, aí os seguranças do Inter o retiraram e agora a bola.
3: É, o Matheus Cunha conseguiu tomar um frango de pênalti, né, que é algo muito difícil, geralmente o pênalti é para consagrar o goleiro ou para o goleiro não ter culpa. Ele conseguiu ter culpa no lance de pênalti porque o Gabigol chutou muito mal, telegrafou, o pênalti bateu fraco e mesmo assim o Matheus Cunha toca na bola e não consegue botar força para tirar ela da direção do gol. Pênalti que entrou, um pênalti que, repito, acho que era mais válido o Matheus Bahia tentar dar um carrinho para disputar a bola do que propriamente puxar, foi expulso e agora 2-0 para o Santos no Beira-Rio, Bob.
4: Gabriel Barbosa marca o seu no gol na temporada em 39 jogos e o 10º gol da carreira contra o Internacional. O Inter é o 18º com 5 pontos, podendo ser o vice-lanterna ainda nessa rodada.
1: Você tá ligado aqui na Bandeirantes, a bola pelo lado esquerdo para Alan Patrick, Alan Patrick, pé direito, bateu a bola pela esquerda, ela cai para o domínio do Internacional, fica para Thiago Maia de arquivado, o time tocou a bola para Mercado, para Carbo, para Mercado, põe a bola atrás para o goleiro do Internacional que domina e é vaiado pela galera. Tomou um peru de pênalti, o primeiro caso de um frango de pênalti, o goleiro Matheus Bahia. Ah, não foi por falta de aviso, o Internacional está brincando com a sorte, essa aqui é a verdade. Tá brincando com a sorte. E se tiver que pensar em mudar a comissão técnica, já tira Fabinho Soldado junto. Trouxe o Félix Torres. O Félix Torres vai ter que ficar. Já não precisa mais continuar. Já cumpriu a sua missão. Vai um abraço. Já não dá para contratar mais ninguém também. Não tem dinheiro nem para pagar salário. Então larga de mão. Manda embora. Como tá? Porque não adianta. O negócio é impressionante. Impressionante. O Internacional é um time que caminha passos largos. Olha, nem no ano passado que o Internacional fez o possível, o impossível para cair, ele trabalhou de forma tão incompetente como está fazendo esse ano. E olha, está querendo de forma antecipada ainda. 2-0 do Santos, um time completamente abatido e um jogador a menos. Domina a bola o Grand Canyon, Colorado Félix Torres. Ele põe pelo lado esquerdo para Mercado, rompendo a divisória do gramado. 2-0 para o time do Santos, dois ataques do Santos, um gol e um pênalti. Que coisa, 2-0 para o Peixe, a bola está saindo pela linha lateral, o Bandeirantes está informando, Pop.
4: Tem gol do Cruzeiro no Mineirão contra o Atlético Paranaense. Matheus Pereira marca o primeiro tempo e coloca o Cruzeiro no G6 do Campeonato Brasileiro.
1: 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Meu amigo Jasper, ele coloca o seguinte: enquanto Santos tem um bom tempo,

0: tempo, o Inter tá baixo de mau tempo, é verdade. É verdade. A bola no meio é para Félix Torres. Ele põe pelo lado esquerdo, levando a bola para a linha lateral do gramado. Tenta jogar o time colorado. Agora sobra a bola no meio para Ronaldo. Ele gira no meio de dois. Tocou a bola para a meia-lua da grande área. Thiago Maia abriu para Bruno Gomes. Levou para a linha de fundo. Cruze a bola, vai pela linha de fundo. Escanteio. Escanteio para o time do Internacional, Leonardo Moll.
1: Que ainda tenta encontrar algum ânimo diante do Santos. Agora com o Bruno Gomes pelo lado direito, tentou o cruzamento, bloqueado pelo Escobar. Escanteio com o Alan Patrick na bola.
0: Vem para a bola o Alan Patrick. Autorizado, pé direito em curva, bola lá no meio. Toque de cabeça, linha de fundo, longe do gol. Vitinho, tem isso.
1: Na marca do pênalti, subiu mais alto que todos da defesa do Santos, mas por cima do gol do Gabriel Braga, Internacional 0.
0: 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Bora para o lado da grande área. Vem para o corte para ali. Luan Pérez subiu, desceu. A bola voltou para o Internacional. Para Alan Patrick. Recua. Pecado. Tocou para o lado do campo para Félix Torres. Ele bate na ponta direita. Entrou Luan Pérez no corte. Bola do Bruno Gomes. Distribuiu pelo meio. Voltou para ele. Tocou para Carboneiro. Recolheu. Abriu na direita. Bola para Samuel. Na em cima da... Eu não tô falando nada. Quem caiu foi quem tá na arquibancada aí, o Leonardo Moll.
1: Até porque o Tony Sanabria tava com bastante sol. Fazia a frisação, deu espaço pro Escobar fazer o bloqueio desta forma lateral para o Inter, já cobrado pelo Bruno Gomes.
0: Lateral é cobrado, bola do Félix Torres e tome balão para dentro da área, subiu, desceu, matou no peito, Alan Patrick dominou, girou, abriu na ponta para Bruno Gomes, fez o cruzamento na área, Brasão espalma, a bola pela esquerda é dominada pelo Vitinho. Vitinho virou o lateral esquerdo, né? Vem pra bola, Vitinho bateu lá pra dentro, passa pela linha de fundo, o Vitinho que tem que estar se sacrificando, jogando por lá, o Calvin. Isso,
2: agora o Vitinho é o lateral esquerdo, o Alan Patrick é uma espécie de meia ali, mas que também ajuda um pouco na recomposição, e o Carboneiro tá mais próximo do Sanabria, né? Tá um 4-3-2 mais ou menos. Ô, por Daniel, aí a formação do Inter nesse momento. O Vitinho, faltam poucas posições para ele completar todas, né?
0: E aí, Kobi?
3: Teve uma confusão aqui no setor que eu tô, perto da Nação Independente, porque identificaram um torcedor que estava com um agasalho do Santos, 2007, 2008. A torcida organizada do Inter foi em cima do torcedor, rasgaram a camisa, atacaram fogo aqui na arquibancada e o torcedor do Santos foi retirado da torcida.
0: E olha o Gabigol cutucou pelo lado esquerdo, fica a bola para Cabageiro, distribuiu ali pelo meio de campo, tentou levar o Bolívar, a bola, ela refuga e volta na boa ali para o domínio do Luan Pérez, ele prefere voltar tudo com o goleiro Brazão, dominou, tocou a bola pelo lado esquerdo, vai de um lado ao outro, bola para Bom Tempo. Bom Tempo domina, bola para Bom Tempo, e quando voltarão os bons tempos no Internacional? A bola pela esquerda, deve Cabageiro, dominou, entrou na área, vem bem na bola na proteção, Bruno Gomes, e atropelado na sequência, o jogo para e a falta. 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Atenção, torcedor, fundo da bola. 6 minutos e primeiro tempo no Beira-Rio. 0 para o Inter, 2 para o Santos. Gabigol duas vezes, Pop.
4: Segue 0-0 no Mangueirão. Remo 0, Flamengo 0, 32 minutos do primeiro tempo. Caso de vitória do Remo parcial, o clube paraense mandaria o Inter para a vice-lanterna do Campeonato Brasileiro, Daniel.
0: Anunciando para daqui a pouquinho, Luiz Henrique Benfica, e para amanhã às 8 da noite, Vitória e Grêmio. O comando é do Jean Soares no Futebol Bandeirantes. Rompendo a metade do gramado, dominando o time do Peixe. Bola sobra para o Escobar, Escobar recua o jogo para Gustavo Henrique. Não é o zagueiro aquele, é o menino da vida. Mais um, Santos está cheio de meninos da vila. Gustavo Henrique distribui a bola no meio para o Reiser. Que nomezinho, sobrou, abriu bola foi forte para o Igor Vinícius, parece que estava desistindo duas vezes do lance. Parou, depois acelerou, e aí acelerou de novo e a bola saiu. Okobi. Okobi. Atenção, Felipe Kobielski. Compareça ao balcão de informações. Olha a bola recuada da frente da área para trás. Mergulha Matheus Cunha, espalme, a bola vai pela linha de fundo, escanteio. Escanteio que vai cobrar o time do Santos em bola para o interior da área. Qualquer coisa, tá em condição aí, Kobi?
3: Tô de volta.
0: Ah, beleza. Vamos lá, foi bateria, é isso?
3: Sim.
0: Então tá. Já fez o pit stop, então. A bola vem para o bico da área. Sobrou. Hellraiser para bom tempo. Abertura de jogada pelo lado esquerdo. Hellraiser cruzou. Gol! Bom tempo. Livre. Na bola, jogado meio, estava por ali o Christian Oliva, o último jogador a dar um testaço pro fundo do gol, dentro da pequena área, e todo mundo curtindo a vibe, ninguém vai na bola, e aí o Oliva cabeceia e já tem gente deixando o beira-rio aos 39 minutos de partida, virando-se para as tribunas, para as cabines, aplaudindo a torcida, aplaudindo a direção do Internacional neste absurdo, e todo mundo lá, curtindo a vibe, o cara cabeceou sozinho. Se fosse 2, meu amigo, já era 0 para o Internacional, e tem gente deixando o estádio Beira-Rio nesse momento, Felipe Kobielski.
3: Verdadeiro passeio, Daniel. Bom tempo recebeu essa bola em condições na ponta esquerda do ataque do Santos, realizou o cruzamento e dentro do miolo da pequena área, estava ele ali livre para cabecear. Oliva cabeceou para o fundo das redes, nada pôde fazer a defesa do Inter, 3-0 ainda no primeiro tempo e não acabou.
0: Essa turma tá indo pro paro, tá indo embora mesmo, hein, Calvin? Mas tem gente que tá pelo jeito indo embora, hein?
3: Indo embora, até pela forma ali como se voltou, né? Não faria sentido voltar pro segundo tempo. É muito fácil o jogo pro Santos, o Inter tá completamente entregue, né? A escalação pensada aí pelo Pezzolano, executada pelo Conde, não deu certo desde os primeiros minutos. E agora é aquela coisa, né, de tentar evitar o pior. É... Chega de tentar atacar, né? Fica na defensiva para evitar uma goleada maior ainda do que o Santos. É, o Inter tentou, né, João, pressionando, mas não tem qualidade para isso. Mais uma vez, precisou tomar uma sapatada para ficar muito claro que o Inter só consegue render se defendendo, pelo menos com essa comissão técnica. Foi assim, hoje tentou inventar de jogar de maneira ofensiva e está tomando 3-0 fora os ameaços do Santos.
5: Christian Oliva marca o seu segundo gol na temporada e o segundo gol nos últimos 3 jogos. E afunda o Inter na 18ª colocação do Campeonato Brasileiro, podendo virar 19º colocado. O Inter não perdia para o Santos há 9 jogos, desde novembro de 2020.
0: Oliva toca na bola, movimenta pelo lado esquerdo. Que situação constrangedora do Beira-Rio, hein? Quando você pensa que o Internacional... Olha a bola do Escobar, Gabigol furou em bola na área. Furou na... Pegou uma bola. Se pega bem, tava lá dentro. Não, porque esse goleiro do Internacional é um pé absolutamente nada, né? A bola vem para o bico da grande área pelo lado esquerdo. Bola para Mercado. Mercado trabalha com o Vitinho. Vitinho aberto pelo lado esquerdo. Mercado centralizado. Bola para Matheus Cunha dentro da área. Pé canhoto. Despeja pelo meio. Bola para Thiago Maia. Não domina. O Santos põe no chão. Fica a bola para bom tempo. Recua para o Arão. Arão põe atrás a bola na risca da grande área para o goleiro Brazão. Brazão para Luan Pérez. Observa. Toca a bola pelo meio, aparece na cutucada ali o Gustavo Henrique, ele recua a bola para o William Arão. William Arão para a bola, abre os braços e diz, calma, vocês estão correndo para quê? É jogo mais fácil que esse, rapaz. Tá 3-0, daqui a pouco a gente faz mais 3. Dominou pelo lado esquerdo, Escobar deixou atirado na grama, Alan Patrick distribuiu a bola pelo lado esquerdo para o Bolívar, Oliva para Gustavo Henrique para o Hellraiser, ele trabalhou a bola na Vinícius para o bom tempo para o Hellraiser. será ao lado do circo, no central do gramado de Canela. Tira Félix Torres, o grande Kélion Colorado. A poraca aí pelo lado esquerdo, sobra na boa para o Domiro pela esquerda com o Reiser. Tocou para o Cavageiro, dominou, cruzou, bola na área, tira mercado de pé direito. A bola viaja no centro do gramado. Que coisa constrangedora o que essa gestão está fazendo com o Internacional. Todo o setor fez questão de se virar aqui para as cabines de imprensa, o Calvin, aplaudir de forma debochada, irônica, constrangedora. A torcida do Internacional se manifesta contra a direção colorada. Está virando motivo de piro o que estão fazendo com o Internacional. A bola pelo lado esquerdo fica na faixa central do campo, aparece para dominar o Miriam Arão. Ao lado do grande círculo, pé direito na bola, botou na ponta para Igor Vinícius, dominou, recolheu, levou para o bico da área. Recua a bola para Gustavo Henrique. Gustavo Henrique atrasa para Luan Pérez. O Santos faz 3-0 e se atira. Bola para o Bolívar, pé direito na bola, tocou pelo lado esquerdo, Escobar. Voltou para o Oliva, Oliva para Escobar, bola recuada e fica na boa no círculo central do gramado. 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Lá vem o Santos, quer mais um ataque. Bola do Gabigol, dominou, botou para o meio da área, segura o goleiro Matheus Cunha. 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Atenção, torcedor ligado na Bandeirantes, vamos conferir os números no mundo da bola. 44 minutos e o primeiro tempo de jogo, a 3 a 0 para você que está ligando o rádio agora. 3 a 0. Não, não é para o Inter, é para o Santos, aqui no Beira Rio, Bop.
5: O Mangueirão segue Remo 0, Flamengo 0 e o Inter segue na 18ª colocação do Campeonato Brasileiro. Mais cedo pela Série B, o Londrina perdeu para o Operário em casa e hoje às 18h30 da tarde temos Ponte Preta e São Bernardo. Daniel.
0: Hoje é o típico dia que se o Pepão disser o seguinte, ah, vem cá, toma um monte no final do jogo, tu quer ainda a vinhetinha do final da jornada, hoje eu me solidarizo ao Pepão. Calma, o Pepão deve estar num ódio aqui vendo o time dele, o Internacional, jogar. O Alan Patrick tirou alguma coisa ali, não sei se é uma proteção, né, um esparadrapo, jogou no chão. É, velho, não adianta. E é o seguinte, ele tá caminhando em campo. Caminhando em campo.
3: O Alan Patrick agora está jogando na ponta direita, na recomposição, né? E não tem essa risca. Então está correndo mais, está cansando mais e não está nem tocando na bola, porque ele está acompanhando as subidas do Escobar. Do outro lado é o Carboneiro, que também pouco volta, né? Apesar de ter mais velocidade. Então os lados do Inter estão completamente fragilizados, com o Carboneiro fechando na esquerda e o Alan Patrick fechando na direita. Por isso que o Santos toca a bola tranquilo, sem ser incomodado.
0: Mais seis minutos, vamos aos 51. Dá tempo ainda para o Internacional tomar o quarto gol, hein? Dá tempo ainda, hein? A bola do Thiago Maia, girou pelo lado esquerdo, Ronaldo tenta levar bom tempo, põe a bola no chão, domina. Há um buraco por ali, o Santos trabalha a bola e olha o combate, né? É o Internacional que observa, o Santos transita a bola com absoluta facilidade. A bola recuada pela esquerda, aparece para dominar na boa do Pérez, no Pérez para o Arão. Ó, ninguém combate, ó.
3: Quem calma? É porque se subir a marcação, o Santos vai dois passos e vai estar na cara do gol, porque os zagueiros não estão acostumados a jogar nessa linha mais alta. Então é aquela coisa do se correr o bicho pega, se ficar o bicho come. O Inter pelo menos está ficando mais atrás, que aí o Santos não ataca. Porque se subir a marcação, o Santos vai trocar três passes e aí vai ser mais uma chance clara na cara do Matheus Cunha.
0: Galera que tá ligada no futebol da Bandeirantes, muito obrigado pela audiência. O Zé Gotinha tá provocando a cara. O Zé Gotinha vai causar. Ô Zé Gotinha, tu é meu bruxo, mas tu vai causar um estrago nesse chat aí. Para de tocar fogo na galera aí, ô. Para de pilhar, Zé Gotinha. A bola vem do Cira, coro central do gramado. Alô, Marcos Ribeiro, a Rosângela está com a gente também. Agora conosco, Daniel Schwambach. Vem bola de longe no chute. A bola vai pela linha de fundo no meio da rua, bateu pro gol o Ronaldo e é tiro de meta, bom.
1: A única forma que o Inter vem chute de longa distância do Ronaldo, tentou surpreender o Gabriel Brazão, mandou pra fora ao lado esquerdo da trave do goleiro santista. Segue Santos 3, Inter 0.
0: Bola pelo lado esquerdo, Luan Pérez movimenta para Escobar, devolve a bola para Luan Pérez, Luan Pérez joga, ela vai para fora do campo e a lateral para o time colorado. Bruno Gomes vem para a cobrança do lateral, ninguém se apresenta como opção a não ser o Grand Canyon colorado. Bola para Félix Torres, vai bater na frente, entrou bem Bruno Gomes, recua a bola para Ronaldo que toca para Mercado, levanta a bola, corta de qualquer maneira, balança o corpo, pega rente a linha lateral, Bruno Gomes para o Gran Canyon, colorado, entregou de novo, tomou o passeio, olha a bola de cima pela esquerda, meteu na área, está no lance, meu Deus do céu, estou dizendo, é o Gran Canyon colorado, ele entregou a bola de novo e tomou um passeio pelo lado esquerdo, e a lateral para o time do Santos. Bandeirantes está informando, João Pop.
5: Tem gol no Mineirão, Daniel. João Cruz empata a partida para o Atlético Paranaense aos 46 do primeiro tempo. O Atlético Paranaense agora é o terceiro colocado do Campeonato Brasileiro com 46 pontos. O Cruzeiro é o sexto com 40.
0: 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A bola do Escobar distribuiu no meio, sobrou
5: 6 pontos. O Cruzeiro é o sexto com 40.
0: 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A bola do Escobar distribuiu no meio, sobrou na boa para o domínio de Bom Tempo. Passa o pé sobre a bola, pé direito na bola para o Reiser pela esquerda. Preso na marcação do Alan Patrick, ele recua a bola para o Escobar, distribuindo era o Gustavo Henrique, botando a bola no meio para Luan Pérez. Luan Pérez devolve a bola para Gustavo Henrique. Detalhe é o seguinte, né, Calvin? O Santos está fazendo 3-0 sem muita força, hein, Calvin?
2: Sem exigir muita coisa, né? Porque o Inter já começou jogando todo aberto, né? E aí, na primeira vacilada do Félix Torres, já o Gabigol saiu na cara do gol. Segundo gol também, com o Inter exposto, e aí uma bola em profundidade, o Gabigol já tinha apenas o Matheus Cunha à frente, e aí o Matheus Bahia acabou cometendo o pênalti, sendo expulso. Então, o Inter não tornou o jogo do Santos mais difícil, né? Não tentou fazer um jogo mais competitivo, de ficar lá atrás, de deixar o Santos com a bola, de sair nos contra-ataques, não. O Inter quis propor o jogo, o Inter quis ficar à frente o tempo todo, com vários jogadores no campo de ataque, algo que ele já tinha feito em outros momentos do Campeonato Brasileiro, e sempre deu errado. Mas ele achou que hoje ia dar certo, só que a surpresa de zero pessoas é que deu errado de novo.
0: Cobra falta, o Calvin Correa falou para a Cindy Bancários, a campanha nacional dos bancários 2026 começou, queremos reposição salarial já, bancárias e bancários, afeitos de esperança, movidos pela luta, Cindy Bancários, diga sim para quem defende você. Carboneiro levou a bola pela ponta esquerda, pegou mal na bola, ela vai para o interior, Dário segura o brasão e agora sim acabou, sinta o ambiente do Beira-Rio. Sintam o ambiente do Beira-Rio, de um time que sai olhando para baixo, olhando para o chão, de um Internacional absolutamente entregue, de um Internacional a passos largos para o fiasco histórico, de um Internacional que é a materialização da mesma pensamento em todos os sentidos, de um Internacional que não reage, que não tem força, que tem prática, todos os jogadores indo para o vestiário de cabeça baixa, e o último é o Carboneiro numa energia contagiante. 10 minutos e meio depois ele chega no vestiário, quando ele chegar no vestiário já tem que voltar para o segundo tempo, vai!
6: Esse primeiro tempo, ainda podemos melhorar, podemos ajustar algumas coisas, principalmente fazer mais o terceiro homem para criar mais chances de fazer gol. Nosso time, como eu falei sempre, nosso time precisa ter a bola, precisa jogar para frente. Quando a gente quer manter a posse de bola, às vezes acaba se complicando. A gente pode...
5: Tá aí, Gabigol, aí a palavra... depois de marcar dois gols contra o Inter nesse primeiro tempo.
0: Tá aí a palavra do Gabigol. Luiz Henrique Benfica, eu tenho que te passar a bola por um relato que eu te confesso. São anos e anos em estádio de futebol. Eu nunca vi um negócio desse. Aos 30 e poucos minutos, 37, 38 minutos, primeiro tempo de jogo, Benfica. Já tinha gente indo embora do Benfica. Eu nunca vi um negócio desses no primeiro tempo. Antes do intervalo da partida, já tinha gente indo embora do Beira-Rio. O placar é de 3 a 0 para o Santos. É lamentável o que o Internacional faz com a sua torcida. Depois não veio pedir apoio, Benfica, porque desse jeito não dá.
7: Você tem toda a razão, Daniel Oliveira, e essa sua observação da torcida indo embora a 38 minutos do primeiro tempo caracteriza o seguinte: trata-se de um dos maiores fiascos da história do estádio Beira-Rio. São 57 anos já, é de 1969, o Beira-Rio, e talvez tenha sido um dos vexames já presenciados dentro desse estádio. É uma coisa inacreditável o que está acontecendo. Quem está ligando o rádio nesse momento, fique sabendo, o Internacional está perdendo por 3 a 0 para o Santos e recém foi finalizada a primeira etapa. É uma atuação desastrosa, uma atuação que tem a cara do rebaixamento. O que nós estamos vivenciando hoje é uma situação de inevitável rebaixamento. É um time sem forças, o Internacional, é um time sem comando, o Internacional, e eu tenho absoluta certeza de que hoje cai todo mundo. Não há mínima condição da manutenção do técnico Paulo Pezzolano, a não ser que aconteça completamente extraordinário no segundo tempo. Não sei se não vai cair também todo o departamento de futebol do Internacional, porque se trata de um dos maiores, se não maior, vexame na história de 57 anos do Beira-Rio. Até estava conversando há pouco tempo com o João Bopp aqui, que é o nosso plantão. O ano passado, na Libertadores América, o Internacional chegou a sair perdendo por 3 a 0 para o Nacional do Uruguai, mas reagiu na segunda etapa. Eu duvido que o Inter tenha força para fazer algo igual hoje nessa partida contra o Santos. Como é que fica a situação do Inter na tabela de classificação, João Bopp?
8: O Inter agora, Benfica, é o 18º colocado do Campeonato Brasileiro e aguarda o resultado, contando com uma derrota já contra o Santos no Beira-Rio, aguarda o resultado de Remo e Flamengo. Em caso de vitória do Remo, o Inter é o 19º colocado do Campeonato Brasileiro, com 25 pontos.
7: Acabou o primeiro tempo.
8: Tempo agora, cerca de 2 minutos, o Remo com uma vitória contra o Flamengo chegaria a 26 pontos em 26 jogos. O Vasco seria o 18º, com 25 pontos em 25 jogos, e teria uma vitória a mais do que o Inter, como critério de desempate.
7: O Inter tem que torcer, portanto, para que o Flamengo ganhe o jogo do Remo. Exatamente. Eu preciso saber, obrigado, João Bopp.
8: Se persistir, né, Benfica, um empate em Belém, o Inter se mantém na 18ª colocação, ainda
7: que perca o jogo.
8: Ainda que perca o jogo.
7: Perfeito. Eu preciso saber do ambiente aí no estádio Beira-Rio, Leonardo Moll, o que está acontecendo, reação dos torcedores. Se você viu a cara de algum dirigente, alguém que represente o Internacional nessa saída de campo, porque é uma coisa inacreditável que está acontecendo, Leonardo Moll.
1: O ambiente, Benfica, é trágico. Dos torcedores muito revoltados, mas muitos já sem força para protestar contra a direção, contra o time que está em campo, mas os jogadores absolutamente abatidos. Todos em direção ao vestiário, sem trocar qualquer conversa, qualquer ideia. O Inter não teve jogador falando sempre com do 3 a 0 negativo, mas qualquer conversa entre os jogadores não aconteceu na saída pro vestiário. Matheus Cunha e Carboneiro foram os últimos, mas tanto Alan Patrick como Gabriel Mercado, que estavam lado a lado, não trocando qualquer assunto sobre o primeiro tempo, porque o sentimento é de abatimento total no time do Inter.
7: Bem, Leonardo Moll, você deu a informação antes do jogo que, em meio ao Grenal da última semana, já havia conversas entre representantes do Internacional, já projetando a queda do técnico Paulo Pezzolano. A persistir esse quadro, não tem como ficar o Pezzolano, né?
1: Diria que não tem mais qualquer chance de permanência do Paulo Pezzolano a partir da escalação, porque aí a leitura que faz, e até peço ajuda do Calvin nesse sentido, é que deram ao Pezzolano a possibilidade de, neste ultimato, ou volta atrás ou coloca a tua ideia. E aí, morrendo abraçado na sua convicção, aí ele escala o Félix Torres, tira o Maripan. Dessa forma, mesmo que o Inter consiga menos, não vejo um cenário de permanência do Pezzolano para os próximos jogos.
7: É, acho que já alguém deve estar ligando já para o Zubeldía, né? Acho que o Internacional já está começando a tomar essa providência. Será apenas uma questão de formalidade? O Pezzolano nem falaria hoje, porque não está comandando a partida. Acho que hoje, obviamente, não vai falar o Conde também, né? Não tem o que dizer o técnico Esteban Conde, caso a situação permaneça igual. Acho que, bom, o presidente Barcelos talvez faça um pronunciamento, né? Anunciando a saída do técnico Paulo Pezzolano. E eu não sei se vai ficar no treinador, hein? Não sei se vai ficar no treinador. Talvez medidas mais adotadas. Vão restar apenas 12 jogos. Pois não?
3: Não, eu ia falar, Bifica, sobre o ambiente. O que chamou a atenção aqui de nós que estamos na cabine, Bifica, é que para algumas pessoas o ambiente está tranquilo. Porque o Inter estava, acho que, já de maneira pré-agendada, né, promovendo uma disputa de pênaltis com sócios colorados que estavam batendo pênaltis nesse intervalo, inclusive onde o Gabigol bateu o pênalti e o Matheus Cunha tomou o frango de pênalti. Ali alguns sócios colorados estavam no campo, batendo pênaltis, bateram até um pênalti contra o Saci. O João Scherer fez imagens para a nossa live. Batendo pênaltis tranquilos ali, o Saci até foi pro gol numa dessas, depois tiraram fotos, sorridentes e tal, então, time tomando 3-0 em casa e o pessoal batendo pênalti, sorrindo, tranquilo, como se fosse um outro jogo qualquer.
7: Falta de sensibilidade, por favor, peçam desculpas para os associados que haviam sido convidados já para participar dessa promoção. Olha, pessoal, infelizmente, nós estamos cancelando a promoção. Não há, isso é um deboche, isso é um deboche.
9: Não, o Benfica, e a ideia
3: de... como é que os caras estavam com vontade de ir lá e bater o pênalti,
9: Mas não é isso, o que o Benfica está colocando, eu vejo sempre mais além as coisas. Cada um faz o que quer no clube, cara. Não é um clube em que os setores se conversam.
7: Exatamente.
9: São setores totalmente independentes, setores desconectados com a realidade. Quer dizer, não há uma preocupação de um setor que está mais... numa posição mais superior, dizer o seguinte: olha, gente, vamos lá, recolhe, tira o mascote aí. Internacional tomou o quarto gol, o mascote do Inter tomou um gol.
7: Sim, sim.
9: Então, é uma falta de sensibilidade impressionante, cara.
7: Meu Deus do céu, que desmando absoluto está vivendo o Internacional. Que pena, né, gente? Que pena, um clube desse tamanho aí se encaminha para viver uma situação dramática no ano de 2027, sem dinheiro no cofre, Daniel Oliveira.
9: Perdão pela interrupção aí, porque a informação está aqui à nossa frente. Nesse momento, Aguirre aquece Benfica.
7: Ah, bom, então talvez haja uma virada no segundo tempo, é isso que está querendo dizer, né, Daniel?
9: Cara, o que eu vou te... Eu só estou te dizendo que o Aguirre está aquecendo. Já era para dizer, o Internacional já disse tudo. E pincelou com todas as cores, Benfica.
7: 5:01, estamos no intervalo, Bandeirantes. Dia absolutamente trágico para o Internacional, que está perdendo por 3-0 dentro de casa para a equipe do Santos. O Santos que em 2023 acho que tomou 7-1 do Inter dentro do Beira-Rio, né? Tá aproveitando para se vingar também, isso, né, Bop?
8: Se construir um 7-1, a gente vai ficar impressionado, né, Benfica?
7: Bom, olha, já não duvido de mais nada.
8: Tem 6 gols de saldo ali.
7: Já não duvido de mais nada. Daqui a pouco volta o Leonardo Moll lá, né, com alguns registros, quando retornar para o gramado o time do Internacional. Enquanto isso, Calvin Correa. Me diga, Calvin Correa, quero a sua leitura agora dessa primeira etapa, por favor, Calvin.
2: É, um primeiro tempo Benfica em que logo de cara deu para ver que seria o Inter no 4-2-3-1, marcação adiantada, subindo as linhas. E aí com que 6 minutos o Félix Torres sozinho perde a bola, né? Tava jogando mais adiantado. É fácil a condução do Gabigol para marcar o primeiro. O Inter teve ali naquele início que parecia, lembrava o Inter contra o Atlético Paranaense, o Inter contra o Mirassol aqui, né, de pré-marcação lá na frente, buscar algumas finalizações, mas sempre exposto, né? Sempre que perde a bola, está exposto com as linhas adiantadas, com os zagueiros, ou no caso, atrapalhado como o Félix Torres. E a partir daí, um time que se propõe a fazer o jogo acontecer, a ter mais posse de bola, ele precisa ter qualidade com a bola no pé, porque se não tem qualidade, não tem o que fazer. Aí é mais risco ainda para quem tem a bola de perder e dar o contra-ataque para o adversário. Então, hoje a ideia do Pezzolano, ele se cansou de ver o Inter jogar na defensiva, jogar com a linha de 5, jogar pelos contra-ataques, e quis fazer o time que tenha qualidade para propor jogo. Mais uma vez ele viu que esse time não tem qualidade para propor jogo, que o cenário menos pior do Inter é se defendendo, é jogando o adversário, é com as linhas recuadas. Assim o Inter pelo menos compete, dá um pouco mais de trabalho para os adversários. Sempre que tentou jogar no campo rival, pressionando aquela coisa toda, se atrapalhou. E hoje se atrapalhou de novo, primeiro com o Torres, depois num passe do Rolezer para o Gabigol, com a zaga do Inter toda adiantada, o mercado perdeu na corrida. O Matheus Bahia acho que teve uma decisão equivocada de puxar o Gabigol, era mais fácil ele tentar dar o carrinho, porque aí se ele não toca na bola e toca nas pernas do Gabigol, por tentar alcançar a bola ele tomaria o amarelo, por tentar disputar a bola. Quando ele só puxa o jogador, aí ele não está disputando a bola. E em não disputar a bola, impedir uma chance clara de gol, mesmo com a penalidade marcada, é lance de cartão vermelho. Então uma decisão equivocada do Matheus Bahia, que causou, além do pênalti, a expulsão. O Inter está com um jogador a menos. E aí o terceiro gol já, uma situação em que o Inter estava entregue, já sem combate algum, cabeceio tranquilo do Oliva, se não fosse Oliva, o Arão também estava ali na área, enfim, alguém ia fazer o gol. Então 3-0 ao natural da equipe do Santos. O Inter não tem forças para marcar. O Inter terminou o primeiro tempo com o Vitinho de lateral esquerdo e o Alan Patrick de ponta direita, sem capacidade alguma de acompanhar as subidas do Escobar. Tudo errado nesse primeiro tempo do Inter, Benfica. E a solução agora vai ser o Aguirre. Imagino que para tentar fechar a casinha, né? Porque se tentar buscar um primeiro gol, um segundo gol, aquela coisa do empate, é capaz de tomar uma goleada ainda maior. Então o que o Inter tem que fazer nesse momento é conter danos de empate na luta contra o rebaixamento. Tá o pior nesse segundo tempo, Benfica.
10: Benfica.
11: Oi, fala, Mol.
10: O cenário, depois desse primeiro tempo trágico do Internacional, de levantar a possibilidade da queda do Fabinho Soldado.
11: Pensei nisso.
9: Tem que mandar embora.
10: Pelo que eu tenho de informação, o Fabinho Soldado é a figura que manda no Inter neste momento no que diz respeito ao departamento de futebol. O presidente Alessandro Barcelos, ele se direcionou para outras questões envolvendo o cenário econômico do futebol brasileiro, como o Inter pode arrecadar algum tipo de receita. Então, neste momento, não está inserido no futebol. O futebol hoje, ele tem o comando do Fabinho Soldado. E a atuação do Inter no primeiro tempo e o encaminhamento de um rebaixamento coloca uma parcela de culpa quase que majoritária no Fabinho. E aí, por conta disso, dado o cenário trágico do Inter nesse duelo contra o Santos, acredito sim na queda do executivo do clube a partir do fim do jogo.
11: Que ruído é esse aí? Tá voltando o Inter?
10: Voltando tanto o Inter como o Santos, já com arbitragem no gramado, Benfica.
11: Então tá. Daniel Oliveira,
9: mudou o Inter, viu, Benfica?
11: Então tá,
9: sabe quem é que saiu, Benfica? Vamos ver se tu sabe quem.
11: Saiu o Saci?
9: tomou um gol. Saiu também o centroavante que vinha empilhar gol, Benfica.
11: Ah, Sanabria, substituído no Internacional. Até o Saci tomou o gol no intervalo. Vai, Daniel Oliveira.
9: Valeu Luiz Henrique. Benfica confirma a mudança aí quando apita o árbitro. Começa o segundo tempo no Beira-Rio.
0: Alex Gomes e Stefano do Rio de Janeiro autoriza, movimenta a bola no time do Peixe. O Internacional mudou, diz aí Leonardo Mol.
10: Saindo Tony Sanabria com a 19 e entrando Aguirre com a 35.
0: Saiu Tony Sanabria, a bola pelo lado esquerdo, Brian Aguirre. É que, ó, isso aí sabe o que que é, com todo respeito, eu ia usar o termo, mas o termo é ofensivo, mas isso aí é fazer e andar pro torcedor, cara. Gastar dinheiro num centroavante cujo histórico chegou. O cara vem para ser a salvação. E aí o jogador sai no intervalo do jogo. Mas isso é um negócio assim. O que a direção do Internacional faz é sapatear na cara da sua torcida. Isso é um negócio lamentável, Calvin Correia.
2: O problema até maior, Daniel, é que assim, o histórico a gente já sabia do Sanabria não conseguir fazer muitos gols. Mas ele não está conseguindo nem fazer a parede, fazer o pivô, pelo menos sustentar uma posse de bola no campo de ataque. Ah, beleza, o cara não faz gol, mas pelo menos dá um respiro. Não, a bola batia na canela e voltava.
0: Caneleiro de marca maior.
2: Agora, no segundo tempo, o Inter volta para a linha de 5 defensores, Daniel. O Vitinho está de lateral direito ali, o Bruno Gomes mais para dentro como um zagueiro, o Aguirre na lateral esquerda. A linha de 5 que o Pezzolano tinha abdicado no primeiro tempo, agora que está 3-0, agora ele põe a linha de 5 defensores.
0: Bola do Reiser, que inversão de jogo, esquerda avançou, Escobar, o forte, ela passa pelo tiro de meta e a galera senta pé para o Matheus Cunha, isso?
10: São dois focos, Daniel, o Matheus Cunha e Félix Torres, os nomes mais vaiados pela torcida do Internacional, agora no ataque desperdiçado pelo Santos.
0: O Félix Torres, que no primeiro tempo fez uma só me ajuda em termos de orientação, o Félix Torres, que fez uma cagada no primeiro tempo pela direita, está agora para fazer pelo lado esquerdo, é isso?
10: Exatamente, com o mercado pela direita.
0: Perfeito. A bola vem para a lateral do gramado, rompendo a linha divisória, na vai o Bruno Gomes, partiu bem diagonal, bola para Bruno Gomes, ninguém aparece para a combinação de jogada, falta, o árbitro parou e marcou, é falta pela meia direita, e o Kobe!
12: O Gomes vinha conduzindo pela meia direita, o Daniel não teve opções para tocar a bola, o jogador do Santos chegou um pouco mais forte, falta marcada e o Inter vai mandar essa bola na área.
0: Vem para a bola, cobrança de falta para o time do Internacional. O placar Bandeirantes, 2,5 de partida no segundo tempo, está marcado 3-0 para o time do Peixe, 0 para o Peixe, vem bola para ser levantada para o interior da arança de pé direito, bola em curva, puxa a defesa do Santos na área, quem tira é Escobar, bola sobra na ponta direita, está valendo tudo isso, bola veio para o bico da grande área, Lampatrick movimentou a bola, tocada atrás, saiu no chute de longe do Vitinho, golaço, Aguirre, gol! Um golaço de praia da Guiri aos 13 minutos de partida no segundo tempo. Não sei se nunca mais, não sei se um dia fará de novo. Ele fez agora uma bomba do meio da rua, bola lá dentro. 3 para o Santos, 1 para o Internacional. Ao menos tentar diminuir essa fiasqueira aqui no Beira-Rio. A história do gol agora, 4 minutos de partida no segundo tempo. Conta na Bandeirantes, Felipe Kopielski.
12: Ao menos o de honra foi feito, Daniel. Triangulação pela direita com o Fernando Bruno Gomes. A linha de fundo cruza para dentro, não tinha quem finalizasse. Thiago Maia só rolou para Bregui, que chegou dando uma paulada na bola. Não tinha como o Brazão buscar essa aí. Canto direito do goleiro, 3-1 para o Santos.
2: É um gol inesperado, mas bonito, né? Do Brian Aguirre, um chute de fora da área, sem chance alguma do Brazão defender. O Inter pelo menos consegue descontar. Vamos ver os próximos minutos se isso anima um pouco o torcedor para que o Inter acredite ainda num melhor resultado. João Bopta, 3-1 para o Santos.
8: Brian Aguirre marca o seu 4º gol na temporada e o 27º gol do Inter no Campeonato Brasileiro. O Colorado se mantém na 18ª colocação do Campeonato Brasileiro com 25 pontos.
0: Bola no bico da grande área, o Internacional pela direita tenta o passe, Carboneiro, a bola vai pela linha de fundo e atira de meta. 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Ele só tem o mínimo. Para ele basta o mínimo para ter uma reação de arquibancada e o torcedor começar a jogar junto com o time, hein, o Leonardo Mol?
10: E agora os jogadores que vão ao banco de reservas vêm acompanhados de pedidos dos torcedores, de ânimo, de mais vontade, mais entrega. Mas neste momento, João Bezerra, Paulinho, Bruno Henrique, João Vitor, Maripan e Rodrigo Vijagra aquecendo no Colorado.
0: 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Domina para o time do Peixe, para o Escobar, dá o tapa no meio para o Niva. O Niva olha, tem Henrique pela direita, prefere a bola Barão para Gustavo Henrique. Ele rompe a metade, dominou, balançou o corpo, prendeu, girou, tocou atrás a bola. Ela ficou para bom tempo. Aleluia, Félix Torres tira uma jogada, ela é empurrada pelo Thiago Maia, batendo para o Carboneiro com energia, levou pelo meio, isso aí é falta, hein, isso aí é falta pela mega esquerda. Ah, bom, rapaz, tomei um susto, eu achei que tava saindo alguém do Internacional ali para reclamar com a arbitragem, não, mas ele foi para tocar a bola para o Inter cobrar falta. É o Kobe!
12: Falta foi marcada, Daniel, na recuperação de bola do Félix Torres, o Carboneiro saiu em disparada sozinho no contra-ataque, puxou para o meio, na hora que ele puxou para o meio foi tocado, caiu no chão, falta marcada.
0: Vamos ver se esse time vai ter o mínimo de vergonha na cara, ao menos agora, né? Alan Patrick na bola, 3-1 é o jogo para o time do Peixe. São 6:40 de partida, 6:40 de jogo. Tremando a barreira, é falta para o Internacional pela meia esquerda. Tá Félix Torres, faz um gol, né? Não só entrega, né? Vê se faz um. Vem para a bola, Alan Patrick autorizado, cobrou a falta para Carboneiro. Balança o corpo, deu o tapa para o meio, tirou a defesa. Aguirre de novo, bateu! Palma, Brasão! Tá virando chuta-chuta do jogo. Aguirre do meio da rua. Escanteio para o Inter. Aí o Kobe.
12: Muito parecido com o primeiro, Daniel. O Carboneiro foi acionado na linha de fundo, cruzou para o meio e a bola sobrou novamente na entrada da grande área. Dessa vez o Braga teve um pouco mais de tempo de dominar, não conseguiu a finalização.
0: Olha
12: certeira,
0: o escanteio cobrado, Alan Patrick botou a bola para a área, tira a defesa do Santos, Gabigol deu tapa pelo meio, errado, a bola voltou para o Internacional, o Santos agora encontra uma certa dificuldade, o Inter vem pela esquerda, Alan Patrick carimba, Gustavo Henrique ganha o lateral pelo lado esquerdo, 40 de jogo. O lateral para o lado da grande área, fica para o Aguirre. Aguirre de pé direito recua o jogo na faixa central do campo e a bola cai para Félix Torres. Vaiado Félix Torres, toca para outra coisinha também que eu vou te contar, esse goleiro, hein? Eu faço milagres. Aí eu fui dizer que eu sou da época em que já joga os pés, eu sou da época em que quem fazia milagre era Jesus Cristo. E quem jogava com as mãos, que goleiro jogava com as mãos, eu tomei um pau federal da torcida. Agora toma aí o que te mandaram também. Não é só a bronca comigo, não. A bola fica pelo lado direito, rompe a metade do gramado, domina, volta de novo o time do Internacional. Vitinho batendo ali para Bruno Gomes, tenta levar pela direita, corta o time do Santos. Santos não está conseguindo sair com a bola, isso é bom para o Inter. Também não sei, porque com a bola no pé o time do Inter é ruim também. Olha o Alan Patrick, dominou pela ponta direita, cruzou, corta a zaga do Santos, escanteio. Diz aí, o Copa.
12: Pela direita. Alan Patrick buscou esse cruzamento para dentro da área, só afastou, escanteio para o Inter e Arthur vai entrar no jogo.
0: Em bola, Alan Patrick na cobrança do meio, pra caramba. Nossa, batida para o gol longe. Ah, ainda houve desvio no chute do Bruno Gomes. A bola saiu pela linha de fundo, escanteio. Tava ali o Cabageiro na risca da grande área, hein? Escanteio de novo. Vem para a bola, Alan Patrick. São 9 minutos de partida, autorizado, jogou em curva, daí não sai nada na bola parada também. Ela vem para Gabigol com a cabeça, ele joga pelo lado esquerdo, trava a jogada, esperto, gira pelo meio, recebe de novo a bola o Gabigol. Bateu pelo lado direito para Igor Vinícius, o Esteban Conde ali gesticula também, até parece que sabe muito, até parece que é um cracaço da comissão técnica. Vem a bola pela meia direita, é falta para o time do Santos, vai mudar o Peixe. Olha quem vai entrar, hein?
12: Troca no Santos, saiu 17, Cabageiro para a entrada de 6, Arthur Esgrêmio.
9: fazendo a sua estreia, o Arthur, hein? O Arthur não estava fora de forma, até chegou essa semana e já vai jogar. Aí o Sanabria teve que esperar. É, vou te contar, hein? A direção do Internacional merece ser lembrada para todos sempre. Que coisa lamentável. Ô, Mal, quer dizer então que daqui a pouco pode sobrar para o Fabinho Soldado, é?
10: Acredito que sim. Não me surpreenderia nada entendendo a dimensão de autoridade que ele tem no vestiário nesse momento.
9: Tá, mas ele vai conseguir levar o Félix Torres ou vai deixar essa bucha de canhão para o clube aqui, hein?
10: Acho que fica ele, fica o Matheus Cunha e todos que foram suas indicações.
9: Ah, que maravilha. 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Ah, o Matheus Cunha, muito, goleiro muito bom. Gerdo, jogaram com os pés. É isso aí. A bola pela ponta direita, recorre a Vamba, o cruzamento para o interior da área onde está o Carboneiro. Bola sobra pela esquerda, Guigui dominou, fintou, desvia a defesa do Santos. A bola vai para fora e é lateral para cobrar a equipe colorada pela esquerda. 11 minutos de partida, 3 para o Santos, 1 para o Inter, bola do... Não sai nada do Félix Torres, hein? Que beleza! Bola pela esquerda é do Carboneiro. Carboneiro recua, deixa a bola para Ronaldo. Ele simplesmente estufa o peito. Ele pensa que é o Beckenbauer, né? Aí bate de pé esquerdo para ninguém do Internacional. Bola na ponta direita, vem o Inter na tentativa do cruzamento. Bola levantada para onde não havia ninguém. Ao corte, Pérez. Entrou lá o Félix, fez falta. Ele fez falta no ataque, mas foi impressionante.
3: Falta marcada pro Santos.
9: Ricardo, não é pegar no pé, o cara tá comprometendo, cara. Mas vem cá, será que esse auxiliar técnico do Internacional não vê que não tem condição o Félix Torres no jogo, tia? Ou botou o Maripã pra fazer número no banco, não tem explicação. Mas que coisa incrível, cara. Bola pela direita, fica dominada pela equipe do Santos no recuo, bico da pequena área para o goleiro. Entra o Gabriel Brazão, senta o pé na bola. Barbaridade! Defendeu de rosca para a lateral. Ah, não vou dizer que eu estou pegando o pé. Fala aí, ô bol!
10: A torcida...
9: Ah, é brincadeira, velho. Como isso aí se... não existe.
10: Como se fosse um adversário. Pegou uma rosca, quase furou a bola e a torcida fez a festa... mostrando que é cômico para não dizer trágico.
9: Não, internet, velho, tem que cair Fabinho Soldado, tem que essa comissão técnica. Mas é impressionante, o cara tá ali, o cara tá vendo o jogo, tá vendo que o Félix Torres não tem mais a mínima condição de estar na partida, rapaz. Que coisa! E lá vem o time do Santos para o ataque, bola sobra no meio, recorre por ali, o Vinícius deixou para o Reiser, meteu para Gabigol. Ó, impedimento aí, Vossa Excelência estava à frente da linha de defesa. É bola para o time do Internacional. Cartão amarelo para quem? Gabigol?
10: Gabigol, amarelado, camisa 9 Santista. Enquanto isso, neste momento, Maripano aquecimento, Daniel Oliveira.
9: Vem cá, agora se eles conversarem para chegar à conclusão que tem que botar o Maripan no jogo, aí definitivamente eu larguei. Ó. Aí não dá. Fazer um simpósio para concluir que tem que botar o Maripan no jogo, Calvin. Aí não.
3: É, porque a primeira conclusão aí não dava para jogar com a linha de 5, tinha que ser ofensivo. No segundo tempo, voltou com a linha de 5, né? E até melhorou. É, com o Santos também colaborando um pouco, né? O Cuca fez agora a troca ali, tirou o Cabajeiro, botou o Arthur, só que isso fez com que o Rolezer fosse lá para a esquerda, é um jogador que contribui pouco defensivamente. Então o Inter agora está com o corredor direito ofensivo liberado, porque o Escobar está sozinho ali para fazer a marcação.
9: Olha o Rolezer, distribuiu a bola pela meia esquerda na tabelinha, entrou, tira, Félix Torres, tira errado. Ele tira errado. A bola vem para o meio, para o Arthur. Arthur distribuiu pela direita. Aparece para dominar o Igor Vinícius. Toca a bola para o Arthur. Arthur para o domínio do Oliva. Cristiano Oliva recolhe, gira o corpo, põe a bola pelo lado esquerdo. O Rolheiser, ele vai bater, lateral do gramado. Fica bom, vai mudar o Internacional, hein?
0: Vai mudando pelo jeito aí, o Mol já tá de olho ali, porque pelo jeito vem mudança. Sobra pela direita para o Arthur, Arthur toca na bola para bom tempo para o Arthur, Arthur recolheu ainda a bola do Arthur.
10: Paulinho.
0: Paulinho vem pro jogo, já já vem Paulinho na partida. 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Atenção, torcedor ligado na Bandeirantes, vamos conferir os números do mundo da bola. 15 minutos de partida, 15 de jogo, segundo tempo. Beira Rio, o placar está marcando 10 jogos do Internacional sem vileiro. 10 jogos do Inter sem vitória no brasileiro. Um para o Inter, 3 para os esporte.
8: Exatamente, Daniel. E no Mangueirão, o Inter, já que o Remo empata para o Flamengo, é muito pressionado, mas o placar não sai do zero. No Mineirão, o Cruzeiro empata por 1-1 contra o Atlético Paranaense. E hoje, mais cedo, na Premier League, o Arsenal venceu o Chelsea por 2-1. O Everton empatou contra o Manchester United por 2-2. E na La Liga, o Barcelona venceu o Valencia por 5-0.
0: Você tá ligado aqui no Futebol Bandeirantes, 16 minutos do segundo tempo, placar de 1 para o Internacional, 3 para o time do Peixe. Agora sobra pela direita, o Santos passeia, né? Quando toca a bola agora pelo meio, não faz nenhuma força, leva o jogo com naturalidade, inclusive o time do Peixe, bola para Gustavo Henrique, levou pela meia direita, já tomou a pegada por baixo, é falta para o time do Peixe. Pela manga direita aos 16 minutos e 40. 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Mudou Internacional, Leonardo Mol.
10: Saiu Thiago Maia com a 29, entrou Paulinho com a 27.
0: Vem para a bola para fazer a cobrança de falta o time do Peixe. Bola na área, Arthur bateu para o gol, ela passa pela linha de fundo. É tiro de meta, olha o Arthur aparecendo na área pela direita e o Mol.
10: Estava com a possibilidade de marcar o gol, mas o jogo já estava parado, então por posição irregular. O Inter já cobra rápido, mas já perde a posse de bola diante do Santos.
0: Vem a bola no campo de defesa, aparece para dominar ali pelo lado direito, zagueiro da equipe do Santos, William Arão. William Arão recolhe pela esquerda para Luan Pérez, Luan Pérez distribuindo o jogo, bola do Oliva recuando, viajou a bola para o campo de frente, entra para cortar o Bruno Goiás ali pelo meio de campo, de cabeça o jogador, o Gustavo Henrique, a bola está fora do campo e a lateral para fazer a cobrança, a equipe colorada. 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
2: A entrada do Paulinho na vaga do Thiago Maia também muda o lado dos meio campistas que estão junto do Ronaldo, né? Agora o Paulinho cai pelo lado direito e o Alan Patrick pelo lado esquerdo, até porque esse lado esquerdo de defesa do Santos é o lado mais frágil, é o lado em que o Cuca deixou o Rolaser para acompanhar as subidas do lateral, então tem mais facilidade o Inter para buscar jogo por ali, com as subidas do Bruno Gomes, com o Vitinho e o próprio Paulinho agora caindo mais pelo lado direito.
0: 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Sim de Bancários, diga sim para quem defende você. 19 minutos de partida, 19 minutos de jogo. Placar Bandeirantes está marcando 1 para o Internacional, 3 para o time do Peixe, 3 para o Santos. Bola pela direita para Paulinho. Paulinho recorre e distribui a bola para Bruno Gomes. Bruno Gomes retarda para Mercado. Mercado domina. Olha, tem o Félix Torres pelo lado esquerdo. Prefere a bola pela direita. Paulinho movimenta-se, toca. Bola para Vitinho. Vitinho recua para Ronaldo. Perdeu a bola, deu uma sarrafada. Arthur ganhou, botou para Gabigol. Entrou na área, bateu! passa pela linha de fundo. Escanteio e Ronaldo justamente agora ele recebe o cartão amarelo. Diz aí, Leonardo Mol.
10: Quem colhe batata, planta batata. Mais um erro do Nacional, agora com o Ronaldo no campo defensivo, roubada de bola. Um bloqueada pela defesa. Veio para o Santos com o Hallraiser na bola.
0: Vem para a bola o time do Peixe. Prepara-se para fazer o levantamento. Hallraiser. Hallraiser na bola para jogar para o interior da área. O placar Bandeirantes marca Santos 3-1. Cobrou em curva. Tirou o mercado. Bola do Gustavo Henrique. No bico da área. Dominou. Ficou com ela por lá o Bom Tempo. Gustavo Henrique para Bom Tempo. Levou a bola pelo lado esquerdo. Girou ali rapidamente a equipe do Peixe. Bola na linha lateral do gramado no recuo. Jogo para o Escobar, deu o tapa à frente, ficou com a bola no ataque, porém volta tudo para Lua Pérez. Lua Pérez bate pelo lado esquerdo, Gustavo Henrique cutuca a bola pela esquerda, sobrou lá para o Cabadeiro na lateral do campo, ao recuo o jogo, bola fica dominada na boa ali para o Bolívar, Bolívar no círculo central do gramado para o William Arão, William para o Arthur, olha como passeia o Arthur no meio de campo colorado, bola para ele de novo, lá vem o Arthur, Arthur pelo meio, bateu uma bola para o lado direito, ficou para o Igor Vinícius, recua a bola para o Arão na faixa central do campo e retarda para o goleiro Brazão, passeia o Arthur no meio de campo colorado, bola para ele de novo, lá vem o Arthur, Arthur pelo no meio, bateu uma bola para o lado direito, ficou para o Igor Vinícius, recua.

0: faz com que o Santos tenha mais posse, que o Santos no segundo tempo estava tentando acelerar demais as jogadas, e aí dava justamente espaço para o Inter contra-atacar. É que o Inter optou pela lógica inversa no início da partida e por isso tomou atraso no primeiro tempo.
1: Muito bem, o jogo parou. Calvin Correa falou para Sim de Bancários. 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São 21 minutos e 55 de partida. Alô, Santa Catarina, Rádios Aliança, Concórdia, Momento, FM, Xanxerê, Imigrantes em Turvo, Super Condá em Chapecó. Ah, velho. Se eu ganhar na Mega, eu vou morar em Santa Catarina. Aí vai um abraço pra ti, tá, Zé Gotinha? Aí tu larga do meu pé, meu bruxo. Vamos lá, alô Paraná, Rádios Cristal em Marmeleiro, Guaçu, em Toledo, Sucesso FM 100,1, Itapejara do Oeste. A bola pelo lado esquerdo é trabalhada pela equipe do Peixe, na faixa do gramado, dominou, prendeu a bola, pegou, Paulinho, havia falta. Que barbaridade. O jogador do Santos pegou a caneleira e jogou longe.
2: É a chuteira.
1: A chuteira? Eu achei que era a caneleira, ela foi lá do outro lado, foi a chuteira, mas aí é o seguinte, né? Aí o mercado pega a chuteira do cara do Santos, é isso aí. Faz pra amarrar jogo, porque o Inter tá ganhando de 1-3, não é, o Cobiels? E pode pegar a chuteira do cara e não devolver. É o Cobi.
3: Mais ou menos isso, o Arthur tá caído no gramado agora colocando a chuteira no momento que os refletores aqui do estádio foram ligados.
2: Um certo atraso.
3: Pois é, agora que...
1: Tava ruim pra enxergar, é?
3: Não, agora que eles foram ligados, dá pra ver que é muito diferente.
1: Não, é impressionante, cara, a iluminação. Olha, a gente tem sol aqui, hein, cara. E não foi o sol, não. Foram os refletores mesmo. Pegou muito bem a reportagem da Bandeirante. Tem um white aqui. Nossa, meio maluco. Muito bem. Central Bandeirantes do Esporte. E aí, o Pop?
4: Tem gol do Inter no Mangueirão, Daniel. Samuel Lino marca para o Flamengo aos 65 minutos de jogo. Com isso, impossibilita o Remo de assumir a 18ª colocação do Campeonato Brasileiro. E o Inter, de momento, não é. É o vice-lanterna do Brasileirão.
1: É, o Inter no Mangueirão. Todo mundo faz gol pro Inter, menos o Inter. É uma coisa impressionante. Como tu tá falando que tá acontecendo no Mangueirão, hein? 15ª vez. Tá ligadaço, João Bop. Mas vem cá, quantos cartões ele deu aí? Levantou o braço 3 vezes.
2: Pelo menos uns 3.
3: Porque... Eu contei 3 também.
1: Pois é, eu fiquei meio assim. Eu digo, será que ele tá pintando, tá amarelando o Deus de todo mundo ali? O Alex Gomes e Stefano. Bom, o Vitinho foi um que tomou cartão amarelo.
2: O outro me pareceu o Escobar por conta de um princípio de briga com o Vitinho. E o outro me parece o Hellraiser. Não tem a convicção, eu tô um pouco distante.
1: Não, mas esse já tem amarelo, não tem?
2: Então... Até pode ser o Christian Oliva.
1: Não, acho que foi alguém do Internacional
3: Paulinho,
1: ali.
3: Paulinho estava ali perto.
2: Porque a convicção é do Vitinho e do Escobar por conta desse princípio de tumulto, mas são 3 cartões aplicados aqui no campo de defesa do Inter.
1: Cara, eu não botei o nome do Paulinho aqui. Vamos tirar o Thiago Maia aqui e escrever Paulinho na planilha. Mas o Paulinho acabou tomando cartão, acho que foi ele sim que levou. A bola viaja para o campo de frente. Tenta atacar o time do Santos, mercado no jogo alto, bola fora do campo, pela linha lateral, arremesso para o time do Peixe, cobrado pelo lado esquerdo. E a galera está se divertindo aqui no futebol da Bandeirantes. Está se divertindo com a nossa transmissão, com alguns lances da minha narração. Muito obrigado. Tamo junto, meu amigo. Tamo junto. Vamos lá. A bola fica ali pelo lado direito, recolhe o time do Peixe, dominando a bola no meio de campo e saindo pelo lado esquerdo, junto à linha lateral do gramado, bola do Escobar para Gustavo Henrique, balança o corpo, domina, era o Hellraiser por ali, veio agora sim Gustavo Henrique no círculo central, Arthur mais na frente, mas a bola é para Igor Vinícius, toca para bom tempo para o Arthur, dominou, balançou o corpo, meteu atrás a bola, ela cai para o time do Santos, de novo o Arthur recebeu, tentou o passe, escorregou, voltou a bola para o Internacional, Félix Torres deu a dividir, bola para Ronaldo, ficou no pico da grande área para bom tempo, aproxima esse cenário, o time do Peixe, ele toca no lado para o Gabigol, recua a bola para Igor Vinícius, 26 minutos de partida. Oi, você tá ligado no futebol Bandeirante, chamou, falou, Kubiowski.
3: Descobriu os cartões aqui, tá, Escobar, Vitinho e Paulinho.
1: Escobar, Vitinho e Paulinho, beleza. Muito bem, tá aí, portanto, os cartões amarelos, é isso aí, tá ligadaço o Kobe, trazendo a informação pra gente. Você ligado na Bandeirantes com as rádios, Umidapuru de Passo Fundo, Interativa FM de Uruguaiana.

0: Serafina FM. Aliás, o Odisseia FM de Serafina Correia, cidade de Vacaria. Já misturei a cidade com a rádio com a cidade, mas o que importa é que... O pessoal tá ligado na gente. 26 e 44 de jogo. Bola requadra para tirar por ali a defesa. Fez e corte por lá. Luan Pérez distribuiu no meio de campo. O Santos tentava partir. Entrou Belâncio Aguirre. Cortou legal a bola. Recebeu de novo. Aguirre vai bater. Bateu pelo lado esquerdo para Alan Patrick. Vai mudar o Internacional de novo. Alan Patrick dominou. Tocou para Aguirre. Aguirre para Ronaldo. Ronaldo distribui lá pelo outro lado, caindo bola pela mega direita. É o Internacional no ataque. Já as mudanças do Colorado. Bola ficou para Carboneiro. Botou lá dentro da área. Bruno Gomes entrou na área. Segura firme. Brazão. É dele demais. Ninguém coube.
1: Na hora que o Inter tentou a jogada de profundidade no setor ofensivo, o Brazão saiu mais ligeiro, saiu mais rápido. Conseguiu buscar essa bola. Foi tocado para Bruno Gomes. Reclamou com a arbitragem. Mas o Santos já está com a bola em jogo.
0: Muito bem. Está aí, portanto, o destaque do Leonardo Moll. Vamos lá, vamos ver, porque um deles é o Vidjagra ali, né?
2: E o outro é o Bruno Henrique. Bruno então Henrique. As duas mudanças que estão perto de acontecer no time do Inter.
0: E aí o Calvin?
3: A questão do Vidjagra é só entender por que ele tem capacidade para jogar em uns 15 minutos, um pouco mais, e não teve para iniciar a partida, né? Porque não fez muito sentido ele ficar no banco para o Ronaldo. E o Bruno Henrique vinha perdendo a posição. Deve sair o Alan Patrick, né, que já está desgastado, jogou como ponta direita durante boa parte do primeiro tempo, depois fez ali um terceiro volante. O Inter tentando oxigenar o meio de campo para conseguir combater um pouco mais, né? Os últimos minutos foram de total posse do Santos, com o Arthur ali editando o ritmo, sem ameaçar, porque o Santos agora só quer controlar, já que está com dois gols de vantagem no placar.
0: Falou Calvin Kohl da Bandeirantes, lembrando que daqui a pouquinho nós vamos escolher o craque Tridecal. 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Internacional tá uma porcaria, mas vamos combinar que domingão em Porto Alegre, hein, cara? Ah, sol bonito, cara. Tá um dia legal, legal mesmo. A gente não tá acostumado, né, Calvin, a fazer jogo às 4 da Sim. tarde. Vai embora ainda com um dia mais claro. Quer dizer, ia, né? Porque pelo jeito... Agora não vamos embora com o dia mais claro. Tem que ficar aqui mais uma hora e lá vai pedrada aí, porque a coisa acho que vai ser feia lá fora.
2: Vaias.
0: Tomara que não dê nada. Até o Alan Patrick tá sendo vaiado, é isso?
2: Não
0: sei se Ou se é pela Patrick, substituição, hein?
2: Exatamente. Não sei se o Alan Patrick.
0: Ah, viu que eu tô ligado? Viu que eu tô ligado? Te dei alternativa, hein, meu bruxo?
2: Pois é, saíram Alan Patrick e Ronaldo, 10 e 16, respectivamente. Entraram Vidjagra com a 5 e Bruno Henrique com a 8.
1: Santos vai trocar também.
0: Opa. Já tem a confirmação, então. Mas o Santos também vem com mudança. A bola viaja ao centro do campo. Cabeceia Vidjagra. Chega a bola lá pelo outro lado. Sobra para Paulinho. Tenta levar, ele perde. A bola ficou para o time do Peixe. Com o Reiser atrás. Para o Escobar. Puxou por dentro. Para fora agora. Levou para a lateral do campo. Botou a bola para o meio. Apareceu a redonda do Peixe. Com a bola colada no gramado. É constrangedor ver o Internacional. Parece uma piorra o time colorado. Vem bola pela direita. O passe feito com pena da metade do gramado. Do Igor Vinícius, ele já cutuca para o lado, Gabigol veio buscar a bola ao lado do círculo central do campo, sobrou a bola na linha lateral, no recuo ela para na boa para o Minharão, que distribui a bola no meio, rompendo a metade do gramado, o time do Peixe, bola do Arthur, Arthur recebe, cutuca para o Escobar, voltou para o Arthur, Arthur acelerou pelo meio, tapa na bola, botou a Gustavo Henrique, protegeu, voltou para o Arthur. Arthur girou, Tassiano vai entrar, hein? Um deles é o Tassiano ali, né? Fica a bola no central do gramado, caindo bola pelo lado esquerdo. Aparece para dominar o Arthur pelo meio, ele recebe, a bola escapa da falta, não. Carboneiro entrou, fez falta, é falta para o time do Peixe. Já cobrado, não, cobrou com bola rolando não pode.
2: Público.
0: Opa, vamos lá.
2: 23.748 pessoas.
0: Quê?
2: Mais de 23 mil torcedores.
0: Isso que loucura, rapaz.
2: Mais de 1 milhão a renda, R$ 1.115.794 e 50 centavos.
0: Bola ficou para a lateral do campo ao corte. Pô, mas 10 minutos antes da bola rolar tinha 13 mil.
3: Bom. Só olha o setor da Popular encheu, né?
0: É, ali e, sim.
3: Não tinha quase ninguém.
0: Ali é o forte, né, Calvi? Aquilo isso. Ali tá sempre lotado, né? Bola recuada, vem pro bico da pequena área, tira o goleiro, despeja a bola na faixa do campo, lá vai o grande que é colorado, bola do Félix Torres e a frente não deu, voltou a bola do Santos, Gabigol perdeu para o Félix Torres, caiu para o Aguirre, Aguirre para o Carboneiro, balançou o corpo, deu o tapa no bico da grande área. Olha, vem na grande expectativa para a prorrogação que terá o comando do Luiz Henrique Benfica, hein? Cartão amarelo para o Aguirre, falta por trás, o Arthur é cartão amarelo para o Aguirre. Bandeirantes está informando, dá o teu recado aí, ô Bop.
4: Tem gol do Cruzeiro no Mineirão, Lucas Romero. Bota o Cruzeiro na frente, 2-1 contra o Atlético Paranaense, Daniel.
0: Muito bem, tá mudando aí, duas mudanças, né? Tá saindo o Gabigol, tá entrando o Tassiano, essa é uma delas, né?
1: Exatamente, sai o camisa 9 Gabigol para a entrada do 16 Tassiano e sai o 18 Igor Vinícius para a entrada do 45 Lima. Entrando o Lima então, Daniel.
0: Não foi o bom tempo que saiu, hein? Acho que foi o bom tempo, hein? Bom tempo que tá saindo.
1: Bom tempo, perfeito, bom tempo.
0: Tá, e aí entrou o Lima, que é o outro que tá fazendo a sua estreia. O Lima já jogou, não? Tá fazendo estreia, né?
1: Estreia.
0: Valeu, muito bom. Tá aí o Kobe. A bola vem do recuo lá para o interior da área e fica para o goleiro Gabriel Brazão. E aí o Calvin?
3: E o recado que o Santos passa é... ficar com a bola nos pés, controlar o jogo, nem precisa atacar muito, né? Porque o Tassiano é um cara que ajuda mais ali no meio de campo, assim como o Lima também gosta de ter a bola. Então o jogo do Santos agora é trocar passes e evitar o risco de o Inter ainda encontrar um segundo gol. Mas é um Inter que realmente, assim, estava vendo, né? Ainda tem mais uma troca para fazer. Só que aí ou é o Eliasson, que eu até agora não entendi por que foi contratado, se pouco utilizado e nas poucas vezes não justificou. Ou tem o garoto João Vitor, enfim, tem algumas possibilidades ali, mas nada muito animador.
0: A campanha nacional dos bancários 2026 começou, queremos reposição salarial já. Bancárias e bancários, afeitos de esperança, movidos pela luta. Sim de bancários, diga sim para quem defende você, quem é que vai bater aí o escanteio?
1: Bruno Gomes.
0: Olha o levantamento de pé direito para viajou até a marca do pênalti, corta, Tassiano pegou no meio de campo, Aguirre, pé direito na bola, meteu um balão para o Vidagra, cabeceou lá dentro, não tinha ninguém, a bola fica na boa para o Brazão. 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Eu tô louco para ver o prorrogação. Vem ouvir, porque eu vou pelo YouTube. Vai ter muita coisa para acontecer, gente. Mas vai ter muita coisa para acontecer. Não vai dar para sustentar o Pezzolano, mesmo que não tenha sido técnico hoje. Ai, a bola recuada pelo Félix Torres. Ufa, deu tudo certo. Cada vez que toca na bola é um frisson. Vou te dizer, as estruturas balançam. Fala o Mol.
2: Estou em frente ao gol defendido pelo Matheus Cunha nesse momento.
0: Tá, então virasse o goleiro do Internacional, é isso?
2: Mas atrás da guarda popular, dizer é que escuto nesse momento só a torcida jovem do Santos cantando, porque a popular murchou completamente, não entou a qualquer cântico neste momento aqui no setor que é destinado à maior torcida do Inter no aspecto numérico.
0: Talvez ela tenha adotado até como protesto o silêncio, né? Daqui a pouco pode ser isso também, porque é uma torcida que sempre canta, né? Ela não sente o momento, assim. É uma torcida que ela não baixa a guarda quando está perdendo, ela continua cantando, só que daqui a pouco pode até ser um protesto aí, vai saber.
2: E as faixas,
0: né,
2: foram retiradas também.
0: Então já sabemos o que que significa. 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Atenção, torcedor ligado na Bandeirantes. Vamos conferir os números no mundo da bola. 36 minutos de partida, segundo tempo no Beira-Rio. Campeonato Brasileiro, 26ª rodada, o placar Bandeirantes está marcando 1 para o Internacional, 3 para o Peixe, 3 para o Santos. Bop.
4: Logo mais no Newton Santos, às 6h30, o Botafogo recebe o Palmeiras, querendo recuperar a liderança do Campeonato Brasileiro. Depois dessa partida, às 7h30 da noite, o Corinthians enfrenta a Chapecoense na Neoquímica Arena em São Paulo. Amanhã, finalizando a rodada, o Vitória recebe o Grêmio no Barradão em Salvador, às 8 horas da noite, com transmissão da Bandeirantes.
0: E amanhã tem Jean Soares no comando. E aí, tá pago? Jean Soares na área, no comando de Vitória da Bahia e Grêmio às 8 da noite. Segunda-feira é feriado. É isso aí. É notícia, não faz feriado. Que não faz o quê, rapaz? Só pra ti que nunca terá nenhum. E criou essa frase. A bola pela direita vem pro bico da grande área para Mercado. Mercado para Vidagra, recolhe a bola pelo meio. É, fica na boa ali no toque do Bruno Henrique. Bruno Henrique para Paulinho.
2: Eliasson.
0: Sobrou bola para Vidagra. Eliasson, aos 37 minutos, entrando o atacante que tem a responsabilidade de dar 3 assistências nos 3 gols do Inter. Aí, ô Calvin.
3: É, no último jogo ele apenas ficou no banco, né? Não entrou no clássico Grenal. Vamos ver. Acho que jeito é avaliado aí o Eliasson. Foi também uma contratação pouco recomendada pelos números, né? Antes de chegar.
0: Santos está mudando aí o Kobi.
1: Já mudou, Daniel. Saiu camisa 48, Gustavo Henrique, meio campista, para a entrada do 5, João Schmidt. E saiu aí o Rolaser 32 para entrar Miguelito.
0: É o Miguelito. O Miguelito vem para o jogo nesta verdadeira miguelagem do Internacional. Vem Miguelito na partida. Bola pela esquerda. É no meio do campo, trabalhada a bola por Carboneiro, distribui no meio para o Bruno Henrique. Ele toca no lado para Mercado. Mercado para Bruno Henrique. Bruno Henrique passou o pé sobre a bola, devolveu a bola para Mercado. Mercado lá na ponta direita. Vitinho entrou na área, entra desafogando no Amperes para o Peixe. A bola fora do via lateral para o Internacional. Santos 3-1 no Beira Rio. Lateral é cobrado. O Inter insiste, são 38 minutos e meio. Bola na linha de fundo, Vitinho para o cruzamento. Entra bem a defesa, linha de fundo, escanteio para o Internacional. 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Vem interior, o levantamento ocorre de cabeça. O Félix Torres, né? Ah, bem, diagonal, famoso plano inclinado, né? O contrário, né? E aí cabeceou, a bola veio fraca para o goleiro fazer a defesa do Brasão. Arthur levou a bola pela esquerda, de ataque do Internacional, atirou, bateu na mão do Carboneiro. Tá saindo o Carboneiro, hein? Vaias.
2: Possivelmente para o número 7, saindo o Carboneiro, entrando Eliasson com a 17.
0: Não, possivelmente foi, né? Bom, foi para ele, não foi para nós, né?
2: Diria que sim, poderia ser para substituição, mas acho difícil.
0: É, se bem que nessa hora até a gente é vaiado, né, o Leonardo Mão? Então acontece também, né?
2: É, acontece, espero que não.
0: Ah, também espero que não, mas acontece. Fazer o que? A vida é assim, sobra para nós também. Daqui a pouco eu quero ouvir o Luiz Henrique Benfica e o Prorrogação. Ah, é uma derrota que mexe com a estrutura do Internacional, né? Não adianta. Não adianta. O Grenal, ele cavou a própria cultura, agora toma 3 de novo. Curiosamente, o mesmo placar em Calvin Correa. Aí fica difícil.
3: E o Eliasson, que chegou falando na sua apresentação que estava à disposição tanto para jogar aberto pela direita quanto aberto pela esquerda, vai jogar centralizado.
0: Vem a bola da movimentação ali pelo lado esquerdo do recuo de Luan Pérez. Ele bota a bola no interior da área para o goleiro Brazão. Pé direito na área, botou a bola no comando, tacicou, puxou. É, tacicou que entrou no lugar do Gabigol. Ficou a bola no círculo central do gramado, gira para o lado, para o outro. Vidagra encontra Mercado, ele rompe a metade do gramado, vai distribuir a bola na direita para Vitinho. Vitinho cutucou a bola na ponta direita, tentou partir o time colorado para sair. E o pela linha lateral vai cobrado rapidamente o lateral. Pode o pé. Não tira o time para o Internacional aos 40. Minutos de partida, foi, ele entrou na área pela direita, ele foi derrubado por Zé, pênalti para o Inter do Vitinho ali no lance. Foi o Vitinho que entrou na área e foi atropelado. Chegou justamente o cara que entrou há pouco, o Miguelito, hein, o Copi.
1: Cobrança de lateral rápida por parte do Inter, o Daniel. Bruno Gomes achou o Vitinho. Coutinho dentro da grande área. Ele esperou o contato do Miguelito, caiu, pênalti marcado.
0: É, indiscutível, né, Cal?
3: É, ele tá com os dois bichinhos, né? Com muitos jogadores do Santos para fazer o bloqueio infantil. O Miguelito, melhor pro Inter, que tem aí a chance de descontar uma cobrança de pênalti. É difícil do VAR voltar ali, porque é uma questão de o árbitro de campo observar esses dois braços do Miguelito nas costas do Vitinho. E aí o pênalti sendo marcado.
0: Vem para o pênalti o Internacional aos 42, partida. 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Agora, o Internacional pode descontar, pode chegar o 3-2, daqui a pouco até empatar, mas não pode esquecer o que aconteceu no jogo. O Internacional não pode esquecer o que aconteceu no jogo. Vem pra bola. Pronto para cobrar o pênalti, o time colorado. Vem pra cobrança da penalidade. Quem é que tá com a bola? 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Agora, o Internacional pode descontar. Pode chegar o 3-2, daqui a pouco até empatar, mas não pode esquecer o que aconteceu no jogo. O Internacional não pode esquecer o que aconteceu no jogo. Vem pra bola. Pronto para cobrar o pênalti, o time colorado. Vem pra cobrança da penalidade. Quem é que tá com a bola na mão aí?
1: Bruno Henrique.
0: Fica um bolo de jogadores na frente. Agora sim. Abriu o bolinho por ali. O Aguirre tá perto dele. O árbitro vai pro VAR, hein? O árbitro vai para o VAR. O que que seria, hein, Calvin? Eu achei pênalti, cara.
3: É, um lance que é para ser marcado no campo, né? Porque aí julgar a intensidade, se teve impacto ou não para derrubar, é algo que com o VAR não é feito para isso.
0: Ah, para aí, mas foi pênalti, o cara virou uma mochila nas costas do Vitinho, cara.
3: É aquele lance que eu até entendo...
0: Olha lá, ó, botou a mão na axila do cara, quando tu coloca a mão na axila, tu quer empurrar o cara.
3: É aquele tipo de lance que eu até entendo, se o árbitro não dá no campo, o VAR também não se intrometer, porque... É uma questão de impacto da jogada. O quanto o jogador fez força ou não fez força não é na imagem que tu avalia. É no lance dentro de campo. Então, uma vez que o árbitro marcou, para mim, não tem o VAR que se intrometer para checar a não penalidade. Aí é lance do campo de jogo.
0: 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É o que está sendo checado realmente, se foi pênalti ou não. Tá aí o lance no telão, pelo menos com os dizeres. A torcida mete a vaia. O árbitro da partida dá uma última olhada. Ele está com o corpo inclinado ali, olhando para o monitor. Volta a olhar de novo. Mais uma olhadinha, agora já fica de frente para a tela, se enquadra o corpo de novo para se aproximar ali da tela, e ele vai retornando ao campo, ele faz o gesto do VAR e confirma o pênalti! Está confirmado o pênalti aí, Kobe!
1: Confirmado o pênalti, ele foi até a cabine do VAR para checar novamente o lance, ficou lá um tempo acompanhado de alguns jogadores, mas voltou, marcado o pênalti então, Bruno Henrique na cobrança.
0: Você tá ligado na Bandeirantes, é a chance do Internacional de dar uma carga nos últimos minutos, poucos que restam de partida. Vem pra bola o Cuca, recla ali para o Bandeira, o assistente número 1, Luiz Cláudio Regazzoni do Rio de Janeiro. Vem pra bola, é Bruno Henrique para cobrar o pênalti, posicionado no interior da meia-lua da grande área. Balança um corpo para um lado e para o outro, Bruno Henrique para cobrar o pênalti, respira fundo, vem para o lado, parou no meio do caminho, pé direito, bateu, gol! Gol do Internacional, Bruno Henrique! 45 minutos e meio, a paradinha, o movimento de corpo do Bruno Henrique enganou o goleiro Brazão, que caiu do canto direito, para no canto esquerdo do goleiro. Batida firme de pé direito, desconta o Internacional. 3 para o Santos, 2 para o Inter no Beira-Rio. A história do gol, Felipe Kubielski.
1: Para recuperar as esperanças, Daniel. Bola de um lado no canto esquerdo, Brazão no lado direito. Breg já chegou pegando a bola muito rápido para botar no meio do campo. 3-2 para o Santos, o Inter volta para o jogo, Calvin.
3: É, o Miguelito fez bobagem, o Vitinho aproveitou, pênalti marcado e o Bruno Henrique descontando. E o Inter tendo uma esperança de não perder esse jogo na reta. Vai em busca do empate no que parecia muito improvável. 2 para o Inter, 3 para o Santos, Bop.
4: Bruno Henrique marca o seu terceiro gol na temporada em 34 jogos. É o 28º gol do Inter no Brasileirão. O Inter continua na 18ª colocação com 25 pontos em 26 jogos.
0: Nós vamos até os 53, hein? São 8 minutos de acréscimos
3: e
0: no jogo.
3: E o Torres virou centroavante.
0: Barbaridade. Bom, pelo menos não vai falhar na zaga, né? Mas daqui a pouco vai virar herói aí. Aí vamos incomodar até a próxima geração. Mas o que é que eu vou fazer? A bola pela direita é da equipe do Internacional, na risca da grande área, levantada a bola, corta a zaga do Peixe, Tassiano tenta dominar, não deu, Arthur pegou por elevação, bateu a bola para Miguelito, mata no peito, tenta levar, é João Schmidt, ele vai para o chão, árbitro para, marca falta, o banco do Internacional faz uma fiasqueira danada, é falta para o time do Santos, pertinho da linha lateral do gramado, mas que fiasqueira que faz o Internacional, o jogo está parado e o Inter tá atrapalhando, mercado joga a bola no chão, eu vou te contar, hein, ó. Juiz tá de costa pro jogo. Nossa senhora, 47 minutos e meio. 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Que cada turgência da ação da torcida aqui no Beira-Rio, do torcedor que tá pegando junto, que foi humilhado do primeiro ao último minuto do primeiro tempo, que está ainda ajudando esse time medíocre do Internacional. A bola vem para o meio, e desta direção também que eu vou te contar, hein? Cada pataquada, tenta levar a bola, o Tassiano não deu, cortou, voltou para João Schmidt, partiu com ela na ponta direita, entra firme no lance, Paulinho, e toca a bola para a lateral. O torcedor se levanta e ajuda no Beira-Rio. É lateral para o time do Peixe, uns 48 minutos e 20, num jogo que vai aos 53, o lateral é cobrado, bola sobra para a lateral do gramado. João Schmidt tenta levar, corta Bruno Henrique, picou para Vidiagra, bateu no centro do gramado, Luan Pérez, o drible curtinho, ganha a jogada, toca do lado, entra o Félix Torres, a bola vai para fora do campo, é lateral para a equipe do Santos, claro que é lateral para o Santos, vai dar uma rosca na bola, é lateral para o time do Peixe, pelo lado esquerdo, FM 94,9 no seu rádio, Esporte Band RS no YouTube, atenção torcedor ligado no futebol da Bandeirantes, nós vamos conferir os números no mundo da bola.

0: da pinta, quarta zaga, João Schmidt por ali, desafia-se. Nuno na Chessari, corta bem a defesa. Ela tá fora do campo em arremesso lateral. 39 minutos e meio. Segundo tempo. Beira Rio, o placar tá marcando 2 para o Internacional, 3 para o time do Santos. Bop.
1: No Mineirão, Caio Jorge amplia para o Cruzeiro. Cruzeiro 3, Atlético Paranaense 1. No Mangueirão, Daniel, o Remo vai perdendo para o Flamengo por 1-0, gol de Samuel Lino.
0: Anunciando para daqui a pouco, Luiz Henrique Benfica no comando do Prorrogação. Os reflexos de mais uma derrota do Internacional. Olha a bola alçada na área. Ela foi tirada, ficou para Félix Torres. Opa! Será que não teve mão na bola ali? Pelo jeito não, hein, Copi?
2: Não foi mão na bola, reclamação, Daniel. O Gabriel Mercado, ele foi cabecear, teve um contato nas costas dele, mas claro que o juiz não acabou dando nada, só se for para revisão do VAR daí.
0: É, não, digo no chute do Félix Torres ali.
2: Não, nada.
0: Vem a bola no meio de campo, aparece para dominar o Bruno Henrique, ele colocou para o Paulinho, balança o corpo, recua, pique, avança para o Internacional, que tenta o levantamento feito, Félix Torres pula, cabeceia. Ah, eu não vou falar, senão vou dizer que eu tô pegando o pé. Fala tu aí, Kobe.
2: É, o Bruno Gomes tentou mandar essa bola novamente na área no segundo pau. O Félix Torres tentou cabecear, mas ele soltou errado na bola e a bola foi pra lateral.
0: Agora o juiz deu lateral pro Santos, hein?
2: Sim.
0: Só que agora me parece ele tá dando pro Inter ou não. Ah, não, ele tá abrindo contagem. Ele tá abrindo contagem, é lateral pro time do Santos. É que depois diz que o cara pega no pé, que vocês fazem uma crueldade. É, vai crueldade, né? O cara ganha 1 milhão por mês, não pode ser criticado, sai de campo, não dá explicação pra ninguém. Olha o mano a mano, o Tassiano pegou a bola, olha o estrago, o Tassiano dominou, balançou, pegou, girou, abriu a bola, tá na área, ficou lá pelo lado esquerdo. Arthur domina dentro da área, toca para o Escobar, aproxima-se agora ali da faixa lateral na devolução de bola para o Arthur. Se safa o Internacional, essa é que é a verdade. 51-48, o que vocês fazem é uma crueldade, vocês são desumanos, vocês são de... Porra, o cara ganha 1 milhão por mês, velho, a fiasqueira no primeiro tempo. Aí sai, não dá explicação pra ninguém. Termina o jogo, vão pra zona mista, não falo com ninguém. Aí é muito fácil. Aí, essa vida eu quero pra mim. Eu não sou cobrado e não dou explicação. Isso é tudo que eu queria e ganho bem ainda. Ah, mas atrasou o salário? Sim, mas no outro mês, quando vem uma milha no conto, velho. Vem 1 milhão no bolso. Essa vida eu quero o quê? Eu quero ter. Ah, pô, para aí. Bola tá fora do campo. Não parar, o futebol brasileiro tem que ser reconsiderado no aspecto financeiro, cara. Ah, se paga muito para jogador meia boca, um monte de caneleiro jogando aí, ó. Sobe e desce a bola, ela vai cair entre o círculo central do gramado e a risca da grande área, sobrou para o Brazão. Brazão para Luan Pérez. Luan Pérez distribui a bola para o Brazão, joga na direita, corta Félix Torres, bola pelo lado esquerdo, lá vem com ela o Vidiagar, olhou para o lado, para o outro, quem aparece? Ninguém. E aí pega a bola, o time do Santos domina com o Miguelito e acabou. 53 minutos. Tá rolando vaia, não houve nenhum aplauso pela reação do Internacional nos dois gols. Esse barulho que você está ouvindo é a torcida do Santos, que vibra aqui no Beira Rio. Jogadores do Internacional, agora tem aquela hora também de jogar para a torcida, mãozinha no joelho. Meu Deus do céu. Aí o outro senta no centro do gramado. Aí o outro fica cocado, coçando o nariz. E vamos jogar para a galera. Ah, eu estou sentindo, estou impactado, estou triste. Ah, para um pouquinho. O Internacional caminha passos largos para a segunda divisão do futebol brasileiro. O placar é de 3 para o Santos, 2 Nacional no Beira-Rio. Agora ainda vão agradecer a torcida, hein? Xiii, rapaz, vão ficar ali no meio de campo agora, o bicho vai pegar, hein, Mol?
3: Vai pegar porque o torcedor está insatisfeito, até muito abatido nesse momento. Não é possível perceber qualquer protesto do torcedor, a popular completamente calada nesse momento. Muitos torcedores indo embora já do Beira-Rio, antes desse contato, último contato com os jogadores, depois dessa derrota por 3-2 para o Santos em casa.
0: E no telão, obrigado pela presença. O Internacional, tá, o Calvin, totalmente desconectado com o que ele está vivendo, cara.
2: É, já tudo pré-agendado, né? E aí ninguém tem capacidade de avaliar o momento.
0: Quer dizer que está tudo pré-agendado, então, e vai continuar agendado, né? Tomar a vaia mesmo. O Internacional perde para o Santos 2 e os jogadores do Santos vão na vibração com a galera. Calvin Correia, teu craque do jogo, trilegal, Calvin!
2: Os dois gols na partida, né? Um deles ele mesmo sofreu o pênalti, todos os espaços enormes deixados pelo Inter etapa e definiu o jogo.
0: Gabigol também é o meu craque do jogo, craque trilegal, o teu craque trilegal, Leonardo Moll.
3: Assino embaixo o Gabigol e só o relato, tá, Daniel?
0: Alguns claro,
3: torcedores...
0: por favor.
3: Com a camisa do Alessandro Barcelos, com aquele símbolo do bloqueio e ainda com algumas cédulas representando um protesto, então, em relação ao mandatário. Os torcedores com nariz de palhaço, que estou distante agora, não consigo ver, mas muitos protestos em relação ao Barcelos por este encaminhamento do Inter na zona de rebaixamento.
0: Olha, vai falar o mercado para a televisão, hein?
2: É o mercado falando.
4: Do rebaixamento.
5: Me parece que está fora de meu alcance de responderte. Eu não sou o que tomo decisões. O que eu posso falar é que nós todos temos responsabilidades, desde o presidente até o último funcionário. E todos somos responsáveis de esta mala situação. E juntos temos que revertir. Eu saí de casa muito cedo, com 10 anos, e abandonei minha família, brigando por um sonho para ser jogador profissional. Entonces, yo sé bien lo que es no desistir, y yo no voy a desistir, por más que la situación esté difícil, y mis compañeros también. Entonces, ahora es corregir todo lo que estamos haciendo mal, y preparar el próximo juego que tenemos que vencer para empezar a poder salir a zona de rebajamiento.
0: Tá aí, a palavra do mercado, geralmente é o único cara, né? Ele e o Alan Patrick, mas o Alan Patrick também tem um discurso meio arrastado aí, os únicos que falam, o resto tudo já vai pro vestiário, velho. Daqui a pouco já bota o bonezinho, o fonezinho, fonezinho não, né? Que é um negócio maior do que esse fone que eu uso aqui. E aí vão lá para o estacionamento, vai ter meia dúzia de cara lá xingando e pedindo raça, é sempre a mesma história também, né? Tudo, é tudo igual. E o Internacional está mergulhado no inferno. O Felipe Kobe, o teu craque do jogo, o trilegal, Kobe.
2: Gabigol.
0: Gabigol, já está indo para a zona mista também. O Felipe Kobielski juntamente com o Leonardo Moll e reina grande expectativa para o prorrogação, hein? Que vai ter justamente um monte uma série de cenários sendo trabalhados com possibilidades de mudanças. O Leonardo Moll chegou a falar, até pode sobrar para o Fabinho Soldado. A situação do Pesolano ela foi agravada com o clássico Grenal e tornou ainda pior depois do primeiro tempo. O Internacional conseguiu ainda, né, fazer dois gols, mas nem isso foi suficiente para que o torcedor reconhecesse. Luiz, a vaia comeu, solta, o bicho pegou, e agora o Internacional vai ter que pilar, fica, porque já não são mais 13, são 12 jogos e o cenário é o mesmo, a 10 partidas, o Internacional não vence, Benfica. 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
7: Dezoito horas e cinco minutos, mais uma derrota do Internacional. 3-2 para o Santos dentro do estádio Beira-Rio. O time segue sem vencer ainda no Campeonato Brasileiro, na retomada depois da Copa do Mundo, e segue lá embaixo, segue na zona do rebaixamento. É isso, né, João Bop?
8: Exatamente, Benfica. O Inter segue na zona de rebaixamento, poderia alcançar o Mirassol em pontuação e ser o 17º colocado em caso de vitória contra o Santos. Não foi o que aconteceu e o cenário foi muito pior do que isso. O Inter perdeu para o Santos e agora é o 18º colocado do Campeonato Brasileiro, com 25 pontos em 26 jogos. O Inter deu a sorte na rodada que o Remo perdeu para o Flamengo e não assumiu a 17ª colocação se ganhasse. Então o Inter é o 18º colocado do Campeonato Brasileiro, poderia ser o 19º hoje.
7: O único consolo do Inter é que o final da rodada ele não vai cair mais, né? Amanhã, o jogo de amanhã não tem relação
4: ação direta com o Inter.
8: Exatamente.
4: Né?
8: O Inter manteve a posição que recebeu na entrada da rodada, mas um cenário muito mais alarmante. E tem duas vitórias a menos do que o Mirassol e 3 pontos a menos também.
4: Minha Nossa Senhora. Daniel Oliveira foi o narrador da Bandeirantes. Narrou com a vibração habitual. Contextualizou uma situação que é terrível para o Internacional. Foi uma derrota daquelas de amassar o torcedor, né? Até houve um esboço de reação no começo do segundo tempo, um golaço marcado pelo Aguirre, depois no final mais um gol, cobrança de pênalti do Bruno Henrique, mas isso não apaga, o Daniel destacou bem, isso não apaga tudo o que de ruim fez o Internacional ao longo da partida. Eu estou pensando daqui a pouco é no gabarito Bandeirantes. Hoje só nota baixa, hein? Não dá, não tem a mínima possibilidade de que alguém leve nota alta nesse time do Internacional hoje, porque foi um desastre geral que começou no goleiro e terminou lá no último jogador. Antigamente se dizia do goleiro ao ponta esquerda. Mais ou menos assim, ninguém... rigorosamente ninguém se salvou nessa derrota do Internacional 3-2 para o Santos. E vou falar uma coisa aqui, gente. Não tem nada demais. O pior é isso, não tem nada demais esse time do Santos. Nem o Neymar jogou. Não tem nenhum brilhantismo. O Gabigol foi eleito o melhor jogador da partida, muito mais pelos gols que marcou, mas o primeiro gol, uma colaboração absurda do zagueiro Félix Torres. Então é um time médio, no máximo esse time do Santos. E esse time médio faz o Internacional afundar ainda mais na tabela de classificação. É você, Kobe?
9: Sim, só pra te... Essa foi a primeira vitória do Santos sem o Neymar como visitante no Brasileirão.
4: É, até isso, né? Até esse prêmio o Internacional acabou dando para o Santos. Não, pode deixar o Neymar descansando aí, ele se machucou na partida contra o Palmeiras, deixa ele em tratamento que a gente vai entregar para vocês domingo no estádio Beira-Rio, não se preocupem. Foi exatamente isso o que aconteceu. O Leonardo Moll já está se dirigindo para a sala de entrevistas, onde vai falar daqui a pouco. Será que vai falar o Esteban Conde? Tem alguma coisa para dizer o auxiliar técnico do Internacional? O Pezzolano, obviamente, não vai falar, não comandou a equipe, mas eu duvido que algum torcedor do Internacional esteja disposto a ouvir o Esteban Conde. Eu acho que o torcedor do Internacional está esperando uma nota oficial. Nem a palavra do presidente Alessandro Barcelos, o presidente está esperando. Uma nota oficial que seja postada nas redes sociais coloradas, dizendo que está encerrado o ciclo do Paulo Pezzolano. Restam 12 jogos para o Inter, né, João Bopp?
8: Exatamente.
4: E os próximos, quais são os próximos jogos?
8: Vamos projetar os próximos jogos. O Inter visita a Chapecoense no dia 12, na Arena Condá, e o São Paulo no Morumbi no dia 19. É uma sequência de 2 jogos fora de casa, apesar da Chapecoense ser um jogo mais acessível por ser lanterna, é um jogo fora de casa. Depois recebe o Corinthians no dia 7 de outubro no Beira-Rio. E já tem um Grenal pela frente. Daqui 3 jogos...
4: Chapecoense, São Paulo, Corinthians e Grenal.
8: Grenal. Esta é a sequência dos próximos 4 jogos.
4: Na Arena. Então tá, então vou projetar aqui. E depois... 12 pontos, 1. Fará um ponto Internacional no empate contra a Chapecoense.
8: Um ponto. São Paulo fora. Perde.
4: Perde.
8: Corinthians em casa.
4: Corinthians em... Ah, fará 2 pontos. Vai empatar com o Corinthians também.
8: Grenal fora.
4: E vai perder o Grenal dentro da Arena.
8: O Mirassol fora, que é depois do Grenal. Confronto direto.
4: Vai perder pro Mirassol.
8: Recebe o Botafogo depois em casa.
4: Vai empatar com o Botafogo.
8: Fora.
4: Vai perder pro Fluminense.
8: Curitiba em
4: que
8: casa.
4: Que começou uma recuperação, sim, com o novo treinador, né? Curitiba em casa?
8: Isso.
4: Vai empatar com o Curitiba.
8: Empatar.
4: Vai empatar com o Curitiba. Não, o Internacional é incapaz de ganhar de qualquer adversário até o final do campeonato.
8: Vasco fora.
4: Vai perder para o Vasco da Gama.
8: Vitória em casa.
4: Vai empatar com o Vitória.
8: Penúltima rodada do Brasileirão. Bragantino em casa.
4: Vai ganhar do Bragantino. Pronto, vou dar uma alegria aqui para os torcedores colorados.
8: E finaliza com o Cruzeiro fora de casa.
4: Vai perder, obviamente, para o Cruzeiro. Acho que eu computei aí 5 pontos, né?
8: Se eu não estou enganado, sim.
4: É. Eu computei aí uma vitória, acho que 6 pontos. Uma vitória e 3 empates, talvez. O Inter precisa fazer 19, né? Tá eliminado. Coisa, né? Tá fora. Tá rebaixado o Internacional. Ele perdeu um jogo emblemático hoje. Perdeu para o Santos, que é um time que também não faz lá grande campanha. O Inter conseguiu perder. Já havia sido marcante contra o Remo. É uma equipe que não tem força, não tem... tem capacidade de reação. E é por isso que eu acho que a direção deveria tomar uma providência hoje, que é já mudar tudo para tentar salvar, para tentar remontar esse grupo. Não tira mais nada do time do Internacional, o técnico Paulo Pezzolano. Está me ouvindo aí, Leonardo Mol? Ainda não, não está me ouvindo ainda. Felipe Kobe está na zona mista, porque eu queria que o Mol me desse uma ideia do ambiente, o que restou lá no Beira-Rio, como é que foi a reação dos torcedores, a expressão dos jogadores, se algum dirigente foi visto ali por baixo. Oi,
3: estamos aqui.
4: Oi, Mol, me dá uma ideia do ambiente aí no Beira-Rio, Mol.
3: Um ambiente de muita, mas muita tensão mesmo, Vic. Eu até não quero parecer repetitivo, mas no semblante dos torcedores é um abatimento completo. A guarda popular não tinha força nem para vaiar o time no contato, mas não tinha qualquer grito de protesto. De qualquer forma, o clima é esse, o sentimento é de tensão e a tendência é de mudança na comissão técnica e até, quem sabe, no departamento de futebol.
4: Essa é a tendência, você já no ar captou isso aí, Mol.
3: Sim, com certeza, até porque tem alguns movimentos, coisas que são colocadas, a gente trouxe isso ao longo do pré-jogo, então, desta forma, a tendência sim é da saída do Paulo Pezzolano após esta derrota para o Santos no Campeonato Brasileiro.
0: Benfica, oi. Me permite aí, porque a gente está tendo imagens isso. Na live Sport Band RS.
4: Exatamente, Daniel.
0: Sabe como é que é aquela preocupação, um cara que gosta do trabalho de jornalístico, e nessa hora ele se acentua em algumas coisas. A gente está vendo ali que os gradis foram derrubados e dá para ver assim, ó, eu vi um contingente muito grande de integrantes do policiamento de choque da Brigada Militar. Um barulho aqui, mais uma bomba explodindo, teve um tipo de correria no pátio externo para Rio. Quem está protestando o alvo é realmente a direção do Internacional e, especificamente falando, o presidente Alessandro Barcelos, mas há um reforço muito grande do policiamento. Ó, outra bomba, Benfica.
4: Sim,
0: a quarta. Eu não sei se você está conseguindo ouvir aí, Benfica.
4: Tô ouvindo, sim.
8: A informação do Sonda
0: então
8: foi que
0: a quarta explosão aqui fora, viu?
4: Qual é a informação do Sonda, Bob?
8: Que os integrantes...
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18: E aí, minha gente, tô chegando, tá começando o programa Top 10 Brasil, as melhores músicas e o nosso jeito legal de fazer FM.
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18: Muito prazer, muito obrigado pelo carinho. A partir de agora, programa Top 10 Brasil. Eu sou o Renato Neves, o seu amigão aqui do rádio, para passarmos juntos o melhor desse fim de semana. Esse pode ser, sim, o melhor fim de semana da sua vida. Só depende de você aí do outro lado do rádio. A magia da comunicação. Abraçar cada amigo, cada amiga sintonizado, sintonizada na nossa rádio. Valeu, é bom demais contar com você todo fim de semana. Tá preparado? O melhor da música vai começar a partir de agora. só sucesso. O programa aqui é só sucesso. Top 10 Brasil com as 10 mais tocadas, as 10 mais amadas pelo público. E a gente já começa agora com menos papo, mais músicas e muito mais você no ar. Um jeito diferente de fazer FM com a sua ajuda, com a sua companhia. Você é tudo pra gente.
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18: Simbora então. Em décimo lugar tem Murilo Rufi, Saudade Estranha.
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1: Música 9.
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0: Sétima.
1: Música 8.
2: Em oitavo lugar tem o som do Matheus e Cauã. Admita, participação Luana Prado.
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0: Música 6.
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0: Intervalo pequeno, pessoal. A gente volta já já trazendo muito mais músicas e muito mais no Top 10 Brasil. Ainda tem o segundo e o primeiro lugar. Não sai daí, não. Eu volto já.
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2: 6h39.
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0: Muito bem, já de volta, já de volta.
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0: Com muito mais músicas, muito mais você, muito mais prazer. Compartilhe o nosso som. Agora trazendo aí pra você o segundo lugar de hoje.
10: Música 2.
0: Tem o som do Zé Neto e Cristiano, Cadeira Cativa.

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1: 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Após o Top 10, agora vem chegando o Top Mundo com as melhores músicas mais bombadas, mais ouvidas lá fora do Brasil. Você acompanha agora com a gente na marca da exclusividade. E a sua rádio, marcando presença no seu fim de semana. 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
1: Prontinho, tá aí o som do Top Mundo, aqui dentro do programa Top 10 Brasil, comigo Renato Neves, o seu amigão aqui do rádio. De onde que você acompanha a nossa programação? Deixa um oi aí nas redes sociais da rádio e no meu também, @RenatoNeves42. Manda um oi lá pra gente fazer amizade. É muito bom ter você junto conosco, hein? Aquele abraço a todos os amigos e amigas Brasilzão aí afora. Chegando agora as mais pedidas, aquelas mais tocadas no Brasil e fora do Brasil, através do YouTube e outras plataformas digitais. Se você quer ficar atualizado, tá no horário certo. As mais pedidas dentro do Top 10 Brasil.
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1: Finalzinho do horário, só resta agradecer a você o carinho, o rádio ligado, a participação. Como sempre, um privilégio estar com cada amigo, cada amiga. Foi ótimo ter conhecido você nesse fim de semana maravilhoso. Que a gente possa se encontrar no próximo fim de semana, trazendo ainda mais sucesso. E essa energia boa que rola entre a gente, rola algo muito especial entre a nossa rádio e você. Beijo pra todo mundo, fica na paz, bom fim de semana. Eu conto com você no outro fim de semana, não esquece não. Encontro marcado, tchauzinho!
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6: Olá, minha gente! Olá, ouvintes do Edelson Moura, ouvintes do Amado Batista, o mais amado do Brasil. Entra no ar mais um programa, graças a Deus. Todo dia eu agradeço, a todo instante eu agradeço a Deus por tudo, pelos acontecimentos, pela bondade dele de poder permitir que a gente esteja aqui. Todo dia de manhã poder acordar, poder deitar, quando tantas pessoas nos deixam, não é, prematuramente. E nós estamos aí, ó, já há mais de meio século no rádio, fazendo esse trabalho aqui para vocês, esse trabalho que nós gostamos de fazer, que nós adoramos. É legal ou não é? Gente, vamos curtir o programa apresentado pelo Edelson Moura, com o auxílio de Charles Help e de Franklin Russo. Trago a primeira música de hoje, Desisto.

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2: Não dá mais para aceitar que o direito de quem comete crimes graves seja blindado enquanto o cidadão honesto vive trancado atrás das grades, com medo de sair de casa. E até quando nós vamos ver criminosos perigosos sendo devolvidos às ruas sob o pretexto de excesso de prazo ou meras formalidades técnicas, tipo a audiência de custódia que teve aí desse marginal, deste bandido de alta periculosidade que deixou uma moça sobre revólver, sobre faca, sobre peixeira, facão durante 5 dias. A gente chega a pensar que nós realmente estamos de mãos atadas. Já passou da hora de elegermos deputados e senadores que se comprometam a acabar com esta pouca vergonha que acontece no Brasil. Acabar com esta pouca vergonha de audiências de custódias deste tipo. Será que só eu fico indignado com acontecimentos desse tipo? Vamos ouvir agora Amado Batista cantando mais uma. Tá com raiva de mim?

0: do ouvinte.
1: Bom dia, gente. Eu sou o ouvinte Lenilson, da cidade de São Paulo.
0: Ô, Lenilson. Gostaria
1: de mandar um alô pra minha mãe, Dona Elisa, minha irmã Luciana, minhas irmãs Eliane, Toninha, Liane Costa, Vita Eliane, meus amigos, Val Cabeleireiro, João Sapateiro, Tete Ferrante, Carlinho da Rifa, Rose, Iva Miranda, Bateira da Pisadinha, Seu Cocoisa, Seu Boneco, Lado Mirreis, Dona Helen, Embu Bahia. Valeu, muito obrigado.
0: Valeu, meu amigo. Obrigado, tá dado o seu alô aí, tá dado o seu recadinho. Alô, Bahia. Ele é de lá da Bahia. O pessoal tá ouvindo nós. Vamos ouvir agora a música Amor à Primeira Vista.

0: 7h24.
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desespero não é a solução. Em certos momentos, parece-lhe que resolve usar palavras fortes e agressivas, ou até xingamentos contra uma pessoa que mostra em ser você superior ou mais poderoso que ela. No entanto, não é o que acontece. Ao tentar impor a própria vontade por meios insultantes, o que mais você consegue é prejudicar a si mesmo. Use de paciência e amor, mesmo que precise corrigir alguém. Tem mais valor o que você diz ou faz com jeito, amigo. Os seus pontos de vista são mais bem aceitos e as pessoas aceitam você. Já dizia o véio deitado. E mais uma música do Amado Batista agora. Então, volta!

0: Tem mensagem chegando para o Edelson Moura. E nós temos que atender as pessoas. Vamos lá.
1: É, Edelson Moura.
0: Oi.
1: Estou aqui, estou de volta mais uma vez.
0: Ô, oh, meu amigo.
1: Para dizer que estou ligado no programa do Amado Batista.
0: Valeu.
1: E que quero ouvir Mito com o Amado Batista.
0: Sim.
1: Mandar para Josélia, Angela, sim, Pedão, Francisquinho do Lourival, São
0: certo,
1: José da Boiada.
0: Certo.
1: E Valmir de Santa Cruz da BR, Santa Luzia do Tite, Maranhão.
0: Valeu, Valmir, valeu. Vamos trazer a música que ele gosta. Valmir tá sempre participando. Mito.

0: Aqui é o programa Amado Batista, para todo o Brasil, minha gente.
1: Bom dia, Edson Moura.
0: Boa noite, bom dia.
1: Eu falo do estado de Pernambuco, eu quero pedir a música Amado Batista, Borboleta Azul.
0: Certo.
1: Oferecer para minha mãe Vânia, meu pai Valdomiro, daqui de Pernambuco, para minha avó Olga, daqui de Diogo Gomes.
0: Sim.
1: E tenha bom dia e boa noite. Que Deus abençoe vocês da rádio. Tenha bom dia.
0: Amém. Igualmente, que Deus abençoe também você e toda a sua família. Vamos tocar a música Borboleta Azul.

0: 7h38.
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0: Se ligue no Edelson Moura, todos os dias, neste horário.
1: Bom dia, bom dia, bom dia.
0: Bom dia, bom dia, bom dia.
1: Boa tarde, boa noite.
0: Boa tarde, boa noite.
1: Meu amigo Edelson Moura.
0: É o próprio.
1: Sou Guimarães. Estou aqui no pé do rádio já para ouvir a programação de Amado Batista, grande cantor. Meu amigo Edelson Moura.
0: Estou aqui, rapaz.
1: Boa tarde.
0: Boa tarde, boa noite.
1: Bom dia.
0: Bom dia, Guimarães.
1: Valeu, fico com Deus. Uma vez esta mensagem.
0: É.
1: E coloque uma música, o sucesso de Amado Batista e das melhores dele.
0: Certo.
1: Pode ser princesa, viu?
0: Pode, certo.
1: Bom dia, bom dia.
0: Bom dia, bom dia, Guimarães. Obrigado aí pelo seu áudio, pela sua participação. Capricha, Franklin Russo. Toca pra ele, princesa.

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3: Eu tenho aqui agora o pedido do Erisvaldo, meu ouvinte lá de Floresta. Toca pra mim, Edelson Moura, Amado Batista, pode ser qualquer uma música. Quero oferecer para minha esposa, Ana Lúcia. Tá ouvindo aí, Ana Lúcia? Hã? É o Erisvaldo oferecendo para você. E eu vou tocar, que ele disse assim, qualquer uma. Pode ser qualquer uma. Então vamos tocar para ele, como antigamente.

0: Chama Amado Batista, o mais amado do Brasil. Vamos nós.
1: Boa tarde, Adelson Moura.
0: Boa tarde.
1: É Valdinei de Ribeiro do Pombal, na Bahia.
0: Ô, Valdinei.
1: Ouvindo você todos os dias na Rádio Canabrava FM.
0: Muito
1: gostaria
0: bem.
1: Gostaria de ouvir a música Lá Vem Ela.
0: Certo.
1: Agradecer a toda a galera aqui de Ribeira do Pombal.
0: Alô, alô, Ribeira do Pombal. Eu e meu amigo Paulo, nós temos uma fazenda de calango nessa cidade. Ele é meu sócio, nós criamos calangos na nossa terrinha lá. Compramos lá um pedaço de terra, lá no sertão, e eu e ele, nós temos uma criação de calango. Só que ninguém pode mexer com os nossos calangos, ninguém. Só entra lá ele ou eu, esse é o nosso acordo, né? Pelo menos, quando a gente comprou a fazenda lá, nós demos R$30 na fazenda, eu e ele. É uma fazendinha pequenininha, só para criar calango mesmo. E o Paulo é meu sócio, lá na fazenda de calango. Então, não sei nem como é que tá lá, se tem muito calango. Se não tem, eu vou levar uns calangos de Brasília, pra botar lá, pra encher de calango. Correto? Vamos nós. Ai, Charles Elpe tá dizendo assim, que história é essa, rapaz? Vamos tocar pro Valdinei. Lá vem ela.

0: 7:57.
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Eu falei agora do truque mais da Saúde com Beleza. Vamos nós? Cadê o Amado Batista para cantar mais uma aqui para nós? Olhos Verdes.

0: Agora estou aqui com a mensagem da minha ouvinte, Ana. É a Ana Firmo. Fala aí, Ana.
1: É Décio Moura, boa tarde.
0: Boa tarde, bom dia, boa noite.
1: Estou lhe mandando este áudio aí, lhe pedindo para você passar a música do Amado Batista, Toque na Parede.
0: Sim.
1: Oferecida para todos os meus 10 filhos. Sou aqui de Anísio de Abreu, sou ouvinte das rádios. Todos os dias, Rádio FM daqui de Anísio de Abreu. Meu nome é Ana Firme.
0: Sim, Ana.
1: Gosto muito dos programas, das rádios, do Cari Ramos, o Edesco Lima, Adriano do Rosário.
0: Certo.
1: Adesso Moura, não perde um programa. Todos os dias o rádio vai ligado das 8h30 até às 16h, ouvindo todos os programas da rádio, viu?
0: Que bacana.
1: Eu adoro muito os programas das rádios, que eu sou uma mulher de 80 anos, mas sou alegre, gosto de alegria.
0: Que beleza.
1: Então, eu ofereço essa música aí para todos os meus 10 filhos, minhas amigas aqui de Anísio de Abreu.
0: Sim.
1: Para todos os locutores da rádio.
0: Certo.
1: Esse áudio foi mandado dia 21 de agosto.
0: Certo.
1: Sexta-feira, hoje.
0: Certo. Certo.
1: Então, passa aí a música. Qualquer momento que eu ouvir, eu agradeço, tá bom? Uma boa tarde, um abraço e tudo de bom.
0: Eu vou tocar pra você Bomba Atômica. Não encontrei aqui a música que você pediu, mas eu estou tocando pra você esta que é muito bonita. Tá legal? Bomba Atômica.

0: Nelson Moura.
1: E você, meu amigo, quer participar do programa do Amado Batista? Aqui está o nosso WhatsApp para você entrar em contato, mandar sua mensagem. 61 99936 9557. 61 99936 9557. Vamos ouvir agora o nosso quadro A Hora do Quebra-Galho. Vamos trazer a música com Edelson Moura, de autoria dele mesmo, que sou eu mesmo. Tudo eu sou o autor, eu sou o cantor. Então, você vai ouvir eu mesmo cantando aí. O que mata é a solidão.

0: Vamos embora! Que tristeza que dá! Mas é assim mesmo. A gente chega e tem o momento exato de partir, não é? Já é hora da partida. Até o nosso novo encontro, Brasil!
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2: Oito e treze. 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
15: Que a graça e a paz do Senhor Jesus esteja convosco, amém, seja bem-vindo. Ó, a voz ainda tá meia rouca, aliás, tô rouco, né? Então, final de semana a gente vai estar fazendo nosso programa assim meio roquito, mas vamos estar juntos e louvando ao Senhor, louvando e dando graças ao Senhor por mais um dia, por mais um momento de estar aí na sua presença, de estar aqui, né, para adorar e agradecer o seu nome. E a gente já começa bem o nosso final de semana.

Tende em vós o mesmo sentimento que houve também em Cristo Jesus, pois ele, subsistindo em forma de Deus, não julgou como usurpação ser igual a Deus. Antes a si mesmo se esvaziou, assumindo a forma de servo, tornando-se em semelhança de homens e reconhecido em figura humana. E a si mesmo se humilhou, tornando-se obediente até a morte de cruz. Pelo que também Deus o exaltou sobremaneira.

0: pessoal, tá chegando o nosso intervalo, daqui a pouquinho tô de volta, tá? Rapidinho, rapidinho, volta já.
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2: 8:28.
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0: nossa democracia. Mais do que nunca, é preciso lutar pelo que é nosso. Temos a segunda maior reserva de terra rara do mundo e a maior fonte de água doce. No último mês, descobrimos uma nova e rica reserva de petróleo. Nossas riquezas devem servir ao futuro do povo brasileiro. Foi aprovado no Congresso Nacional o marco legal, que permitirá ao Brasil transformar as enormes reservas de minérios críticos e terras raras em desenvolvimento e riqueza para o povo brasileiro. Recursos naturais que, da mesma forma que o nosso petróleo, devem ser usados para o desenvolvimento de tecnologia de ponta e geração de emprego de qualidade no Brasil. Por isso, não podemos baixar a cabeça diante de potências estrangeiras que querem transformar o Brasil novamente em colônia. Não somos colônia e não seremos colônia de ninguém. Minhas amigas e meus amigos, um país soberano é aquele capaz de defender seu território, suas fronteiras, seu meio ambiente, suas riquezas e seu povo de quaisquer interesses estrangeiros. Um país soberano é aquele capaz de criar as oportunidades que o seu povo precisa para conquistar a própria independência. A independência financeira, a independência de poder estudar e pensar livremente, escolher a melhor profissão e o melhor emprego, ter mais tempo para si mesmo e para sua família. A independência de contar, como previsto na Constituição Federal, com saúde pública de qualidade e a melhor educação gratuita para seus filhos. E de viver em um país livre da fome, da pobreza e de todas as formas de desigualdade, com direitos para todos, em vez de privilégios para poucos. Minhas amigas e meus amigos, o Brasil trabalha pela paz mundial e harmonia entre as nações. Defendemos o livre comércio. Nenhum governante estrangeiro tem o direito de dizer de quem podemos comprar e para quem podemos vender. Somos um país soberano e nossas decisões pertencem a nós e a mais ninguém. Temos motivo de sobra para nos orgulharmos do nosso país. Temos na Amazônia uma das maiores biodiversidades do planeta. Somos exemplo na defesa do meio ambiente. Nossa riqueza cultural encanta o mundo. Somos referência mundial em transição energética e no enfrentamento da emergência climática que ameaça o futuro da humanidade. E temos cada um e cada uma de vocês que formam o extraordinário povo brasileiro, um dos mais admirados em todo o planeta. Um feliz Dia da Independência e que Deus continue abençoando o nosso Brasil.
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5: Todo mundo de boa conectado aqui na sua rádio preferida, da nossa estação, ouvindo o nosso Top Gospel Brasil. Vamos curtir mais louvor? Vamos lá.

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0: bem, devido à voz estar assim meio rouca, a gente, vamos fazer, claro, tem palavra de hoje, tem uma reflexãozinha pra gente, claro, por que não, por que não, por que não? Lucas 6:27, anotou aí? Lucas 6:27, vai anotando aí, daqui a pouquinho a gente fala. Vamos pro nosso intervalo, daqui a pouquinho tô de volta. Desculpa a voz novamente.
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0: Volta já.
2: 8:47.
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0: Um Paraná que os odeiam, né? A amar aos inimigos é um convite a superar o ódio e o ressentimento. Na cultura da época era comum retribuir o mal que se recebia. Mas Jesus desafia aí a norma. Ele nos chama a agir com bondade e compaixão, mesmo para aqueles que não nos tratam bem. Esse amor não é apenas um sentimento, mas se traduz em ações concretas, como fazer o bem e buscar o bem-estar dos outros. Amém, meu irmão? Glória a Deus. Eu vou finalizar o programa por aqui e orar a Deus para que Ele nos ensine ainda mais, muito mais. Essa palavra continue nos ensinando durante todo esse final de semana. Amém? Glória a Deus. Valeu, valeu. Tchau, tchau.